0: Retomaram as negociações para um acordo comercial entre o país asiático e o Mercosul.
1: Em 2025, o intercâmbio comercial entre os dois países chegou a 11 bilhões de dólares. O Brasil também abriga a maior comunidade coreana na América Latina.
0: A campanha Julho Verde chama a atenção para a importância do diagnóstico precoce do câncer de cabeça e pescoço.
1: Feridas na boca que não cicatrizam, rouquidão persistente e caroços no pescoço são alguns dos sinais que não devem ser ignorados.
0: Saiba como prevenir a doença na reportagem.
2: Uma ferida na boca que não cicatriza, rouquidão prolongada ou um caroço no pescoço. Sintomas que muitas vezes são ignorados, mas que podem ser sinais de alerta para o câncer de cabeça e pescoço. Foi o que aconteceu com a aposentada Karina Oliveira Souto, de Brasília. Hoje, em tratamento, ela transforma a própria experiência em um alerta para que outras pessoas não adiem a procura por atendimento.
3: O câncer não espera. Hoje, quanto mais você descobrir esse diagnóstico mais rápido, melhor sua chance de cura.
2: Segundo o INCA, o Instituto Nacional de Câncer, o Brasil deve registrar mais de 780 mil novos casos de câncer por ano até 2028. Desse total, cerca de 40 mil serão de câncer de cabeça e pescoço. O problema é que a maioria ainda é diagnosticada tardiamente. E é justamente para mudar essa realidade que a campanha Julho Verde reforça um alerta. Identificar os sintomas cedo pode aumentar as chances de cura. O câncer de cabeça e pescoço reúne tumores que atingem regiões como boca, garganta, laringe, nariz, tireoide e pele da face e do pescoço. Entre os principais fatores de risco estão o tabagismo, o consumo de bebidas alcoólicas e a infecção persistente pelo HPV. Quando descoberto precocemente, as chances de sucesso do tratamento aumentam e o risco de sequelas diminui, explica Isabela Costa Santos, chefe substituta do setor de cirurgia de cabeça e pescoço do INCA.
4: É importante a gente entender que quanto mais cedo essa doença é diagnosticada, melhores são os resultados. Em qualquer lugar do mundo, se você pode tratar um tumor no estágio inicial, nós estamos falando de índices de cura muito melhores, né? E altos.
2: A prevenção passa por hábitos saudáveis, alimentação equilibrada, higiene bucal, prática de atividade física, proteção contra o sol e vacinação contra o HPV, oferecida pelo SUS para crianças e adolescentes na faixa indicada pelo Programa Nacional de Imunizações. E a vacinação é um grande aliado no combate à doença, destaca o secretário de Atenção Especializada à Saúde do Ministério da Saúde, Mozart Júlio Tabosa Salles.
5: Então a vacinação contra HPV é fundamental para a prevenção do câncer de cabeça e pescoço, principalmente das doenças laringeais. Precisamos trabalhar isso e fazer de maneira muito efetiva. E isso é fundamental. O Brasil já tem hoje 82%, 83% de cobertura entre as meninas, cerca de 60%, um pouco mais, um pouco menos entre os meninos. Precisamos subir mais o patamar de cobertura entre os homens para que a gente possa chegar naquilo que é ideal.
2: Ao perceber sintomas persistentes, como feridas na boca que não cicatrizam, rouquidão prolongada, dificuldade para engolir ou caroços no pescoço, a orientação é procurar a unidade básica de saúde mais próxima. Se houver necessidade, o paciente é encaminhado para exames e atendimento especializado. Reportagem Pablo Mundim.
1: E o Ministério da Saúde publicou portaria que define os 18 medicamentos oncológicos considerados de altíssimo custo para oferta no Sistema Único de Saúde.
0: A relação abrange fármacos para tratamento de diversos tipos de câncer, como o de mama, pulmão, gástrico, ovário, medula óssea e a leucemia.
1: A medida determina a forma como o medicamento será apresentado e os critérios analisados para a definição de altíssimo custo.
0: A estratégia prioriza a economia em escala e a garantia de acesso aos medicamentos já incorporados pela Comissão Nacional de Incorporação de Tecnologias no Sistema Único de Saúde.
1: Julho é um mês com datas importantes para a luta racial no Brasil.
0: No último sábado, dia 25, foi comemorado o Dia Internacional da Mulher Negra, Latino-Americana e Caribenha.
1: E no dia 20, o Estatuto da Igualdade Racial completou 16 anos.
0: O Estatuto estabeleceu em lei uma série de diretrizes para a condução das políticas públicas de combate ao racismo e de redução das desigualdades raciais no país.
1: E hoje nós conversamos mais cedo com a secretária executiva do Ministério da Igualdade Racial, Bárbara Oliveira Souza, sobre esse marco. Vamos acompanhar.
0: Olá, secretária. Bem-vinda à Voz do Brasil. Olha, a gente queria começar, então, falando do Estatuto da Igualdade Racial, que está completando 16 anos. E queria que a senhora trouxesse para a gente, então, quais são os principais avanços desde a criação da lei, o que, que ela trouxe aí de inovação.
6: Não, perfeito. Bom, o Estatuto da Igualdade Racial é uma grande conquista nossa, né? Que está completando agora, em julho, 16 anos de vigência. Então, com muita alegria, Mariana Jungmann e Luciano Seixas, nós do Ministério da Igualdade Racial agradecemos muito por esse convite para dialogar sobre esse marco fundamental para a política de igualdade racial do Brasil. E o Estatuto, ele fez um processo de trazer como responsabilidade para o Estado brasileiro a obrigação de enfrentar o racismo nas suas políticas, nas suas ações. E conseguiu construir base sólida para que a gente tivesse um processo de amadurecimento das ações afirmativas nas universidades e na educação superior, como hoje temos, e temos diversos avanços, né, a partir dessa lei. Como temos também as ações afirmativas nos concursos públicos, que também tem gerado muito resultado, além de políticas públicas transversais na saúde, na educação, na cultura, no trabalho e na moradia, para, de fato, superar o racismo estrutural e promover a igualdade racial no Brasil, que é algo tão central. A gente tem alguns resultados, eu estava falando da lei de cotas, como, por exemplo, uma ampla presença hoje de estudantes negros e negras nas universidades. São mais de 4 milhões de estudantes que ocupam universidades públicas e privadas no Brasil. Isso é um avanço se a gente pensa os dados estatísticos em relação aos anos 2000, né? Quando apenas 2% da população negra estava na universidade.
1: Bom, secretária, a senhora citou aí as questões de cotas, vale para a educação, vale também para o trabalho. Na verdade, o Estatuto da Igualdade Racial reúne direitos em diversas áreas, né? Educação, trabalho, também saúde, na cultura. Na prática, como é que ele impacta a vida da população brasileira?
6: Não, perfeito. O Estatuto, ele orienta as políticas de igualdade racial e traz alguns aspectos que são centrais para a forma como a gente se organiza no governo federal e também em articulação com governos estaduais e municipais para implementar essa política. E traz alguns princípios, como, por exemplo, da transversalidade. Então, ele prevê essa articulação com os vários ministérios que executam ações voltadas para a igualdade racial e para a superação do racismo.
0: A gente está falando aí de 16 anos da construção dessa política. A senhora mencionou políticas afirmativas também, mas apesar disso a gente ainda continua precisando trabalhar em torno da redução das desigualdades raciais, né, que são uma realidade no país. Quais são os maiores desafios que a senhora considera para que os direitos previstos no Estatuto realmente se tornem uma realidade e se tornem presentes mesmo?
6: Essa pergunta, Mariana, agradeço muito. Eu acho que ela é chave para a gente avaliar o porquê que a política de igualdade racial ainda é muito importante no Brasil hoje. A gente tem avanços fundamentais em marcos legais, temos uma política nacional estruturada, temos o Sistema Nacional de Promoção da Igualdade Racial, que leva essa política para governos estaduais e municipais, mas uma conquista, inclusive, do Estatuto da Igualdade Racial, é ele quem cria o SUS, né, o nosso SUS da Igualdade Racial, que é o SINAPI, e que hoje está presente nos 27 estados da federação e em quase 500 municípios. Vou começar por esse ponto, porque é um ponto que demonstra avanço, mas demonstra também desafio, né? Que é o foco da sua pergunta. E por que que é importante a gente avançar nisso? É fundamental que a gente busque incrementar e capilarizar cada vez mais essa política e avançar em mais estados e municípios. Está em curso foi julgada, né? E está em curso a elaboração da resposta a ela, a DPF Vidas Negras, a DPF 973, que obriga o governo federal a atualizar o segundo Plano Nacional de Promoção da Igualdade Racial. A gente vem trabalhando nisso ativamente e, obviamente, a gente vem também destacando a importância de que estados e municípios também sejam envolvidos nessa obrigação de fazer dessa ação, pela importância da gente federalizar essa política. Então, é um desafio que a gente ainda tem, temos um avanço importante, estamos nos 27 estados, mas precisamos, de fato, avançar e capilarizar essa política no Brasil. Outro ponto é que os dados socioeconômicos, de segurança pública, são muitas as dimensões que ainda demonstram que, mesmo tendo avançado muitíssimo

0: negro tem 3 vezes mais chance de ser vítima de homicídio no Brasil do que um jovem não negro. Então, essa inequidade tão presente nas famílias, nas mães, né, ela precisa ser enfrentada. E esse enfrentamento, ele também tem algo estruturante para guiar a nossa política de igualdade racial. O Estatuto da Igualdade Racial, ele fortalece isso e, obviamente, os dados socioeconômicos, sociais do Brasil, eles são o chamariz para a importância da gente priorizar de forma central a relevância da política de igualdade racial e do enfrentamento ao racismo no nosso, na nossa atuação no Estado brasileiro.
1: Muito bem, nós conversamos com a secretária executiva do Ministério da Igualdade Racial, Bárbara Oliveira Souza. Muito obrigado, secretária, por sua presença aqui na Voz do Brasil.
0: Eu que agradeço, Luciano Seixas, agradeço muito, Mariana Jungmann, por esse espaço dedicado aqui ao Ministério da Igualdade Racial.
2: E é importante a gente destacar os principais canais de denúncia para crimes raciais no país.
1: Caso você viva ou presencie um ato de racismo ou injúria racial, é possível fazer a denúncia por meio do Disque 100, canal de direitos humanos do governo federal.
2: Ou pela plataforma Fala BR, que reúne as ouvidorias também do governo federal.
1: E é sempre bom lembrar que racismo é crime, portanto, pode ser denunciado em delegacias de polícia e para o Ministério Público.
2: E também responsáveis. Vocês já repararam naquele selinho colorido que aparece antes dos desenhos, filmes e jogos de celular? Aquilo ali é a classificação indicativa, uma ajuda de ouro para você saber o que é seguro para a idade do seu filho.
1: Na hora de saber se um filme, desenho ou jogo eletrônico é recomendado para crianças e adolescentes, a classificação indicativa funciona como um instrumento para proteger os jovens de conteúdos impróprios em cada fase do desenvolvimento.
3: A dona de casa, Natália da Silva, tem 4 filhos. Durante o dia, eles estudam, brincam, praticam esportes e fazem atividades ao ar livre. E em alguns momentos, também assistem televisão. Natália conta que o acesso às telas é monitorado por ela, que observa cada conteúdo escolhido.
4: Filmes eu vejo antes, desenho eu costumo sentar para assistir com elas mesmo. Muitas vezes eles mesmos vêm e conversam com a gente sobre o que tem no desenho, sobre curiosidades que eles viram. Mas assim, sempre observando a classificação indicativa de filmes e desenhos.
3: Para orientar a Natália e outros pais na hora de escolher o que é apropriado para os filhos assistirem, existe a classificação indicativa. A informação estabelece a idade recomendada para programas, dramas, filmes e até mesmo eventos culturais exibidos em público. Como explica o coordenador de políticas de classificação indicativa audiovisual, Eduardo Nepomuceno.
5: A classificação indicativa é uma informação para as famílias a respeito dos conteúdos presentes nas obras audiovisuais, nos espetáculos públicos, né? Nos streamings, nas TVs a cabo, TV por assinatura, no cinema e nos aplicativos e jogos.
3: A classificação indicativa leva em conta se a produção exibe cenas de violência, se há conteúdo sexual ou de nudez, ou se faz uso ou referência a drogas lícitas e ilícitas. Também observa se há linguagem ofensiva ou situações que possam causar medo ou forte impacto emocional. A partir da identificação desses elementos, é definida a faixa etária adequada para cada fase do desenvolvimento, como destaca o coordenador de políticas de classificação indicativa audiovisual, Eduardo Nepomuceno.
5: Cada um desses grandes eixos tem critérios específicos para cada faixa etária. Em razão desses conteúdos identificados, é que a gente consegue chegar numa faixa etária indicada para cada momento do desenvolvimento das crianças e dos adolescentes.
3: A classificação indicativa de obras audiovisuais funciona como um instrumento de proteção aos direitos de crianças e adolescentes. A neuropsicóloga Renata Nunes destaca como a indicação da idade tem a ver com a compreensão da criança em certas fases da infância.
6: Elas são orientadas por essas fases do desenvolvimento, para que ela não tenha acesso a conteúdos que ela ainda não está pronta emocionalmente. Mas isso tudo não precisa ser inflexível. Os pais precisam entender quem são seus filhos.
3: Para avaliar qual a classificação indicativa de uma obra do circuito comercial, é atribuída uma faixa etária. Além disso, há uma mensagem que diz os principais temas presentes na obra. Para vídeos disponíveis em plataformas de streaming, a própria plataforma realiza a autoclassificação seguindo os parâmetros estabelecidos. Reportagem Márcia Fernandes.
2: Hoje Hoje o Brasil conquistou

0: um novo reconhecimento internacional para a cultura.
1: O Teatro Amazonas em Manaus e o Teatro da Paz em Belém passaram a integrar a lista do Patrimônio Mundial da Unesco.
0: Com isso, o país chega a 26 bens reconhecidos pela organização.
1: Os dois monumentos já eram tombados pelo Instituto do Patrimônio Histórico e Artístico Nacional, o IFAM, desde os anos 1960.
0: Conheça um pouco da história desses dois monumentos na reportagem de Luana Karen.
2: Foi durante o ciclo da borracha, período em que a extração do látex deu impulso para um grande crescimento econômico da região norte, que surgiram os teatros Amazonas, em Manaus, e da Paz, em Belém. Era fim do século XIX, e a riqueza produzida pelo chamado ouro branco despertou nas elites da época o desejo de reproduzir no coração da maior floresta tropical do mundo o requinte das grandes capitais europeias. Primeiro veio o Teatro da Paz, em 1878. Inspirado na arquitetura neoclássica italiana, tornou-se símbolo da prosperidade da capital paraense, então principal porta de saída da borracha para o mundo. Quase duas décadas depois, em 1896, foi a vez do Teatro Amazonas abrir as portas em Manaus. De estilo renascentista, o edifício preserva até hoje parte da arquitetura e decoração originais. Embora inspirados na estética europeia, os dois monumentos incorporaram referências amazônicas, pinturas, madeiras nobres e elementos decorativos da região ajudam a contar a história do encontro entre a cultura local e as influências trazidas do outro lado do Atlântico. O compositor brasileiro Carlos Gomes chegou a se apresentar no Teatro da Paz, mas não conseguiu ver o Amazonas inaugurado. Morreu três meses antes, sendo homenageado na pintura que representa a ópera, no teto do Teatro Manauara. Aliás, marcados pelos concertos clássicos, apresentações de balé e óperas, os espaços também se abriram à cultura popular. Nomes como Milton Nascimento e Roger Waters passaram pelo Amazonas, que recebeu até uma visita inusitada em 1997 das Spice Girls, no auge da carreira. Agora, mais de um século depois de terem sido erguidos como símbolos da riqueza da borracha, os teatros da Amazônia ganharam um novo significado, o de patrimônio de toda a humanidade. O presidente do IFAM, o Instituto do Patrimônio Histórico e Artístico Nacional, Davidson Guzmão, destacou que a medida também é um reconhecimento da cultura produzida pela região amazônica.
3: A Amazônia, para além do paradigma do meio ambiente e do patrimônio natural, é também reconhecida pela sua produção cultural, pela sua produção artística e pelos circuitos culturais que os teatros engendram.
2: Os teatros Amazonas e da Paz foram tombados pelo IFAM na década de 1960. Agora passam a figurar juntos na lista do Patrimônio Mundial Cultural da Unesco, a Organização das Nações Unidas para a Educação, a Ciência e a Cultura, com o nome Teatros da Amazônia. Com isso, o Brasil passa a contar com 26 sítios inscritos na lista. Reportagem Luana Karen.
1: A Defesa Civil Nacional segue prestando apoio humanitário aos municípios do interior de São Paulo. A região foi atingida por fortes chuvas na última sexta-feira, dia 24.
0: No sábado, foi reconhecida a situação de emergência dos municípios de Taquaritinga, Ribeirão Preto e Dumont.
1: Com a medida, as prefeituras podem solicitar recursos federais para ações de socorro, assistência humanitária à população afetada e recuperação das áreas atingidas.
0: Foram realizadas também visitas aos municípios de Guariba e Dumont para levantamento dos danos.
1: O diretor do Departamento de Assistência Humanitária do Ministério da Integração e do Desenvolvimento Regional, Wesley de Almeida Felinto, deu detalhes da ação.
4: Prosseguimos depois ao município de Guariba, o mais afetado da região, e sentamos com a Defesa Civil do município para iniciarmos o processo de reconhecimento federal e as orientações junto ao setor de engenharia e inspeções em campo para orientação quanto às ações de assistência humanitária, restabelecimento dos serviços essenciais e recuperação. Neste momento, a gente se encontra no município de Dumont, finalizando também o reconhecimento federal para posterior envio à Defesa Civil Estadual de São Paulo, e a equipe de engenharia está em campo, visitando ainda algumas áreas afetadas no município de Dumont.
0: E um alerta pelo celular informa se onde você vive corre algum risco de evento climático intenso, sejam chuvas ou incêndios.
1: Com esse aviso, é possível se prevenir contra desastres.
5: A Defesa Civil Nacional oferece um serviço gratuito para envio de alertas sobre situações de emergência diretamente ao celular. As mensagens podem avisar sobre chuvas intensas, alagamentos, deslizamentos de terra, incêndios florestais, tornados e outros riscos. O cadastro pode ser feito por SMS, WhatsApp ou Telegram. Para receber por mensagem, basta enviar o CEP da localidade de interesse para o número 40199. No WhatsApp, é necessário iniciar uma conversa com o número 61-2034-4611 e seguir as orientações do assistente virtual. No Telegram, basta procurar por Defesa Civil Alertas, enviar a mensagem Olá e concluir o cadastro. Também é possível receber avisos automaticamente pela TV por assinatura, pelos alertas públicos do Google e pela tecnologia Cell Broadcast, disponível em aparelhos compatíveis conectados às redes 4G e 5G. Nesses casos, não é necessário fazer cadastro. Natália Koslick, para a Voz do Brasil.
0: E essas foram as notícias do governo federal.
1: Fique agora com as notícias do Poder Judiciário e do Congresso Nacional. Boa noite.
0: Boa noite. Bom fim. Boa noite. Até amanhã.
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8: Ministro aposentado Otávio Galotti é velado no Supremo Tribunal Federal com a presença de ministros, autoridades e familiares. TSE realiza a Semana Nacional do Sistema Eletrônico de Votação entre 3 e 9 de agosto. STJ decide que prazo de 90 dias para indenização em proteção veicular é válido. Boa noite, eu sou Marcela Luiza. O Supremo Tribunal Federal decretou luto oficial de 3 dias pelo falecimento do ministro aposentado Otávio Galotti, que morreu ontem, aos 95 anos. Nesta segunda-feira, houve o velório no Salão Branco do Tribunal, com a presença de ministros, autoridades e familiares. O presidente do STF, ministro Edson Fachin, destacou o papel de Galotti na magistratura brasileira.
9: Recordar o ministro Galotti. Não evocamos apenas o integrante da história deste tribunal. Evocamos uma determinada compreensão da magistratura, aquela que reconhece que autoridade moral precede a autoridade jurídica, que a legitimidade das decisões repousa antes de tudo na integridade daqueles que a proferem. A morte interrompe uma biografia, mas não alcança um legado. As decisões permanecem nos livros, os ensinamentos permanecem na memória de todos nós, o exemplo permanece nas instituições.
8: Nascido no Rio de Janeiro em 1930, Otávio Galotti formou-se em Direito em 1953. Foi integrante do STF entre 1984 e 2000, sendo presidente da Corte de 93 a 95. Também presidiu o Tribunal Superior Eleitoral entre 1994 e 1996 e teve papel relevante na consolidação da jurisprudência constitucional durante os primeiros anos de vigência da Constituição de 88. O sepultamento está marcado para amanhã, no Rio de Janeiro. Tribunal Superior Eleitoral realiza a primeira edição da Semana Nacional do Sistema Eletrônico de Votação de 3 a 9 de agosto. RIMAC Souto.
10: O objetivo é aproximar a justiça eleitoral da sociedade e ampliar o conhecimento sobre o funcionamento, a segurança, a transparência e a auditabilidade da urna eletrônica. O lançamento da Semana Nacional do Sistema Eletrônico de Votação será feito pelo presidente do TSE, ministro Cássio Nunes Marques, durante a sessão plenária de abertura do segundo semestre forense de 2026, na próxima segunda-feira, dia 3 de agosto. A iniciativa envolve todos os tribunais regionais eleitorais do país, com ações como visitas a escolas, demonstrações da urna eletrônica, palestras, exposições e distribuições de materiais informativos oficiais sobre o processo eleitoral. A programação termina no domingo, dia 9 de agosto, com a Corrida pela Democracia, no Autódromo Nelson Piquet, em Brasília.
8: Para a terceira turma do STJ, é válida a cláusula de contratos de proteção patrimonial mutualista, que estabelece prazo de até 90 dias úteis para o pagamento de indenização após um prejuízo. Tiago Gomide.
11: Os ministros analisaram o caso de um associado de uma cooperativa de transportes de Goiás que teve veículo roubado e questionou a demora no pagamento da indenização. O colegiado entendeu que os contratos de proteção patrimonial mutualista têm características diferentes dos seguros tradicionais e, por isso, não se aplicam automaticamente às regras da SUSEP que estabelecem um prazo de até 30 dias para seguradoras. Segundo o relator do caso, ministro Ricardo Villas Boas Cueva, a Lei Complementar 213 de 2025 passou a prever a fiscalização dessas operações pela SUSEP, mas ainda não há uma regulamentação específica para esse tipo de contrato.
8: Estão abertas as inscrições para o mutirão da 16ª Semana Nacional da Execução Trabalhista. Rocine Gomes.
12: Essa é uma forma mais radical de fazer com que a decisão judicial seja cumprida e que tudo o que é devido seja pago. Com o slogan Seu Direito por Inteiro, a iniciativa, marcada para o período de 14 a 18 de setembro em todo o Brasil, é um esforço concentrado para localizar bens de devedores, incentivar acordos e dar mais celeridade ao pagamento dos créditos trabalhistas. Para outras informações sobre a 16ª Semana Nacional da Execução Trabalhista, acesse csjt.jus.br.
8: 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Uma boa noite e até amanhã.
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13: Eu sou Paula Groba.
14: E eu sou Ricardo Nakaoka.
13: E estes são os destaques de hoje do Jornal do Senado, que começa agora.
14: Comissão de Relações Exteriores vai acompanhar medidas do governo contra a tarifaço dos Estados Unidos.
13: Nova lei permite venda de spray de pimenta para mulheres.
14: Senado aprova projetos para fortalecer a recuperação ambiental e a economia circular.
13: Boa noite.
14: Boa noite.
13: As novas tarifas impostas pelos Estados Unidos a produtos brasileiros acendeu um alerta no Senado.
14: A Comissão de Relações Exteriores quer avaliar a resposta do governo e possíveis medidas do Congresso. O tema será debatido pelo colegiado, que solicitou informações sobre as ações do Brasil diante desse novo cenário. Repórter Márcio Maturana.
15: O presidente da Comissão de Relações Exteriores, senador Nelsinho Tradi, do PSD de Mato Grosso do Sul, enviou um pedido de informações ao Ministério do Desenvolvimento, Indústria, Comércio e Serviços sobre a estratégia do Brasil em relação às novas tarifas de 25% impostas pelo presidente dos Estados Unidos, Donald Trump, sobre produtos brasileiros. Uma das perguntas é sobre a possível aplicação da Lei da Reciprocidade Econômica, aprovada pelo Congresso em 2025.
16: O Congresso aprovou essa legislação e agora cabe ao Senado acompanhar a sua implementação. Precisamos entender se os instrumentos criados são suficientes para enfrentar uma situação como essa e, se necessário, discutir aperfeiçoamentos. sempre com base em critérios técnicos e na proteção da economia brasileira.
15: As novas tarifas de Trump alcançam 3 mil itens, o que significa 18% das exportações brasileiras para os Estados Unidos, segundo cálculos do Ministério do Desenvolvimento. Isso corresponde a 37,6 bilhões de reais, com base nas exportações de 2024, antes dos primeiros tarifaços. No mesmo dia em que começou o novo tarifaço, 22 de julho, o presidente Lula assinou uma medida provisória criando o Plano Brasil Soberano 3, que abre 18 bilhões e meio de reais em linhas de crédito com juros subsidiados para exportadores. Também nessa data, Lula sancionou uma lei derivada de outra medida provisória que criou linhas de financiamento no Plano Brasil Soberano, com expansão apresentada pelo Congresso Nacional para setores estratégicos. O objetivo do pedido de informações, segundo Nelson Trade, é oferecer aos senadores informações técnicas para eventuais iniciativas legislativas.
16: A Comissão de Relações Exteriores não substitui o Executivo na condução da política comercial, mas pode contribuir para a construção de soluções e acompanhar a atuação do governo. Foi isso que fizemos, desde o início.
15: No dia 4 de agosto, o grupo de trabalho criado pela Comissão de Relações Exteriores vai discutir novos mercados para as exportações brasileiras com representantes do governo e do setor privado, priorizando questões sobre proteínas de origem animal.
13: A proposta, que cria medidas de apoio às empresas brasileiras afetadas pelo tarifaço dos Estados Unidos, é uma das 32 medidas provisórias que aguardam votação no Congresso. Na próxima semana, o Congresso Nacional retoma os trabalhos e, entre as propostas pendentes, estão também a que prevê subsídios para combustíveis e a chamada taxa das blusinhas, que alterou as regras de tributação das compras internacionais de pequeno valor. As medidas provisórias têm efeito imediato, mas precisam ser aprovadas pelo Congresso para virar em lei. Se não forem votadas em até 120 dias, perdem a validade.
14: Também aguarda análise o novo Desenrola Brasil, voltado à renegociação de dívidas de pessoas físicas, microempresas e estudantes. O programa permite que devedores com renda mensal de até R$ 8.105 refinanciem dívidas de até R$ 15.000 por banco, com juros de até 1,99% ao mês. Para o senador Paulo Paim, do PT do Rio Grande do Sul, a iniciativa contribui para a recuperação da economia e o alívio do orçamento das famílias. A medida provisória ainda depende da instalação da comissão mista para começar a ser analisada e depois seguir para a Câmara e o Senado.
17: Trata-se de uma medida concreta que oferece condições reais para que as pessoas saiam do sufoco financeiro. É uma forma de devolver dignidade a quem mais precisa, aliviando o orçamento das famílias e permitindo que voltem a planejar suas vidas com mais segurança.
13: Mulheres vítimas de violência passam a ter uma nova forma de autodefesa prevista em lei. Foi sancionada a norma que autoriza a venda de spray de pimenta para uso civil feminino, com regras para a compra e a utilização da substância.
14: A lei foi sancionada em meio ao aumento de casos de violência contra a mulher no país. Repórter Patrícia Oliveira.
18: A nova lei sancionada pelo presidente Lula permite a comercialização, aquisição e posse do spray de pimenta para a defesa pessoal das mulheres com mais de 18 anos. Esse spray provoca ardência intensa nos olhos, na pele e nas mucosas e assim pode conter temporariamente o agressor. O uso dessa substância até então era restrito às forças de segurança pública e às forças armadas. O estabelecimento que comercializar o spray deverá manter o registro da venda e a identificação da compradora pelo prazo de 5 anos. O senador Laércio Oliveira, do Progressistas de Sergipe, foi o relator do projeto aprovado no Senado que deu origem à lei. Para ele, a nova lei vai ajudar na proteção da integridade física, psicológica e sexual das mulheres.
19: Essas práticas de feminicídio que a gente tem ouvido todos os dias nos deixam atônitos e muito preocupados e a gente precisa criar mecanismos de segurança, de proteção da própria mulher.
18: Um regulamento deverá definir as especificações técnicas do spray, os limites de capacidade da embalagem, a concentração da substância e os padrões de segurança do conteúdo.
13: E a Comissão de Direitos Humanos aprovou uma recomendação ao Ministério da Saúde para agilizar o atendimento de crianças com fissura lábio-palatina pelo SUS. A proposta prevê que o tratamento especializado comece em até 30 dias após o diagnóstico.
14: A indicação recomenda o prazo máximo de um mês entre o diagnóstico e o início do tratamento. A fissura lábio-palatina atinge um em cada 650 recém-nascidos no Brasil e pode comprometer a alimentação, a fala e a audição. A senadora Damares Alves, do Republicanos do Distrito Federal, destacou que o atendimento precoce reduz complicações. O tratamento inclui cirurgias e acompanhamento multiprofissional. A recomendação segue agora para análise do Ministério da Saúde.
13: Reciclagem de baterias de carros elétricos e restauração de seringais na Amazônia. Esses foram alguns dos temas de projetos aprovados na Comissão de Meio Ambiente nesse primeiro semestre.
14: Um projeto que aumenta a pena para maus-tratos a animais também foi aprovado pelo colegiado. Repórter César Mendes.
20: Recuperação florestal, economia circular e agricultura regenerativa foram temas de projetos aprovados na Comissão de Meio Ambiente. Relator da proposta que cria a Política Nacional de Revitalização dos Seringais Amazônicos, agora em análise na Comissão de Agricultura, o senador Beto Faro, do PT do Pará, disse que o declínio da atividade seringueira trouxe degradação ambiental.
21: O projeto oferece uma resposta a esses desafios ao incentivar a recuperação e revitalização dos seringais nativos.
20: Já o projeto que estabelece regras para reciclagem e rastreabilidade de baterias de veículos elétricos e híbridos é do senador Jacques Wagner, do PT da Bahia, mas o texto aprovado foi do substitutivo do senador Confúcio Moura, do MDB de Rondônia.
22: A Política Nacional de Circularidade de Baterias é fundamental para acompanhar a evolução da mobilidade elétrica.
20: Também foram aprovadas pelo colegiado as Políticas Nacionais de Fomento à Agricultura Regenerativa, do senador Sérgio Petecão, do PSD do Acre, e de Desenvolvimento Sustentável da Pesca, do senador Alessandro Vieira, do MDB de Sergipe, além do aumento da pena para maus-tratos a animais, proposta pelo senador Confúcio Moura.
13: E o Brasil passou a proibir a produção e a comercialização de alimentos obtidos por meio da alimentação forçada de animais. A lei, sancionada pelo presidente Lula, entra em vigor em 180 dias e atinge principalmente o foie gras, produzido a partir do fígado de patos e gansos submetidos à ingestão forçada de alimentos.
14: A norma teve origem em um projeto do senador Eduardo Girão, do Novo do Ceará. Quem descumprir a lei estará sujeito às penalidades previstas na Lei de Crimes Ambientais, como detenção, multa e sanções administrativas. Com edição de Paula Groba e trabalhos técnicos de Eliseu Caires, o Jornal do Senado fica por aqui. Acompanhe agora as notícias da Câmara dos Deputados. Boa noite.
13: Boa noite e até amanhã.
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23: Câmara pode tornar imprescritível crime sexual contra menores de 12 anos.
24: Proposta amplia a bolsa permanência do ProUni para alunos de meio período.
23: Deputados obrigam elaboração do plano de assistência social a cada década.
25: Boa noite. A Câmara aprovou proposta que obriga o governo a elaborar o plano de assistência social a cada 10 anos. A repórter Maria Neves tem mais detalhes sobre o texto que já foi encaminhado ao Senado.
26: A Comissão de Constituição e Justiça da Câmara dos Deputados aprovou o projeto que obriga o Poder Executivo a elaborar periodicamente o Plano Decenal de Assistência Social. Pelo texto da deputada Laura Carneiro, do PSD do Rio de Janeiro, a cada 10 anos o poder público deve prever metas e estratégias para melhorar o atendimento à população mais vulnerável. Laura Carneiro explica que o país conta conta atualmente com um plano de assistência com vigência entre 2016 e 2026. No entanto, ao contrário do que ocorre na educação, a elaboração do planejamento decenal ainda não é obrigatória por lei. Na opinião da parlamentar, estabelecer metas e diretrizes claras é fundamental para garantir a estabilidade das políticas de assistência social.
0: Em última análise, o mais importante é manter os programas de assistência social. Já é uma prática recomendada pela LOAS e agora a gente vai torná-la obrigatória. Esse plano decenal vai fortalecer as políticas públicas e evitar que a gente tenha qualquer tipo de retrocesso quando se avança numa política que atingiu aquelas determinadas metas.
26: A proposta aprovada determina que as metas do Plano Decenal de Assistência Social sejam elaboradas com base nos dados oficiais do Sistema Único de Assistência Social. Ainda de acordo com o texto, o Conselho Nacional de Assistência Social será responsável por aprovar e acompanhar os resultados do planejamento em conjunto com o governo federal. Da Rádio Câmara de Brasília, Maria Neves.
1: Comissões. Presidente da Comissão de Previdência, Assistência Social, Infância, Adolescência e Família, Bruno Ganem, do Podemos de São Paulo, faz um balanço positivo dos trabalhos do colegiado. Para ele, a estratégia de priorizar projetos de consenso permitiu destravar votações e acelerar a análise de propostas.
2: Em comum acordo entre todos os membros, a gente buscou priorizar as pautas consensuais e tem sido uma experiência muito bem sucedida. Quero, inclusive, parabenizar todos os membros pela forma com que permitiram que a gente buscasse esses projetos de consenso. E o que a gente descobriu é que são centenas de projetos que todo mundo é favorável, mas por uma ou outra razão acaba ficando parado, porque a gente perde muito tempo olhando aquilo que não é consenso.
1: Bruno Ganem afirma que a comissão está perto de zerar a fila de projetos consensuais, muitos deles voltados à proteção de crianças e adolescentes. O deputado também destaca avanços na pauta previdenciária a partir da construção de convergências entre os parlamentares.
3: Educação.
1: Avança na Câmara projeto que amplia a bolsa permanência do ProUni para estudantes de meio período. O texto foi aprovado na Comissão de Educação, como informa a repórter Júlia Lopes.
4: Estudantes matriculados em cursos de meio período poderão passar a ter acesso à bolsa permanência do programa Universidade para Todos, o ProUni. O projeto do deputado Túlio Gadelha, do PSD de Pernambuco, foi aprovado na Comissão de Educação da Câmara dos Deputados. Atualmente, a legislação prevê o benefício apenas para estudantes de cursos presenciais em período integral, com carga horária mínima de 6 horas diárias. Na prática, a proposta retira o critério de carga horária mínima do curso de graduação para a concessão da bolsa. O programa Bolsa Permanência é um auxílio financeiro mensal destinado a estudantes de graduação em situação de vulnerabilidade socioeconômica. O objetivo é evitar a evasão universitária, ajudando no pagamento de despesas como moradia, alimentação e transporte. O valor atual da bolsa é de R$ 700 e atende bolsistas do ProUni com renda familiar por pessoa de até um salário mínimo e meio. O relator da proposta, deputado Pedro Kizai, do PT de Santa Catarina, também incluiu no texto aprovado que o Ministério da Educação poderá exigir frequência e aprovação dos estudantes para a garantia do benefício.
5: Nós deixamos aberto e claro na lei que o Ministério da Educação vai exigir frequência, aprovação. Por quê? Porque se ele está recebendo dinheiro público do ProUni e mais uma bolsa permanência, ele agora precisa o quê? Dar conta do recado, como a gente diz. Dar conta, estudar, frequentar, aprovar e se profissionalizar.
4: A proposta que amplia o acesso à bolsa permanência para estudantes de graduação em cursos de meio período segue agora para análise na Comissão de Finanças e Tributação da Câmara dos Deputados. Da Rádio Câmara de Brasília, Júlia Lopes.
25: Rafael Brito, do MDB de Alagoas, defende a ampliação do programa Pé de Meia para todos os estudantes do ensino médio da rede pública, sem restrições de renda. O deputado argumenta que a permanência na escola é um desafio que vai além da condição socioeconômica das famílias.
1: Rafael Brito afirma que a experiência do programa Cartão Escola 10 em Alagoas inspirou o Pé de Meia e contribuiu para reduzir a reprovação e a evasão escolar. Ele acredita que a universalização do benefício fortalece a educação e incentiva mais jovens a concluírem o ensino médio.
3: E quando a gente criou aqui em Alagoas, a gente criou o programa de forma universal. Todo aluno que está matriculado no ensino médio das escolas públicas de Alagoas recebem o Cartão Escola 10, o que fez com que a nossa taxa de reprovação caísse, o que fez com que o percentual de estudantes em atraso caísse e o que fez principalmente com que Alagoas pudesse praticamente dobrar o número de concluintes no ensino médio por ano. Antes de existir o programa, em Alagoas se formavam aproximadamente 26 mil estudantes e no ano passado se formaram 47 mil estudantes.
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8: Saúde.
25: A Comissão de Saúde aprovou a exigência de desfibriladores em locais de grande circulação. A repórter Sofia Peçanha traz mais informações sobre a proposta.
6: A Comissão de Saúde aprovou o projeto que torna obrigatória a presença de desfibriladores externos automáticos em locais de grande concentração de pessoas, ambulâncias e veículos de resgate em todo o país. O desfibrilador serve para aplicar choques elétricos controlados que ajudam a restabelecer o ritmo normal do coração em caso de parada cardiorrespiratória. O texto aprovado reúne 11 propostas que tratavam da instalação de desfibriladores em diferentes locais. Por isso, o relator, o deputado Dr. Luiz Ovando, do PP do Mato Grosso do Sul, optou por estabelecer critérios mais objetivos para definir os locais obrigados a disponibilizar os equipamentos. A medida valerá para eventos artísticos, esportivos e comerciais com circulação superior a 1.000 pessoas por dia, além de aeroportos, portos, rodoviárias e estações ferroviárias. O texto também inclui trens, aeronaves e embarcações com capacidade para 500 ou mais passageiros, academias com pelo menos 1.000 alunos matriculados e ainda ambulâncias e veículos de resgate. Durante a votação da comissão, o deputado Luiz Ovando, que é cardiologista, destacou que a presença dos equipamentos pode ser decisiva em casos de parada cardíaca.
9: Sua disponibilização será fundamental para permitir a rápida intervenção em casos da parada cardíaca, o que aumenta as chances de sobrevivência da vítima. A presença do aparelho, combinado com o treinamento do pessoal para seu uso, pode salvar vidas.
6: Pelo projeto, os responsáveis pelos estabelecimentos deverão adquirir os aparelhos, garantir sua manutenção e disponibilizar profissionais capacitados para realizar manobras de reanimação cardiopulmonar e operar o equipamento. Além disso, os desfibriladores deverão permanecer acessíveis durante todo o período de funcionamento dos locais que recebem público. Em caso de descumprimento, o texto prevê advertência na primeira autuação, multa de R$5.000 e possibilidade de interdição do estabelecimento. A multa poderá ser dobrada em caso de reincidência. O projeto que torna obrigatória a disponibilização de desfibriladores cardíacos em locais de grande concentração de pessoas será analisado pela Comissão de Constituição e Justiça. Da Rádio Câmara de Brasília, Sofia Peçanha.
8: Desenvolvimento Regional.
1: Maria do Rosário, do PT, defende a aprovação de projeto de sua autoria que cria regiões de insegurança hídrica no Rio Grande do Sul. Ela argumenta que a metade sul do estado enfrenta secas recorrentes com falta de água potável para a população e para a agricultura familiar.
10: Para resolver essa situação de cada ano novos decretos de emergência, nós queremos que a metade sul do Rio Grande do Sul, onde a seca tem se instalado a cada ano, ela seja declarada como uma área de insegurança hídrica. Essa proposta, ela vem de acordo com os objetivos do Milênio das Nações Unidas, que diz que a segurança hídrica é um dos princípios para garantia da qualidade de vida. E a prevenção exige a gente atuar sobre as mudanças climáticas de forma a termos infraestrutura adequada na capital, Porto Alegre, nas grandes cidades e nas pequenas também.
25: Maria do Rosário elogia o esforço do governo federal no socorro ao Rio Grande do Sul, especialmente após as enchentes que atingiram o estado em janeiro de 2024. Ela também defende investimentos em infraestrutura, defesa civil e recuperação ambiental contra os impactos das mudanças climáticas.
8: Projeto de Zé Silva do União de Minas Gerais proíbe a reconstituição de leite em pó importado para a produção de alimentos para o consumo humano. Segundo o deputado, a ideia é proteger mais de 1 milhão de produtores rurais que enfrentam uma queda no preço do leite.
11: O produtor não precisa de favor do Congresso Nacional, não precisa de favor do governo, ele precisa de respeito. E esse respeito é a aprovação do meu projeto, que já temos já um efeito prático no Paraná. Já foi proibido por uma lei estadual e já no primeiro mês reduziu a importação da metade de leite que o Paraná importava. Então está claro que é preciso aprovar esse projeto.
25: Zé Silva argumenta que a proposta pretende reduzir os impactos da importação de leite em pó sobre a cadeia produtiva nacional. O projeto já foi aprovado na Comissão de Agricultura e aguarda análise na Comissão de Constituição e Justiça.
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7: Justiça.
8: Comissão aprova aumento de pena para responsáveis legais nos casos de homicídio contra menores com deficiência. A repórter Silvia Munhato tem mais detalhes da medida.
15: A Comissão de Defesa dos Direitos das Pessoas com Deficiência aprovou o projeto que aumenta a pena para pais, mães ou responsáveis legais que praticarem homicídio contra crianças e adolescentes com deficiência. O relator na comissão, deputado Márcio Onaiser, do Solidariedade do Maranhão, defendeu a mudança.
16: Justifica-se a opção pela instituição de uma circunstância qualificadora por serem os pais e responsáveis aqueles com maior obrigação de zelar pela proteção e pelo desenvolvimento de crianças e adolescentes com deficiência.
15: O deputado especificou que a pena será de 12 a 30 anos de reclusão, acrescida de duas causas de aumento, 1/3 até a metade pela deficiência e 2/3 pela autoridade do agente. O projeto que aumenta a pena de responsáveis legais que praticam homicídio contra crianças e adolescentes deverá ser analisado agora pela Comissão de Previdência, Assistência Social, Infância, Adolescência e Família. Da Rádio Câmara de Brasília, Silvia Munhato.
7: Transportes.
25: Kim Kataguiri, do Missão de São Paulo, é um dos autores da proposta que limita a alíquota máxima do IPVA a 1% do valor do veículo. O objetivo, segundo o deputado, é tentar tornar a carga tributária mais justa.
17: Então, o governador, a Assembleia Legislativa, vai poder decidir entre 0% a 1% do valor venal do veículo e a principal base de cálculo passa a ser o peso do veículo e o seu impacto ambiental. A gente se espelhou na legislação do Japão, de alguns países europeus e de alguns estados dos Estados Unidos, que consideram que o peso ele é uma forma justa de se calcular o tributo sobre o veículo, porque quanto mais pesado o veículo, maior o impacto dele sobre o asfalto, maior a necessidade de manutenção das vias.
8: A proposta de Kim Kataguiri prevê compensar a redução da arrecadação com cortes de despesas do poder público, como a limitação de gastos dos legislativos e de publicidade institucional. Para o deputado, a medida aumenta a receita pública sem criar mais impostos.
7: Segurança Pública.
25: A Avança na Câmara a proposta que torna imprescritíveis crimes sexuais contra menores de 12 anos.
13: Conheça detalhes da matéria na reportagem de Paula Bittar.
14: A Comissão de Constituição e Justiça da Câmara aprovou a proposta de emenda à Constituição que torna crimes sexuais cometidos contra menores de 12 anos de idade imprescritíveis. Hoje, por exemplo, o crime de estupro de vulnerável prescreve em 20 anos e a contagem para a prescrição começa a partir dos 18 anos da vítima, a não ser que a ação penal já tenha sido iniciada em data anterior. A relatora na comissão, deputada Júlia Zanatta, do PL de Santa Catarina, avaliou que a proposta fortalece a dignidade e a integridade sexual das crianças. Ela também citou um caso recente para defender a importância da medida.
18: Uma notícia muito triste vinda do Ceará. Uma bebê de 10 meses morreu porque foi estuprada por dois homens, um de 22 anos. E me surpreende estupro contra vulneráveis não ser ainda imprescritível.
14: A proposta que torna crimes sexuais cometidos contra menores de 12 anos de idade imprescritíveis ainda precisa ser analisada por uma comissão especial e depois segue para apreciação do plenário, onde precisará ser votada em dois turnos. Outra proposta aprovada pela CCJ foi projeto que determina a monitoração eletrônica dos condenados em primeira instância pelo crime de estupro de vulnerável. De acordo com o Código Penal, o crime de estupro de vulnerável consiste em ter conjunção carnal ou praticar outro ato libidinoso com menor de 14 anos e tem pena de reclusão de 10 a 18 anos. Esse projeto já pode seguir para análise do Senado, a menos que haja recurso para votação antes pelo plenário da Câmara. Da Rádio Câmara, de Brasília, Paula Bittar.
7: Meio Ambiente.
25: Projeto de Felipe Beccari, do Podemos de São Paulo, aumenta a pena para crimes de maus-tratos contra animais cometidos com o objetivo de divulgação em plataformas digitais. A proposta busca combater desafios e competições que incentivam esse tipo de violência na internet.
19: A gente vem com esse projeto para poder dar uma contra-resposta, dar uma resposta imediata, né, dizendo que essa crueldade, que é, com o fim de diversão, com o fim de competição nas plataformas digitais, ela tem que ser freada urgentemente. Né? Então, isso foge daquele habitual dos maus-tratos na rua, nas denúncias que a gente atende. Então, esse projeto vem ampliar, dobrar a pena praticamente para quem comete o maus-tratos com esse fim. Não porque queria cometer maus-tratos ou porque não gosto do animal, mas simplesmente por uma gincana.
13: A pena atual para maus-tratos a animais pode chegar a 5 anos de prisão. Com a aprovação do projeto, quem cometer o crime com o objetivo de divulgar em plataformas digitais pode ter a pena praticamente dobrada. Felipe Beccari alerta que a prática tem crescido de forma silenciosa, especialmente durante a madrugada.
25: Termina agora o Jornal Câmara dos Deputados, produzido pela Rádio Câmara, com trabalhos técnicos de Wellington Teles e apresentação de Val Monteiro e Márcia Aquilissardi. Uma boa noite para você.
13: Você fica agora com as notícias do Tribunal de Contas da União. Boa noite.
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20: O Tribunal de Contas da União avaliou como universidades e institutos federais organizam a área de tecnologia da informação. A auditoria analisou se o modelo adotado garante o funcionamento dos sistemas que apoiam atividades como ensino, pesquisa e gestão. O trabalho identificou problemas como falta de integração entre as instituições, compras feitas de forma isolada e carência de profissionais especializados. A fiscalização também identificou dificuldades para acompanhar os gastos com tecnologia. Para o TCU, as falhas podem aumentar os custos e reduzir a eficiência dos serviços. O tribunal recomendou medidas para ampliar e melhorar o planejamento da área de tecnologia da informação nas instituições. 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
7: 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Boa noite.

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Nova Brasil FM, hora oficial de Brasília. 4:03.

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6:05. Muito bom dia para você que está aqui na sintonia da Nova Brasil. Hoje é terça-feira, 28 de julho de 2026. E aí, tudo certo contigo? Por aqui, Cláudia Nakazato. Vamos juntos aqui pela Nova Brasil FM, uma empresa do Grupo Tati de Comunicação. Você pode nos ouvir pelo rádio, pelo aplicativo ou pelo site novabrasil.com. Hoje tem a participação da nossa colunista falando de comunicação, tem a previsão do tempo, muita música boa. A gente começa com Secos e Molhados, Sangue Latino. Bom dia para você.

0: Nova Brasil e a Legião Urbana, Pais e Filhos. A gente ouviu também a Adriana Calcanhoto com 8 anos.
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0: 6h16, Maria Clara Sasaki está chegando com as informações do tempo para esta terça-feira.
2: Olá a todos que nos acompanham. A massa de ar seco que predomina pelo interior do Brasil deixa a terça-feira com mais um dia ensolarado. As temperaturas vão subir na parte da tarde. A máxima hoje chega até 28 graus na região da capital paulista, podendo chegar até 32 no Rio de Janeiro, entre 27 e 28 em Vitória, e faz até 27 graus em Brasília. No Nordeste, tempo seco no interior da região, com temperaturas acima de 35 graus. Nas áreas litorâneas, aí tem mais umidade, pode chover fraco ao longo do dia e a temperatura fica em torno de 31 em Fortaleza e cerca de 30 graus entre Salvador, Maceió e Recife. Agora, na região sul do Brasil, o alerta continua para o Rio Grande do Sul. Ainda há potencial para chuvas de moderada a forte intensidade, com rajadas de vento, trovoadas e granizo. Maria Clara Sasaki, da Tempo Ok Meteorologia, para a Nova Brasil.

0: Nova Brasil, e essa foi Rita Lee, Nem Luxo Nem Lixo.
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2: Bom dia, ouvinte. O tema saúde no trabalho nos faz pensar em estresse, ergonomia, saúde mental. Mas os distúrbios da voz também pesam no bolso das pessoas e das empresas. O pesquisador Nelson Roy, da Universidade de Utah, mostrou que professores têm problemas de voz muito mais do que o restante da população, gerando bilhões de dólares por ano em afastamentos e perda de produtividade. Outro estudo apontou ainda centenas de milhões de dólares por ano em custos diretos de saúde nos Estados Unidos. O tema está especialmente atual com a volta às aulas.

0: aulas do segundo semestre. No recesso, a voz do professor costuma melhorar, porque descansa do uso intenso de sala de aula. Mas já nas primeiras semanas de volta, os sintomas reaparecem e muitas vezes voltam piores. Isso vale para todo profissional que depende da voz. Se a voz falha, a perda não é só da pessoa que se afasta. Existe também o presenteísmo vocal, quando a pessoa está presente, mas se comunica com dificuldade, perde clareza, perde influência. No caso do professor, isso é ainda mais sério, porque a voz é a principal ferramenta pedagógica. Uma voz com problema prejudica o professor e o aluno, porque a explicação fica mais difícil de acompanhar e isso afeta a atenção e a aprendizagem em sala de aula. Os distúrbios da voz precisam ser olhados não só pelo lado clínico, mas também pelo impacto que provocam em organizações e sistemas de saúde. Os professores brasileiros também apresentam altas taxas de sintomas vocais ao longo da carreira. Por isso, o professor com sintomas vocais não pode tratar o problema como algo passageiro. Buscar ajuda uma vez, aliviar o sintoma e parar por aí não resolve. O acompanhamento fonoaudiológico precisa ser continuado para que o distúrbio não se torne crônico e não volte a cada início de semestre. Os cuidados com a voz incluem prevenção, tratamento e continuidade. Uma voz doente prejudica a comunicação. A voz é uma ferramenta de trabalho e, como toda ferramenta essencial, precisa de cuidado, treinamento e investimento. Essa é a coluna Voz e Conexão. E eu sou a Vanessa Pedrosa. Se você gostou desse conteúdo, me segue no Instagram, @VanessaPedrosaFono, e no YouTube, @VanessaPedrosaOficial. Tchau, tchau.
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0: Nova Brasil, e essa foi Selma Reis fechando esse bloco aqui na Mais Que Moderna Brasileira. São 6h27, depois do intervalo tem Jornal Nova Brasil.
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12: Cine Maceió oferece 1.600 vagas de emprego essa semana. Ladeira da Moenda será interditada nesta quarta-feira. Aqui no estúdio, vamos conversar sobre a programação gratuita da companhia teatral Maria Mariá. Também vamos falar com o SESBAC sobre a crescente procura por cursos de curta duração e a importância da atualização profissional. Hoje também tem as novidades dos bastidores da política alagoana com Cleverson Levi, Júnior de Melo e a F Esportes com as novidades do mundo esportivo. Está começando o Jornal Nova Brasil Maceió desta terça-feira, 28 de julho de 2026. Eu sou Oscar de Mello e junto com Jari Silva nos trabalhos técnicos e programação musical, com Fabiana Freitas da produção, Franklin Agra na transmissão do YouTube e Elô Beatriz nas redes sociais, vamos te fazer companhia até às 8 horas da manhã aqui na Nova Brasil Maceió. E você já pode interagir conosco por meio do WhatsApp 996717352.
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12: Sol com algumas nuvens e chuva passageira durante o dia. À noite o tempo fica firme. A mínima de 22, a máxima de 27 graus. Hoje, terça-feira, dia 28 de julho, é dia do agricultor, dia mundial da luta contra as hepatites virais e Dia Mundial da Conservação da Natureza. Olá, meus amigos, mais uma vez, bom dia, confirmando 6 horas e 33 minutos. Que bom ter você aqui com a gente, né, na companhia da sua Nova Brasil, com o Jornal Nova Brasil Maceió. dessa terça-feira, tá certo? A gente começa dando um giro pelas câmeras de vídeo monitoramento para você que está acompanhando pelo YouTube e para você que não, eu vou traduzindo para vocês imagens da Avenida Fernandes Lima, próximo ali do cruzamento entre a Fernandes Lima e a importante, né, Rua Miguel Palmeira, tá aqui ao lado do CEPA, né? Você vê que o trânsito ele já flui numa quantidade maior, mas tranquilo, sem nenhuma intercorrência, sem nenhum acidente registrado aí na região. Tempo com algumas nuvens, mas está segurando, ó. Essa é a mesma imagem, ou mesmo ponto, melhor dizendo, de um ângulo diferente. A imagem mostrando agora para quem está descendo, pegando de frente para quem está subindo. Trânsito já intenso, mas fluindo bem, né? Nuvens carregadas nessa terça-feira, viu? Nuvens carregadas. Deixa eu ver mais uma câmera, por favor, Franklin, de vídeo monitoramento. Essa daí mostra também a Avenida Fernandes Lima, né? Ah, não, essa é a Menino Marcelo. É ali próximo ao Hiper Antares, né? É porque tanto a Menino Marcelo como também a Fernandes Lima, elas ganharam e a do Valdo Cosmo Monteiro também, né? Ganharam ampliações em alguns trechos, né? Esse é um deles, né? Que surge uma nova pista lateral, aumenta a possibilidade de fluxo aí na região. E para você, né, que está acompanhando essas imagens, vê que essa é uma região com um movimento também muito intenso, né? A Menino Marcelo, ela pega uma demanda muito grande de toda essa região da cidade universitária, Benedito Bentes, né, os conjuntos ali, né, Graciliano Ramos também. Enfim, é uma região muito movimentada, mas tá beleza, né? Tá fluindo. Hã? Agora tem a linha verde também, né? Que facilita bastante para quem cruza da Duvaldo Góes Monteiro para a Menino Marcelo. Ficou, eu reputo, como uma das obras mais importantes da mobilidade pública de Maceió nos últimos anos, né? Aliás, já falei em outras oportunidades e reforço. É a primeira linha que liga direto essas duas avenidas. Porque se você pega ali pelo Canaã, se você pega na Canaã, Ouro Preto, né? Se você pega pelo Aldebaran, né? Até pelo Salvador Lira, quando você vai pelo Salvador Lira, você não tem uma pista que vá direto. Ela entra no conjunto, quebra, vai para lá, para cá. A, né, linha verde é a primeira que liga direto. 2,3 km e melhorou bastante, né? Melhorou bastante. Tive duas vezes na linha verde, fiquei impressionado, né, com essa obra. E só mais uma imagem, por favor, Franklin, para que a gente possa encerrar esse giro inicial. Aí você tem também a praia, né? Deixa eu só tentar localizar. Gostei, né? Eu gosto de imagens novas assim também. Dá para ver que é a praia. Eu só tô em dúvida, Franklin, você vai me ajudar aí. Se essa daí é a... É na Ponta Verde, Jatiúca. Eu gosto desses mistérios, viu? Essa câmera eu nunca tinha visto, não. Mas tá mostrando aí a praia, né? Vamos ver se o jardim é bom. Para quem tá acompanhando pelo rádio, deve estar também sem entender, né? Mas eu vou explicar para você. É a praia. Aí eu vou fazer um trabalho de investigação, né? Como eu conheço bem essa região, aquele calçadão... Ó, já descobri. Não, já descobri. É a Silviana. E aí tem um detalhe. Por que tem um detalhe, Jadir? Qual é o detalhe que prova que essa é a Avenida... Por essa faixa verde pela faixa verde. Porque é o único trecho, né, que vai até a Ponta Verde, até ali perto do Marco dos Corais, que tem essa faixa verde. Então aí é a Avenida Silvio Viana, né, da praia de Pajuçara, Ponta Verde, que mostra ali que o movimento está bem legal. Mas aí eu demorei um pouquinho, mas depois só fui atentar a essa faixa verde que tem, que é para que os pedestres possam fazer suas atividades. Está tudo tranquilo, Maceió, né? Só o tempo está meio fechado. Eu vou confessar uma coisa a vocês. Não sou maceioense de quatro costados, nascido e criado aqui em Alagoas, mas eu tenho uma dificuldade histórica de conviver com calor e sol. Eu gosto do tempo assim, olha. Eu gosto desse tempo mais fechado, um pouco chuvoso. Não é o ideal para Maceió. Maceió é uma cidade de praias, né? Uma cidade costeira, mas eu gosto. É porque eu tenho uma dificuldade de trabalhar com calor que é imensa, Jardim. Eu sou extremamente calorento e eu não gosto de calor, não gosto. Eu, repito, nascido e criado aqui em Maceió, com 50 anos de idade, nunca me acostumei com calor. Nunca, nunca, nunca. Mas essa terra é sensacional, né, gente? 6:37 e atenção para oportunidades. É que o Cine Maceió está com 1.600 vagas de emprego disponíveis esta semana. As oportunidades contemplam diversas áreas, como comércio, serviços, construção civil, indústria e tecnologia, além de vagas para o primeiro emprego, estágios e pessoas com deficiência. Os interessados podem se candidatar presencialmente no Cine Maceió ou pela plataforma Talentos Maceió. Oscar, como é que eu acho essa plataforma? Super fácil, gente. Abre aí o seu, né, navegador, bota aí o seu
13: site de buscas, o que você preferir, o mais usado é o Google, mas tem gente que gosta de outros, né? Tem um Bing também, tem outros aí. E você bota Talentos Maceió, é o primeiro link que vai aparecer. Aí quando você clicar nesse Talentos Maceió, vai ter todo... É muito intuitivo, né? Vão ter todas as vagas e outras informações importantes, tá bom? Segundo a Prefeitura, a iniciativa busca ampliar as oportunidades de inserção e recolocação no mercado do trabalho. E atenção que essa informação é importante, viu? A Ladeira da Moenda, que liga os bairros do Feitosa e da Pitanguinha, será totalmente interditada nesta quarta-feira, das 9 da manhã às 4 da tarde, para o remanejamento de um poste de energia. A medida é necessária para garantir a segurança durante a demolição de um imóvel que sofreu colapso parcial. Durante o período de interdição, o DMTT orienta que os motoristas utilizem rotas alternativas pelas avenidas Governador Afrânio Lages, né, que é a leste-oeste, Governador Lameia Filho, né, que é a principal do Feitosa, e também pela Rotary. A previsão é que o trânsito seja liberado após a conclusão do serviço. É um tipo de informação meio vaga, né? Mas aí eu vou trazer mais informações, né? Quando você diz que vai ser liberado depois do serviço. Mas quanto tempo demora o serviço? Até para a pessoa ter uma previsão. Acredita-se, como é uma demolição e vai ser o dia inteiro de trabalho, que no final do dia amanhã já vai estar liberado mesmo. Pode ser que é uma obra, que é uma ação que ela demanda de muito cuidado, né? Tem que ter o cuidado de engenharia. Você vai mexer num prédio que foi abalado. Aí você tem que ver a situação dos prédios que estão próximos. Tem esses detalhes pequenos, né? Mas, né, a previsão é que seja liberado possivelmente ainda amanhã, mas, né, a prefeitura vai estar informando, vai estar passando todas as informações. Eu acho essa Ladeira da Moenda sensacional, né, gente? Porque ela é uma ladeira que ela testa a habilidade dos motoristas, pô. Porque não é todo mundo que desce que sobe essa Ladeira da Moenda, não. Primeiro que ela é uma ladeira estreita e segundo que é uma ladeira muito íngreme. Olha que eu tenho, desde os 18 anos, que eu tenho carteira de motorista. Eu comecei a dirigir muito cedo. Já passei por essa moenda diversas vezes. E confesso que ainda me dá aquele friozinho na barriga. Nem tanto pelo aclive e pelo declive. É muito mais pelo fato de ela ser estreita. Aí, às vezes, você desce com um certo embalo. O cara tá subindo do outro lado com um certo embalo. Tem que ter uma precisão entre os dois carros que é impressionante. Só que melhorou, Jadir. Por que melhorou? E aí é brincadeira, por favor, não vão brigar comigo. Porque antes, há alguns anos atrás, existia ainda um elemento de distração ali na região. Vão estudar sobre isso, vão pesquisar. Quando você descia via Feitosa, não quando você descia via Farol, aí já perto do final da primeira parte, do primeiro trecho de descida, se você olhasse para o lado esquerdo, você ia ver, né, uma distração ali. Ah, Oscar, você começa e não diz, eu não passei... Depois eu conto essa história. Não, exato, já vão subir e descer direto, sair, né? Morou na Pitanguinha boa parte da vida aí. Mas enfim, ainda tinha essa distração, né, que as pessoas tinham quando desciam a ladeira via Feitosa. Rapaz, tchau. Agora são 6 horas e 41 minutos, Emaciós, 6h41. Quer interagir com a gente? É só mandar, né, sua mensagem pelo nosso WhatsApp, o 99671-7352. 99671-7352. Eu vou dizer rapidamente o que é, para depois não deixar o povo ficar. Tinha uma casa ali no final da ladeira de quem desce via Feitosa, que era uma casa de diversões, né? E aí tinha uma piscina bem grande ali na casa, e as meninas gostavam de tomar banho de sol, né, ali. Ficava se bronzeando ali e tal. E para quem descia a ladeira via Feitosa, você conseguia ver as meninas tomando banho de sol. Então muitas pessoas acabavam se distraindo com aquela imagem e tal. Enfim, é isso. Abraço, meu colega radialista Denis Belo, né? Um dos precursores do rádio policial aqui no estado de Alagoas. E olha, o Procon Maceió divulgou uma pesquisa de preços para auxiliar os consumidores nas compras do Dia dos Pais, comemorado no segundo domingo de agosto. O levantamento reúne opções de presentes e refeições em diversos estabelecimentos da capital e mostra que a pesquisa de preços pode garantir economia ao consumidor. O órgão orienta que, antes da compra, sejam comparados os valores, as condições de pagamento e as políticas de troca dos produtos. A pesquisa completa está disponível para consulta e tem como objetivo incentivar o consumo consciente. Já falei em outras oportunidades que a gente vive uma nova tendência da tecnologia. E hoje é inaceitável, inaceitável é um exagero, né? Mas hoje é uma grande bobeira a gente não fazer pesquisa antes de fazer compra, gente. Até porque eu acredito que 90% ou mais das lojas, das menores às maiores, elas têm plataformas digitais de informação, né? Vou dar um exemplo meu. Esse final de semana eu estava procurando um determinado produto e eu entrei em algumas lojas aqui de Maceió e pesquisei o que tinha o preço desse produto nessas lojas. E aí eu fui certinho na loja que eu queria, né, que tinha esse produto. Então hoje a gente tem essa facilidade, além dos canais de comunicação, né? O canal de comunicação, você vai lá, pergunta. Você tem como pesquisar. Eu sou das antigas. Para certos materiais, eu gosto. Eu vou dizer até qual foi o material. Eu tava querendo comprar uma sombrinha de praia, um guarda-sol, né? E aí eu vi várias opções e tal, e achei numa determinada loja, aqui de Maceió, que dá até a opção de você comprar e retirar na loja, para você não enfrentar caixa e tal, tal. Só que eu disse, não, era o mesmo produto que tem duas lojas diferentes, uma delas estava com preço melhor, só que eu queria ver questão de tamanho, qualidade de tecido e tal. Isso aí você só vê, só consegue perceber pessoalmente. Mas consegui fazer a pesquisa. E aí você ainda tem esse canal do Procon Maceió, que facilita porque ele dá preço, ele faz um levantamento muito legal, o trabalho da turma é muito bem feito. Então assim, não caia, né, em golpe. Né? Aproveite boas oportunidades, porque toda e qualquer economia que a gente possa fazer, meu amigo, ela é importantíssima nos dias de hoje. 6 horas e 45 minutos e atenção, porque a Prefeitura de Maceió alerta comerciantes sobre um golpe envolvendo o cadastro para o novo mercado da produção. Segundo denúncias, criminosos estão cobrando R$ 1.000 para prometer vagas no espaço. O município esclarece que o cadastro é totalmente gratuito e que nenhum servidor ou representante da prefeitura está autorizado a receber qualquer tipo de pagamento. A orientação é não realizar PIX ou transferências e denunciar imediatamente qualquer tentativa de golpe às autoridades da prefeitura. Também rapidamente sobre esse caso. A grande prioridade é de quem já trabalha no mercado. Vai haver uma ampliação, né? Teremos novos boxes. Mas o contato ele é feito através, principalmente, de associações de comerciantes. Né? De pessoas que fazem levantamentos, que conhecem. Do trabalho das secretarias municipais que fazem levantamentos na área. Não através de contatos virtuais, por mensageiros, ou através de cobrança de valores para garantir vaga. Eu já falei em outras oportunidades. Essa é uma coisa que eu acho importante fazer e que vou fazer sempre, é alertar a população com relação a golpes. Mas, gente, existem golpes e golpes. Né? Eu vou pegar um exemplo da minha mãe, Dona Margarida, que não domina tanto a tecnologia. A minha mãe, ela é uma pessoa que ela tem uma verdadeira fissura por pagar a conta em dia. A minha mãe, falta 20 dias para que ela possa pagar uma conta, ela fica, filho, vai vencer daqui a 20. Eu disse, calma, mãe, vence daqui a 20. Ela tem, ela é dela. E eu puxei um pouquinho disso, de gostar de pagar as coisas logo tal, pra me livrar. Então, aconteceu já da minha mãe receber um link daquele que você recebe, do mensageiro. Aí diz, seu nome vai ser negativado se você não fizer isso ou aquilo tal. Você tá, não tem o domínio da tecnologia tal, fica assustado, clica naquele link, é um golpe. Não. Tanto que a minha mãe não usa no celular dela do dia a dia os aplicativos bancários dela. É num celular diferente. Porque mesmo que ela abra alguma coisa dessa, não vai conseguir acessar a conta dela, nada. Eu já tive esse cuidado de tentar preservar a minha mãe. Então esse é um tipo de golpe que ele trabalha com a sua boa fé. A sua boa fé é de não se prejudicar, tá? Você não quis tirar vantagem nenhuma sobre isso. Nenhuma. É uma boa fé. Recebeu, ficou em dúvida, clicou, se lascou, né? Mas existe aquele golpe. E aí, gente, na boa, e você quer levar algum tipo de vantagem, né? Vamos ser sinceros. Se alguém chega para você e diz, eu posso facilitar para você comprar aquela casa. Mas aquela casa não é sorteio, não é cadastro. Não, mas eu dou um jeito aqui para você. Eu dou um jeito, olha. 2.000 contos que tu me der aqui, eu ajeito essa casa para você. Pô, quem tá fazendo sabe que tá fazendo errado. Sabe? O cara sabe que se for pagar R$ 1.000 num box do mercado, ele tá fazendo errado. Porque não se paga para trabalhar ali. É o sabido que pensou nesse golpe e que consegue cooptar pessoas
14: E o besta que se acha sabido que vai pagar alguma coisa para ter algum tipo de vantagem. Aí eu não tô querendo ser duro, não tô querendo ser um coração pesado, mas eu acho é bem feito. Eu acho... você tá querendo fazer uma coisa ilegal, tá querendo encurtar o caminho, né? Pagando alguma coisa a alguém, sendo vítima de um golpe, você não sabe disso, mas você tá tentando levar vantagem também. Então você quer dar um golpe também. Se você sabe que não tem direito, mas que pagando você pode conseguir, você sabe que você está fazendo uma coisa errada. Então eu não consigo me compadecer, eu não consigo ficar triste com isso. É porque existem situações, vou dar um exemplo bem rápido para não atrasar, né, aqui o programa, que a gente está cheio de assunto. Eu fiz diversos eventos aí, né, de sorteio de unidades habitacionais. Só passa anos sonhando em ter a sua casa própria. Aí, cara, é um show de emoções isso, cara. É um show, né? Aí, meu Deus, eu sonhei com isso a minha vida inteira. Conquistei a minha casa. Saí de uma situação insalubre, né? Morava às vezes na beira da lagoa, né? Queria eu poder morar na beira da lagoa, numa situação boa, que é um dos visuais mais bonitos de Maceió. Mas a gente sempre associou morar na beira da lagoa e morar numa situação insalubre, né? Pelas construções, né? Principalmente de favelas ali na região. Aí termina o sorteio, 500 unidades habitacionais, né, foram sorteadas. 500 famílias mudaram de vida. Gente, a gente às vezes não parou, porque a gente tem em casa para pensar que tem pessoas que vivem a vida inteira e não tem um sanitário, pô. Não tem um sanitário, a pessoa não usa um... Nunca, ou só quando vai em algum determinado local, ela não usa no cotidiano dela um sanitário. Coisa que pra gente é normal, de acordar, tomar um banho e tal. Ela não tem. Ela não tem uma pia para lavar a mão. Ela tem que lavar na beira da lagoa, ela tem que lavar o prato. Isso é viver de forma insalubre. Aí você ganha uma unidade habitacional. O que é que muita gente faz no outro dia? Anuncia. Vendo unidade habitacional, que não pode. Porque o processo ele não permite isso. O cadastro é pro CPF e tal. E aí eu ouvi uma pessoa, e isso para mim é duro de ouvir, Jadir. Eu disse, mas por que você foi vender essa unidade habitacional? Ela disse, porque eu tava precisando do dinheiro. Disse, mas você ia para uma casa melhor. Ela fez, ah, tô acostumada mesmo com isso. Ia pegar o dinheiro e fazer outra coisa. Eu tô acostumado. Passo 30 anos que eu moro aqui, nessa situação de saúde. Então, é complicado. Mas, enfim, isso é um tema para a gente discutir com mais profundidade em outra oportunidade. Agora, 6:50, e olha só. 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
14: Olha, e a partir de agora a gente conversa sobre a programação gratuita da Companhia Teatral Maria Mariá em uma escola do Benedito Bentes, com oficina de teatro, apresentação do espetáculo Duplamente Maria e uma roda de conversa, destacando a importância do acesso à cultura, da formação de plateia e da aproximação entre artistas, estudantes e comunidade. Para isso eu recebo aqui nos estúdios a Alexia Vieira, que é produtora. Alexia, bom dia. Muito obrigado, né, pela presença. Queria que você falasse um pouquinho desse projeto. Como é que surgiu a ideia de levar essa programação para uma escola pública do Benedito Bentes? Bom dia.
16: Bom dia, querido. É muito interessante isso, né? Porque a gente já vem... A gente que é criado dentro da periferia, a gente sente essa necessidade de levar a cultura para dentro desse espaço, que é um espaço tão precário em relação à cultura. E a Companhia de Teatro Maria Mariá veio com esse projeto, né, Duplamente Maria, porque fala justamente da resistência, né, de Maria Mariá, que era uma mulher muito à frente do seu tempo. E aí tem muita gente que não conhece um pouco da história de Maria Mariá, de quem foi Maria Mariá. E aí a gente trouxe tudo isso, né, para dentro de um espetáculo que faz uma junção de musicalização com teatro de bonecos, com encenação artística, com artistas incríveis que a gente tem para dentro da escola, porque a gente pretende fomentar ainda mais, né, a cultura dentro da periferia. O que acontece? A gente tem um déficit muito grande. Quando eu falo de déficit, a gente tem, mediante pesquisas que a gente faz, a gente vê que as pessoas das escolas de instituição de ensino, elas não vão ao teatro, não conhecem o espaço teatral. E isso é muito triste para a gente. Eu, por exemplo, hoje eu tenho 20 anos, né? Faço 20 anos de teatro. Eu tenho 16 anos com a atriz Ivanaísa, né? Trabalhando junto com ela. Mas eu só vim conhecer teatro com 21 anos. O meu acesso ao teatro foi com 21 anos. Então, assim, quando eu entrei no Teatro Deodoro pela primeira vez, eu senti um deslumbre, né? E eu falei assim, meu Deus, isso existe? Como é que é isso? E aí eu senti a necessidade de levar para dentro da minha comunidade. Hoje a gente leva o espetáculo Duplamente Maria para dentro da escola Doutora Eunice, né? Lá no Benedito Bentes. Mas já existia dentro da escola uma participação ativa de teatro através de uma grande amiga nossa, que é a professora Luana Macena, que já levava, né, o teatro para dentro da escola. E aí foi uma das escolas que a gente contemplou com esse projeto. E eu acredito que vai ser muito lindo, porque ele tem uma oficina de teatro que acontece pela manhã, a partir das 10 da manhã. E à tarde, né, às 15 horas, a gente faz a apresentação do espetáculo na íntegra, sem cortes. E, em seguida, a gente faz uma roda de conversa para poder sentir a sensação desses meninos, né, entender qual é a forma de cultura, de olhar cultural que eles têm, e levar para eles a oportunidade que muitos não teve, assim como eu, que já vim conhecer muito tarde.
14: E como é que, geralmente, os alunos reagem, né, a esse primeiro contato com o teatro e o fato do contato ser dentro da escola?
16: É interessante, Alexa. É interessante, porque, assim, como eu frisei, tem muitos deles que não conhecem esse movimento todo, né? Não sabe o que é um espetáculo de teatro, nunca foram ao teatro. E aí tem deles que gostam, tem deles que reagem de uma forma, acham que é uma brincadeira. Mas a resistência do teatro, ela é muito interessante, porque a gente usa o teatro como uma ferramenta de transformação. Né? E eu ainda sou ousada em dizer para você, amigo, que a gente consegue chegar aonde nenhum poder público consegue, através do teatro, através da arte. Na realidade, desse segmento artístico, seja dança, seja teatro, seja música, e transformar a vida de tantos jovens. E para a gente é muito significante, porque a reação deles para com as apresentações, né, na grande maioria, é de deslumbre. Ah, eu quero isso para mim. Né? E eu vejo, quando a gente faz essas oficinas, lá na frente eu vejo alunos que esbarram pela gente, e o mais gostoso de tudo é eles dizerem assim, olha, desde aquela apresentação que vocês fizeram, eu pude entender o que de fato é cultura. E fui buscar. Né? E hoje eu tenho alunos que fazem sonoplastia, hoje eu tenho alunos que já estão atrás de buscar esse olhar de iluminação, de encenação, porque o deslumbre maior deles é serem atores.
14: Com certeza. Né?
16: Mas quando a gente vê que eles buscam essa parte técnica, esse olhar cênico, né, essa questão de cenário, de luz, de iluminação, de sonoplastia, a gente também fica muito contente. Então a gente vê que o poder que a gente tem, sabe, nas mãos, em relação à arte, de levar para esses meninos, e a gente vê o quanto a gente transforma.
14: O Alex, o projeto, ele faz parte do edital Cultura em Movimento, né?
16: Isso.
14: E na sua visão, qual é a importância desse incentivo para os grupos culturais de Maceió? Eu, particularmente, sou um incentivador e um entusiasta dos editais. Né? Óbvio que você tem que aprimorar sempre isso, né? Sempre. Mas, de certa forma, ele democratiza os recursos para diversos tipos de espetáculo. Né? Você tem a oportunidade de apresentar um projeto, de ser analisado, de ter esse tipo de financiamento, enfim. Repito, tem falhas? Pode melhorar em muita coisa? Pode melhorar em muita coisa. Mas eu acho que é um passo importante que a gente deu nos últimos tempos, nos últimos anos, né? Esses editais à disposição.
16: Sem dúvida nenhuma. Eu acredito muito no poder dos editais. Ele faz com que, como você bem frisou, a gente possa democratizar essa questão né, da cultura em determinados lugares e para tantos e tantos grupos. A gente sabe que tem determinadas... É muito difícil a gente fazer arte, a gente fazer cultura dentro de Maceió, dentro do estado de Alagoas, vamos dizer assim. E Maceió principalmente. E se não fossem esses editais, eu acredito que seria ainda muito pior. Porque a gente, são pouquíssimas as empresas, por exemplo, que incentivam, né? Que a gente vai buscar um recurso numa empresa privada e a gente recebe muito não. E aí o projeto ele fica estacionado. Então, se não fossem esses editais, né, para que pudéssemos fomentar ainda mais a cultura local dentro da nossa cidade, pode ter certeza, com certeza, a coisa realmente vai ficar sempre engavetada.
14: E eu acho que falta mais informação, sabe? Principalmente para as empresas privadas, né? De saber que você não está dando dinheiro, não. Aquilo é um incentivo fiscal. Você pode reverter isso, né, nos impostos que você paga, pô. Você só tem que escolher e destinar. Você gostar de um projeto, você apoiar, né? E se também quiser tirar do bolso, ser um incentivador, ser um patrocinador, excelente, melhor ainda. Mas, assim, eu acho que falta um pouco informar isso às empresas.
16: As grandes empresas.
14: As grandes empresas. Ou elas sabem e não querem mesmo, né? Mas, enfim. Mas são incentivos fiscais. Você apoia, você destina. Ah, você vai pagar quanto de imposto? De forma bem simples e coloquial. Vou pagar 1 milhão. Você tem como destinar uma porcentagem. Eu confesso que não sei qual é hoje, na minha cabeça não lembro. Mas que seja 10%. Então você pode. Vai pagar 900 mil e 100 mil vai ser para incentivo. Você não vai deixar de pagar o seu imposto. Você só vai destinar uma parte desse imposto diretamente para algum tipo de projeto. É muito legal, viu, gente? Vale a pena a gente se informar melhor sobre isso. E quais são os próximos projetos e ações da Companhia Maria Maria para ampliar esse acesso aí ao teatro e à formação cultural, não só nessa comunidade, mas também em outras, Alexa?
16: Então. Após esse projeto Duplamente Maria, que a gente faz a apresentação agora, né, dia 29 na escola, a gente tem também um projeto de extensão, né, de oficinas. E aí a gente quer levar essas oficinas também para os municípios. A gente acha importante, a gente fez uma pesquisa de campo agora e a gente percebeu que também é muito escasso essa questão dentro dos municípios menores, nessa questão da cultura dentro. E aí a gente quer poder fazer esse projeto de extensão, não apenas com Duplamente Maria, mas também com outros espetáculos. A gente está pensando até, à medida que a gente for fazendo essa extensão, e a gente não quer dar uma oficina, por exemplo, de uma semana, a gente quer dar uma oficina de 2, 3 meses, que é para depois disso a gente, com os alunos, a gente fazer uma montagem com eles e apresentar para a sua própria cidade, né? Que é o que a gente acha importante, é criar algo, né, autoral dentro desse município mediante essas oficinas, essas extensões das oficinas, e com eles a gente poder montar algo e poder apresentar dentro da sua cidade, para as pessoas da sua cidade e poder incentivar ainda mais.
14: Eu queria só lembrar, né, a Alexa falou sobre o Teatro Deodoro. O Teatro Deodoro é um dos prédios mais lindos que existe aqui em Alagoas. É um prédio que tem mais de 100 anos, ele é inaugurado em 1910. Ou seja, são 116 anos já de Teatro Deodoro. Eu já tive a oportunidade de entrar diversas vezes. Parece que está em outro mundo, cara. Aliás, você parece que viaja no tempo, né?
16: Exatamente.
14: Você entra ali, você olha as cadeiras, a parte superior ali do teatro, é espetacular.
16: O camarote, né?
14: É muito lindo.
16: O balcão, né, lá em cima, que tem um contexto histórico muito grande.
14: Belíssimo. E acho que deveria ser mais explorado turisticamente, né? Eu acho que a gente vê muito Alagoas como praia. A gente tem tanta coisa
16: tanto
14: legal, né?
16: Tanto acervo cultural.
14: Jaraguá é um verdadeiro museu a céu aberto. Então, só para contextualizar isso, tá certo? E eu queria encerrar com uma brincadeira de quinta série terrível. Porque quando eu vi o seu nome, Alex, eu imagino que é impossível você ter aquele negocinho em casa.
16: Acende,
14: né,
16: a luz, apaga a luz. Então, essa escada sobe escada o tempo todo.
14: Quando alguém chama.
16: É muito engraçado isso.
14: Já
16: porque
14: essa piada
16: já
14: também, né, Alex?
16: É muito engraçado isso. Porque hoje a gente sabe que a gente tem o Teatro Homerinho,
14: sim,
16: né, em Jaraguá. Lá no coração de Jaraguá. Que eu quero fazer um convite a todo mundo para ir lá, aproveitar o nosso café, aproveitar o nosso espaço. É maravilhoso. E quando as pessoas chegam, me perguntam assim, como se chama? Alexia. Aí fica a brincadeira de Alexia, Um café, por favor. Alexia.
14: Acenda a luz.
16: É. Mas eu já estou já bem
14: acostumada. Já está acostumada, né?
16: Eu levo na esportiva. É, você... Quando alguém pergunta como você se chama, eu não vai esquecer nunca. Por que Alexia? As pessoas olham para mim e falam, não, eu faço, acendo a luz, apago a luz, faço café, abro o porta, não tem problema.
14: Eu confesso que é a primeira Alexia que eu conheço. Eu não conhecia nenhuma outra Alexia. É um nome muito bonito, por sinal.
16: Quem me deu esse nome... Alex, quem me incentivou na realidade a esse nome, Alexia, foi o nosso querido Vieirinha. Porque quando eu fui me sindicalizar, precisava do nome artístico. E eu gosto muito do meu nome, né, de batismo, que é Alexandra. Mas ninguém me conhece mais. Há 20 anos ninguém me conhece mais como Alexandra. Agora é Alexia. E aí ele falou, eu falei, vai, bota Alexia. Ele disse, eu gosto. Eu gosto, porque eu fiquei muito triste em que mudar. Mas aí ele falou, não, Alexia, é bonito. E aí ficou.
14: Não até imaginava hoje. Você que décadas depois iriam criar um aparelhinho chamado, ou pelo menos que se dê. Vocês meninas que são mais jovens, a pessoa pode mudar o nome no aparelho, pode escolher outro nome para ela. Eu confesso que não sei, pode, né? De repente mudar, colocar. Porque imagina a casa da Alexa, né? Alguém chega, Alexa, aí pum, liga.
16: Eu nem tenho, viu?
14: Nem tem, né? Já para evitar problema, né? Alexa, obrigado, viu, pela sua participação.
16: Eu que agradeço, querido. Muito obrigada. Valeu.
14: São 7h04, nós vamos ao intervalo. Daqui a pouco a gente volta com outras informações com destaque para o SESMAC sobre a crescente procura por cursos de curta duração e a importância também da atualização profissional. A gente volta já, já.
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14: E já estamos de volta ao vivo, agora 7h06, 7h06, e a partir de agora a gente conversa sobre o crescimento da procura por cursos de curta duração e a importância da atualização profissional diante das novas exigências do mercado de trabalho, as vantagens da formação prática e as oportunidades de capacitação oferecidas pelo SESMAC para profissionais de diversas áreas, né? Para isso eu recebo aqui nos estúdios a Isa Tenório e a Andressa Targino, que são professoras do SESMAC, a quem eu agradeço pela participação aqui ao vivo com a gente. Inicialmente, bom dia, porque, e fiquem bem à vontade, os cursos de curta duração têm ganhado tanto espaço entre os profissionais. Bom dia.
20: Bom dia, Oscar. Primeiramente, a questão do curso de curta duração é uma forma do profissional se atualizar de uma forma muito breve e prática, porque a teoria em si não é suficiente. A gente tem que unir a teoria e a prática. E um curso de curta duração, ele tem a vantagem de já permitir ao profissional imediatamente já aplicar o conhecimento adquirido, né?
14: Isso é uma característica da mudança do mercado de trabalho, né? Ele fez aumentar essa procura por esse tipo, né, de capacitação?
21: Bom dia, pessoal. Bom dia aos ouvintes. É verdade, a gente percebe que os cursos ultra especializados, né? Então, uma temática específica que a gente possa abordar num final de semana, como é o caso desse curso de agora, possibilita que a pessoa escolha exatamente no que quer se especializar, já saia de lá com uma bagagem suficiente para começar a aplicação e fazer o networking, que é super importante. São cursos que funcionam à noite, no final de semana, então já não atrapalha ali aquele horário de trabalho. Tem funcionado bastante, Oscar.
0: Eu queria saber um pouquinho também sobre a validade, né, desses cursos. O que é que está sendo oferecido aí à população? E como é que tem sido a receptividade também das pessoas a esse tipo de oportunidade?
20: Bem, o curso pelo SESMAC, ele é desenvolvido em diversas áreas. Né? Hoje a gente está aqui para falar muito mais da parte jurídica em si. Sim. Que hoje a gente tem diversos cursos de curta duração de carreiras jurídicas. Especialmente nós estamos desenvolvendo o curso Holding Patrimonial e Familiar, né, tanto na parte de planejamento, estruturação e eficiência tributária, porque é uma forma justamente do aluno, do profissional já formado, se especializar numa área que ele tem interesse. Então, isso vem favorecendo ao profissional que já atua adquirir uma especialização de curta duração, de adquirir um conhecimento muito rápido e de aplicar imediatamente, né?
0: E a gente está falando de uma área altamente dinâmica, né? Tem que praticamente ter novidade todo dia, que precisa realmente estar bem inteirado do que está acontecendo para não ficar para trás no mercado de trabalho. Né? Tem uma área que é dinâmica.
21: É a jurídica, né? Com certeza. E pensando na perspectiva do recorte tributário, né? Aí eu puxo aqui a brasa para a minha sardinha, porque eu sou tributarista, a gente está em vias de reforma tributária mudar uma grande sistemática da própria aplicação ou da própria viabilidade da holding. Com a internet, Oscar, a gente tem... É engraçado, hoje em dia, nós que somos advogadas atuantes, né, a gente recebe clientes no escritório pedindo já o remédio. É aquela história do paciente chegar pedindo o remédio. Quando muitas vezes, eu não diria que muitas vezes, mas algumas vezes, definitivamente não é o remédio aplicável, sabe? Então, o recorte, a nossa ideia de fazer esse curso sobre a holding especificamente e não com um espectro mais amplo de planejamento patrimonial e sucessório, que eu diria que é o gênero, né? E a holding talvez seja uma espécie desse gênero, foi justamente esse. Foi desmistificar alguns pontos. Assim, a holding é uma ferramenta maravilhosa, mas ela não é uma bala de prata. A gente precisa... A Isa fala sempre uma coisa muito interessante, que olhar para uma família, uma pessoa para fazer o planejamento não pode ser uma foto, né?
20: Exatamente.
21: Na verdade, a gente tem que olhar o filme, porque é, de fato, muito dinâmico. Tanto do lado das leis e das normativas aplicáveis, quanto do lado da dinâmica da própria família. Então, a nossa ideia com esse curso de holding foi justamente esse. A gente está trazendo vasta experiência prática, né? Isa está aí há muitos anos, é uma referência mesmo na área. Eu trazendo um pouquinho de conhecimento na área tributária para poder auxiliar, porque a eficiência tributária é sim um grande motivador, né, das pessoas procurarem a holding. Então, a gente está bem animada, né?
14: Exato. Eu queria até aproveitar, Isa, já que a Andressa deu essa deixa. Eu não sou da área do direito, obviamente, né? Mas a gente ouve falar muito sobre holding. Que é um tipo de empresa, né? Para gerir, é isso?
20: Na verdade, assim, é algo até que a gente vai debater muito no curso. Holding não é uma sociedade nova, não é um tipo societário novo. É só uma forma de estruturação de uma empresa. A holding, na verdade, ela nasceu como uma controladora. E a gente vem adaptando ao longo dos anos essa controladora para uma controladora patrimonial. Então, na verdade, ela é uma ferramenta de planejamento patrimonial, sobretudo sucessório, mas ela sozinha não funciona. A gente tem que fazer uma análise muito prática da família, do contexto patrimonial, de analisar se realmente é uma ferramenta aplicável. Nem todas as vezes, como a Andressa bem colocou, ela não é cabível. Mas quando ela é cabível, ela nunca vem só. A gente tem que entender todo o contexto, o antes, o durante e o depois. Então, por isso essa necessidade da gente planejar, estruturar e obter a eficiência tributária da holding. Porque senão a holding deixa de ser uma ferramenta de solução e passa a ser uma ferramenta de problematização.
14: Vai dar uma dor de cabeça maior, né?
20: Exatamente.
14: Eu falo justamente com essa vertente jornalística porque as pessoas que não são da área do direito, elas tiveram, acho, o contato com o nome holding, né, de forma muito negativa, né, abertura de holdings de fora do país, enfim, utilizadas para cometer coisas ilícitas, enfim, quando é uma ferramenta extremamente importante e útil, né, mas que não é habituê de quem não é da área, né, ouve e apenas tem aquela percepção que muitas vezes não é a percepção correta. Quem pode se inscrever nesse curso, necessariamente? Já é quem está na área?

0: estudante, quem pode participar, né, dessa especialização?
1: Esse curso ele é voltado para advogados e contadores. Estudantes também do direito também podem participar. É um curso de curta duração. É, e as inscrições hoje estão no SESMAC, né, pelo SESMAC, tanto em Maceió quanto a Faculdade SESMAC do Agreste, no site oficial do SESMAC, sesmac.edu.br. Tem um card central, né? Nesse card central pode escolher o Maceió ou Arapiraca e já é direcionado para as áreas de curso, do curso de curta duração na parte jurídica. Então, assim, é um curso que vem a desmistificar até mesmo a holding, né? Eu até acrescento um pouco mais. A holding, ela pode ser uma ferramenta de pacificação social e familiar. Então, muita gente pensa apenas numa holding como estrutura pesada, como se a holding fosse apenas para um grande patrimônio ou um patrimônio de gente muito rica, quando não. Na verdade, a holding, se ela bem utilizada, se ela bem aplicada, ela pode sim trazer uma pacificação familiar, evitar o conflito familiar, sobretudo na divisão de bens, sobretudo quando surgido no inventário, numa sucessão, né, por morte ou sucessão até mesmo empresarial.
0: Ô Andressa, como é que o SESMAC define esses temas? Vocês ouvem o mercado, vocês percebem as tendências e como é que vocês chegam a esse tema? A esses temas, no caso.
2: Veja, Oscar, a professora Karina, que é hoje a coordenadora da pós-graduação, né, do curso de Direito do SESMAC, ela nos procurou justamente por saber que temos uma atuação prática na área, a gente atua sim profissionalmente com isso e nos convidou, né, gentilmente para estruturar. Então tivemos algumas reuniões, vamos abrir mais esse escopo, vamos fechar mais, e a ideia foi justamente a que você trouxe. É um curso de curta duração para que as pessoas saiam de lá com, sim, alguma bagagem teórica, porque é importante, claro, né? A gente precisa passar alguma teoria, mas já saíssem com ferramentas de aplicação. A nossa ideia é trazer cases, porque a gente aprende muito com os erros que já foram cometidos anteriormente, né? Então, vamos passar a teoria, vamos passar alguns cases e fazer algumas oficinas mesmo, práticas. Então, respondendo a sua pergunta, foi um pedido do mercado. As pessoas estavam procurando um curso dessa natureza. A gente tem muito curso online hoje, mas o seu curso presencial, o contato humano, suas vantagens, e o SESMAC abraçou o projeto, foi bem legal. Tanto que a gente já lançou com duas edições, a de Maceió e a de Arapiraca.
0: Não, mas eu não tenho dúvida disso, não estou sendo saudosista não, viu gente? Eu acho o online extremamente importante, né? Em muitas situações democratiza a informação, em curtas distâncias, mas eu acho que não se compara ao presencial, né? Vocês no começo da entrevista colocaram bem, né? A oportunidade de network que isso oferece, você debater, de repente criar até parcerias, cara. Só o presencial faz isso, né? Então, eu acho extremamente importante, repito, não desconhecendo a importância do online, né? Em muitas situações, ele é sensacional. Já fiz muito curso online, né? Já cheguei a fazer pós-graduação também online. Ferramenta extremamente importante, mas também acho que o presencial ele tem um diferencial que online nunca vai ter, né? Não tenho a menor dúvida disso. Gente, eu queria agradecer demais, só encerrar dizendo como fazer a inscrição, ainda é possível fazer a inscrição, o que é que a gente vai ter mais aí pela frente, quais são as perspectivas, fiquem muito à vontade para passar esse serviço aí para quem está nos ouvindo.
1: As inscrições, como eu havia falado, estão sendo realizadas por meio do site do SESMAC, sesmac.edu.br. Né? Existe o card central, né, de pós-graduação, pós-graduação na parte de atualização, e aí nas carreiras jurídicas a gente tem o curso de holding patrimonial e familiar. Para outras informações, né, vou disponibilizar também o telefone da professora Karina, ela nos pediu, né? Que é o 99371-0015.
0: Repita, por favor.
1: 99371-0015. A professora Karina, ela é coordenadora dos cursos de curta duração do SESMAC. E assim, a gente tem toda a vantagem da estrutura do SESMAC também nos auxiliando, né? Que é uma grande vantagem também para um curso presencial.
0: E são cursos geralmente de quanto tempo? Eu acabei nem perguntando. São curtos, mas enfim, de quanto tempo?
2: Esse curso especificamente, que é um curso introdutório, nós decidimos fazer 2 dias, sexta à noite, sábado, manhã e tarde. Isso vai dar um total de 20 horas, creio que um certificado de 20.

0: 7 e 8 no SESMAC Arapiraca e quem sabe, dependendo aí da adesão, SESMAC Sertão, enfim, estamos bem felizes com a adesão até agora.
1: Professoras Isa e Andressa, muito obrigado pela presença aqui com a gente. Contem sempre com esse espaço.
2: Muito
0: Obrigada,
2: obrigada, Oscar.
1: Muito obrigado às professoras Isa Tenório e Andressa Targino. 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
1: Gente, olha, é destaque hoje no portal francesnews.com.br. Né, aliás, parabéns a todos que fazem parte dessa série de reportagens, né, elucidativas. E mais uma que chama a atenção de forma muito negativa, né? Uma clínica alvo da Polícia Federal, né, virou hospital após passar a receber milhões da CESAL. Unidade já pertenceu, adivinha, ao secretário de Saúde de Alagoas. Né? A clínica Núcleo de Ortopedia e Traumatologia, um dos principais alvos da operação Estágio 4 da Polícia Federal, passou por uma transformação significativa desde que começou a receber recursos da Secretaria do Estado da Saúde. O estabelecimento, que em 2023 se apresentou oficialmente como uma unidade ambulatorial de média complexidade, hoje funciona como hospital. Os documentos que embasam a investigação mostram que em 12 de junho de 2023, a empresa protocolou junto à CESAL um pedido para ingressar no programa Mais Saúde Especializados, criado por uma portaria da secretaria. A matéria completa, todos os detalhes, você vai encontrar na francesnews.com.br. Aliás, parabéns, né, à equipe de jornalismo por esses levantamentos. Levantamentos feitos todos com base em informações oficiais, em investigações e inquéritos da Polícia Federal. E aí, o que chama a atenção, infelizmente, de forma negativa, é que todas essas denúncias têm um nome em comum, né? O secretário de Saúde do Estado de Alagoas, que apesar de tudo isso, continua secretário do Estado, né? Na área ou em uma das áreas mais importantes de qualquer tipo de administração. Agora são 7 horas e 22 minutos, 7 e 22. E olha, a Justiça Federal determinou novas medidas para reforçar o combate à venda de ouro ilegal no Brasil. As ações buscam aumentar a rastreabilidade do metal e dificultar a comercialização de produtos de origem clandestina.
4: A Justiça Federal determinou que sejam adotadas medidas mais rigorosas para impedir a venda de ouro extraído ilegalmente. A decisão atende a um pedido do Ministério Público Federal contra o chamado esquentamento do ouro, que é uma forma de dar aparência legal ao minério extraído de forma irregular. Para isso, seriam usadas declarações falsas ou informações como se o ouro ilegal tivesse sido produzido em uma área legalizada. A ação do MPF apontou irregularidades, principalmente nos municípios de Itaiatuba, Jacareacanga e Novo Progresso. Todos ficam no estado do Pará. Um estudo da Universidade Federal de Minas Gerais estima que o volume de ouro irregular comercializado na região Apenas entre 2019 e 2020 chegou a mais de 9 bilhões de reais. Por outro lado, foi possível verificar a legalidade de somente um terço da produção de ouro de todo o país nesse período. Mais de 6 toneladas foram confirmadas de origem ilegal. Além do estado do Pará, a maior parte das irregularidades

0: atividades estava relacionada a permissões de lavra garimpeira no estado do Mato Grosso. Essas medidas, determinadas agora pela Justiça, devem ser adotadas pela União, pela Agência Nacional de Mineração e pelo Banco Central. A União deve colocar em prática medidas de controle e combate ao desmatamento, incluindo a nota fiscal eletrônica do ouro ativo financeiro, um banco técnico de amostras, os planos para a Amazônia e a atuação da Delegacia de Meio Ambiente da Polícia Federal em Itaiatuba. A Agência Nacional de Mineração deve revisar as regras das permissões de lavra garimpeira, analisar títulos que possam ser cancelados e criar mecanismos de certificação e rastreabilidade do ouro. Já o Banco Central terá que reforçar a fiscalização sobre a compra do ouro e combater a atuação de pessoas e empresas não autorizadas, sem presumir legalidade ou boa-fé. A Justiça determinou a apresentação de relatórios semestrais sobre as medidas adotadas. Os primeiros devem ser entregues em 180 dias, sob pena de multa. A nossa produção tentou contato com os citados na ação, mas ainda não obtivemos resposta. Da Rádio Nacional em São Luís, Gabriel Correa.
1: Muito obrigado, Gabriel, pela sua participação. E um agricultor do interior do Ceará pode receber indenização caso seja confirmada a exploração comercial do petróleo encontrado em sua propriedade durante a perfuração de um poço. Segundo a Agência Nacional do Petróleo, o petróleo pertence à União, mas a legislação garante ao proprietário da terra uma participação financeira sobre a produção, caso a extração seja autorizada. A área ainda passa por estudos técnicos para avaliar a viabilidade da exploração e a descoberta chamou a atenção pela ocorrência do petróleo em uma profundidade considerada baixa. Governo federal reuniu representantes dos setores mais afetados pelas novas tarifas dos Estados Unidos para avaliar os impactos sobre a economia brasileira. A expectativa é definir medidas de apoio às empresas e às exportações.
2: O Brasil já analisa o impacto da taxação dos Estados Unidos na economia nacional. O governo federal realizou nesta terça-feira a primeira rodada de reuniões com os setores afetados. Foram ouvidos representantes das indústrias eletrônicas, de máquina e equipamentos, de pneus, de veículos, de calçados e de plásticos. Para o ministro do Desenvolvimento, Indústria e Comércio, Márcio Elias, o momento é de buscar interlocução e apoiar a indústria nacional.
3: Continuar negociando, né? Essa é a orientação. E mais do que isso, continuar dialogando aqui internamente com o setor produtivo, de modo a assimilar essa decisão do governo norte-americano. Mas o fato de ser injusta, descabida, indevida, não significa que o governo brasileiro não vá adotar todas as medidas para, primeiro, socorrer quem precisa do governo brasileiro. Não é isso? O nosso setor produtivo, e ao mesmo tempo tentar reverter a decisão.
2: Nesta quarta-feira, novas audiências serão feitas com representantes dos setores de processamento de madeira, mobiliário, rochas ornamentais e naturais. Após ouvir as demandas dos empresários, deve ser lançada a terceira versão do Plano Brasil Soberano para apoiar os exportadores afetados pelo tarifaço. O vice-presidente Geraldo Alckmin também participou das conversas. Ele explicou que a aplicação da lei da reciprocidade ainda demanda estudo.
4: É um processo que tem um conjunto de etapas, passando por audiências públicas, enfim. A ideia não é retaliação. Diz que olho por olho, que pode acontecer dos dois ficarem cegos, né? Então, a reciprocidade é: olha, nós estamos sendo injustiçados e nós queremos corrigir isso. Nós temos instrumentos para fazê-lo no momento oportuno, da forma adequada.
2: Na semana passada, os Estados Unidos decidiram taxar produtos brasileiros em 25%, alegando que práticas comerciais do nosso país afetam empresas norte-americanas. O tarifaço deve impactar 18% das exportações brasileiras para os Estados Unidos. Da Rádio Nacional em Brasília, Gésio Passos.
1: Muito obrigado, Gésio, pela sua participação. Deixa eu mandar um beijo e um cheiro todo especial para o meu querido amigo Severo, né? Severo Oliveira, está acompanhando, indo para a escola, né? Trabalhar e acompanhando o programa. Obrigado pelo carinho da audiência, viu, Severo? E olha só, o presidente Lula sancionou a lei que proíbe em todo o Brasil a produção e a comercialização de foie gras e de outros alimentos obtidos por meio da alimentação forçada de animais. A nova legislação entra em vigor em 180 dias. Você não sabe o que é foie gras? É o fígado do ganso, né? E é cruel, gente. Se você nunca viu como eles engordam esse tipo de animal, eles enfiam um tubo na boca e levam comida direto para
5: o estômago do animal, mas é cruel demais. Aí eles engordam, eles não conseguem nem andar. E aí vai engordando, aí cria aquele fígado. Eu tô sendo bem coloquial para explicar a notícia. Aí você cria aquele fígado bem gorduroso, e aí você tem o valor, não é? Comercial, né? Eu falei estômago, mas na verdade nas aves é a moela, né? A moela, né? Enfim, é uma iniciativa bem interessante essa, porque é cruel, né? O que a gente faz com esses animais. Não só com esses, né? Com outros também. Deixa eu mandar um abraço todo especial pro Jordão, também tá sempre ligado aqui com a gente. Cheiro pra você, meu irmão. Agora 7h29, intervalo. A gente volta já já destacando os bastidores da política com o nosso querido Cleverson Levi. É logo depois do intervalo. Eu volto já.
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7: E já estamos de volta com Nova Brasil Maceió, 7 horas e 32 minutos. 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Agora são 7 horas e 32 minutos em Maceió, 7h32. Lembrando que você pode participar com a gente através do nosso WhatsApp, né? O WhatsApp que você ainda não salvou, né? Que coisa feia, ainda não salvou o WhatsApp aí no seu celular. É fácil, é o 996-71-7352, 996-71-7352. Participa, interage aí com a gente. Chegou a hora da gente falar sobre os bastidores da política. Já está aqui ao meu lado nosso querido Cleverson Levi. O que é que você traz hoje pra gente, Cleverson? Bom dia.
8: Bom dia, Oscar. Bom dia a todos do Jornal da Nova Brasil, Oscar. Trazendo aqui as novidades dos bastidores da política. E ontem, Oscar, a gente entrevistou aqui no Rádio Corredor a doutora Silvia Mello, que ela é presidente do Sindicato dos Médicos aqui de Alagoas, né? E ela falou um pouco da situação da saúde aqui no estado, né? Do caos que está Santa Mônica, né? Que anos, eu comentei até com ela ontem, Oscar, dizendo que anos e anos, né? Que eu ouço que a Santa Mônica é um problema, né? Para quem precisa dela, né? As mães. E ela ontem, ela trouxe mais informações e detalhes, né? E a gente entrevistou, está no Rádio Corredor, está no YouTube aí da Rede Francês News, a entrevista completa, mas aí eu trouxe um trecho interessante da doutora Silvia, né? Que a gente fez ontem, ela falando justamente alguns pontos críticos que existe lá na Santa Mônica, que eu acreditava, Oscar, que já não existia mais tanto a problemática, né? De estrutura física, de pessoal, da falta de médico, né? E ela relatou tudo isso ontem, e eu fiquei até impressionado, justamente porque o que vendem, né, da saúde de Alagoas é que está tudo bem tranquilo, quando na verdade A doutora deixou isso claro ontem. Só tá aí o áudio, por favor, e o vídeo.
9: De trabalho. Não tem mais servidor que aguente aquilo ali. O servidor também está adoecendo. E isso respinga também no tratamento com o paciente, na assistência, na qualidade dessa assistência que é prestada. Então, além de você ter essa sobrecarga, você tem uma equipe que não comporta aquela quantidade de pacientes. E o que tem acontecido muito é que essas pacientes passam mais de 48 horas numa poltrona, dormindo numa poltrona, uma gestante. E muitas vezes o parto dela não acontece. Por quê? Porque ela não tem depois uma maca, nem ao menos uma maca para se deitar, ela tem. Como é que uma paciente operada vai se deitar na poltrona? Tinha falta de papel essa semana, minha gente. Falta de papel para imprimir a folha de prescrição. Então eu só posso medicar ela se eu tiver aquela folha. Não tinha papel para a gente imprimir. Acabou-se tudo. Em agosto do ano passado, a gente, de tanto pedir ajuda à defensoria, a defensoria judicializou, minha gente. O juiz expediu a ordem dele, dando prazo para o Estado fazer as coisas. E assim, até agora, nada.
8: Pois é, essa foi a fala da doutora Silvia, né? Que ela é presidente do Sindicato dos Médicos, Oscar. E eu acho que em 30 minutos de diálogo com a gente, ela revelou, né, muitas questões, né, que a gente, que a população não sabe, que as pessoas não sabem, mas que ela, por estar no meio, tanto como presidente do Sindicato dos Médicos, como médica, que ela é médica obstetra, né, ela relatou tudo isso ontem, foi chocante. Está no Rádio Corredor a entrevista completa. E eu digo mais uma vez, me impressiona porque a Santa Mônica tem anos e anos e a gente está em 2026 e o caos é maior.
10: É, e que deixa claro que você construir prédio não resolve o problema da saúde, né? Nós e temos aí... um exemplo também, você falou da Santa Mônica, mas já temos um exemplo muito claro, o próprio Hospital da Mulher, que desde que foi inaugurado, trabalha com a capacidade mínima de trabalho, não aproveita o potencial que o hospital tem, né? Então você entregar prédio... forma mais fácil de gerir, né?
8: E ela falou, Oscar, dessas questões justamente. E aí eu questionei, eu digo, qual seria mais viável agora um paliativo ou até para poder amenizar, prometer construção de novos hospitais, manter os que tem, estruturar e fazer concurso? Estruturar e fazer concurso, porque já tem hospital. Não adianta prometer que vai fazer, construir mais hospitais,
10: mais
8: porque
10: hospital.
8: Não aguenta. Alagoas não aguenta. O que já tem não está dando conta. Pela questão estrutural, beleza, né? Foram construídos, são novos. Mas e a parte física, a parte de servidores, tipo de médico? É a falta de médico. É um dos maiores problemas que ela falou, é a falta de médico. Que o médico não quer ir para a rede pública para ganhar um salário incompatível com o que ele faz um plantão diário. Então, não adianta prometer mais hospitais, infraestrutura, manter o que tem, agora manter, Oscar, com qualidade.
10: Agora, atendimento. Não tenha dúvida disso. Agora, enquanto... a Santa Mônica e o hospital não estão funcionando. Você sabe o que é está funcionando muito bem? Né? É o núcleo de ortopedia e traumatologia, né?
8: Verdade. A morte,
10: né? Rapaz, essa está funcionando primeira, né?
8: Tranquila. Inclusive, passou de clínica para hospital. Agora tem um novo, né? Uma nova nomenclatura. E isso aí está na investigação, né, da Operação Estágio 4 da Polícia Federal, Oscar. Ela, depois desses recursos que receberam da saúde, né, os milhões aí que a gente vem mostrando e denunciando, inclusive agora em julho também recebeu mais de 6 milhões, ela passou simplesmente de clínica para hospital. E outra, não só com a nomenclatura, mas com estrutura física, porque o prédio mudou totalmente.
10: O que não seria problema nenhum, você ver empresas evoluindo. Qual é o problema disso? Você trabalha para você crescer. O grande problema é que quem é que está por trás dessa clínica? O atual secretário de saúde, que também não seria nenhum problema. O problema, gente, é que um relatório da Polícia Federal aponta que áudios e documentos apreendidos durante a Operação Estágio 4 indicam que o secretário de Estado da Saúde, Gustavo Pontes, né, teria mantido ainda influência sobre a administração da clínica Núcleo de Ortopedia e Traumatologia Norte, quando ele não poderia pelo fato, né, de ser secretário de Saúde. Então, repito, não é... Você vê uma empresa crescer, que bom, cara, que possa crescer, virar clínica, depois virar hospital e tal... Mas de forma correta, de forma justa, né?
8: Verdade.
10: Eu, particularmente, num caso como esse, Cleverson, não acredito em coincidência.
8: Nada, é muita coincidência. Aí é demais a gente chamar isso de coincidência, né? E principalmente quando ele tem interferência, influência, né? Os áudios da Polícia Federal mostram isso, né? A gente tem transcrito, não tem o áudio porque está no inquérito da polícia, mas tem todo o transcrito que está lá, inclusive a fala dele, né, com palavras chula, destratando um certo funcionário, enfim, toda a influência. E aí a clínica, eu acho que em menos de três anos, deu um boom, né, e agora se tornou hospital. E aí cabe a Polícia Federal, né, que está na investigação, no encalço disso aí, né, o inquérito da Polícia Federal, que vem mostrando, e a gente vai só repassando o que diz, né, a Polícia Federal. Nossa equipe de reportagem está aí apta, né, a mostrar o relatório completo, né, que são centenas de páginas, mas que relata tudo que está acontecendo. E aí o que chamou o fato essa semana foi a clínica Note, né? E o que me surpreende, Oscar, ainda é que as pessoas ainda dizem que estamos criando fake news, né? Que estamos fazendo reportagens mentirosas. Eu digo isso porque nas redes sociais, no Instagram, a gente recebe lá os comentários. E as pessoas ficam até denegrindo, né, a imagem tanto do jornalista, da reportagem, falando mal. Mas, enfim, a gente sabe que tem uma turma aí que tem que defender, e para defender o pão, como a gente diz, tem que ir para o ataque. E o ataque é esse, os haters, né, os haters, enfim. E a gente continua aqui mostrando a verdade para a população, que é isso que de fato acontece.
10: Vamos falar de convenção, né?
8: Vamos
10: tudo
8: falar
10: definido, né, Cleverson?
8: Vamos falar, olha só, Oscar. Aí é coincidência, eu acho. Você acha coincidência? Eu acho coincidência. No dia 5 de agosto, que é a próxima quarta-feira, é o último dia para as convenções. E aí, os grandes partidos, né? Vamos lá, o PSDB Cidadania, do pré-candidato JHC, marcou a convenção no dia 5. O MDB, do pré-candidato Renan Filho, também marcou a convenção dia 5. O PL, aqui em Alagoas, também marcou para o dia 5, né? E, se não me falha a memória, o PT já fez, né? Os outros partidos menores também, o PDT marcou também para o dia 5. Ou seja, esses grandes partidos aqui em Alagoas marcaram a convenção para o dia 5. E o que é que isso, né, traz como chamando a atenção? Por ser o último prazo, também é o dia, Oscar, que tem que indicar quem é o vice. O vice, tanto da chapa do pré-candidato Renan Filho, como da chapa do pré-candidato JHC. E outros, né, que a gente vai saber quem é candidato a deputado estadual, federal, enfim, a ata lá, né, até o dia 5. Mas aí um dos fatos interessantes é que é a indicação de vice. E aí todo mundo quer saber quem é o vice de quem. E os dois pré-candidatos só vão anunciar, de fato, no dia da convenção. Então, quem tiver curioso, quem quiser saber, espere para o dia 5, até o último, até meia-noite, viu? Fica acordado, não vá dormir, não. Porque até meia-noite os caras podem anunciar. Que é no dia 5, na próxima quarta-feira, o prazo para a convenção final oficializar, né, em ata e tudo, mas depois tem o prazo do TRE e TSE, que vai até o dia 15, e aí a gente vai saber quem serão os candidatos a deputado federal, estadual, os dois senadores, né, os senadores aqui em Alagoas, que são duas vagas, governador e vice.
10: Até amanhã.
8: Até amanhã,
10: vamos acompanhar.
8: Bom dia a todos.
10: Grande abraço para você, querido Cleverson. Agora são 7 horas e 43 minutos, vamos falar de futebol, porque ontem o Galo jogou e venceu. Tá virado o Galo, hein? Tá virado, embalou o CRB, hein? 2-0 pra cima do Vila Nova, e quem tem as informações é o repórter Júnior de Melo. Bom dia, Júnior.
11: A terceira vitória consecutiva aconteceu. Bom dia pra você, Oscar de Melo. Bom dia aos amigos da Rádio Nova Brasil FM. É isso. O CRB já engatou mais uma vitória. O Fábio Matias está invicto no comando do Galo. 2-0 ontem em cima do Vila Nova. E olha que ficou barato, viu, Oscar? CRB perdeu uma chuva de gols. Realmente, a torcida ficou muito insatisfeita, porque poderia ter sido uma goleada. Mas o CRB jogou bem, criou chances, e na cara do gol, na hora de finalizar, aí os atacantes pecaram, mas o placar de 2-0 deu um conforto para que esses gols não fizessem falta no final do jogo. O Galo sobe para a 8ª colocação, pode perder uma posição com o fechamento da 20ª rodada, tem 29 pontos. E agora se prepara para encarar o Avaí próxima semana, fora de casa, nessa sequência da Série B. Ontem foi especulada a saída, né, a despedida do atacante Mikael. Ele fez um dos gols, o outro gol foi do zagueiro Bressan, e aí o Mikael está sendo cobiçado por clubes do Brasil, clubes do exterior, E com isso o CRB vive esse dilema de vender ou não vender as propostas que chegam. Segundo a informação do próprio presidente executivo do clube, ontem não tinha nenhuma proposta oficial pelo Mikael. Mas nos bastidores é que empresários já estavam ontem no estádio Rei Pelé para que o negócio fosse concretizado hoje. E aí o Mikael partir para outro clube para seguir a sua carreira. Ele é o artilheiro do Brasil com 29 gols, na Série B já tem 14. Realmente vive uma fase muito boa e agora esperar para ver o que vai acontecer. O Galo não pode contratar, só lembrando ao torcedor que essa novela, né, essa série que está acontecendo com o CRB do Transfer Ban ainda continua, apesar de que o clube se manifesta dizendo que já mandamos o documento, já fizemos o pagamento, traduzimos todo o nosso estatuto para inglês para que fosse enviado para a FIFA, mas até agora o Galo segue punido e não pode inscrever novos jogadores nesta Série B. A janela está aberta, muita gente está contratando e ontem o torcedor teve aquele gostinho de sonhar. Será que dá? Será que o CRB teria condição de brigar na parte de cima? Tá ali, a 2-3 pontos do G6. Situação da Série B, ela é muito variada. Uma rodada, 3 rodadas que você ganha, você pega o elevador, sobe. 3 rodadas que você perde, você pega o elevador, desce na tabela. E assim vai. Então, torcedor espera que algo novo aconteça nessa disputa do CRB na competição. Ok, Oscar? Falando do Azulão e do Asa, estão nos preparativos, né? O CSA ainda de folga hoje. Os trabalhos só voltam amanhã, quarta-feira, porque vai ser um período longo aí de treinamentos até que a CBF possa oficializar a data do primeiro jogo entre CSA e Uberlândia, lá no interior mineiro, e também do Asa com Goiatuba, lá no interior de Goiás. Já que tanto o Alvinegro como o Azulão vão decidir em casa o jogo do acesso, que deve ser ou dia 15 ou dia 16 de agosto. Ok? Grande abraço para você. Bom dia.
7: Bom dia para você, Juninho. E olha só, agora vamos ficar por dentro de mais informações esportivas com a turma do F-Sports. Bom dia, meninos.
12: Muito bom dia para você ligado na Nova Brasil, na Rede Francesa FM. O F-Sports está na casa para trazer tudo aquilo que você precisa para se manter informado sobre o esporte que você ama. Ontem nós viemos aqui com um conteúdo gravado ainda ao fim do jogo entre CSA e São Luís aqui no estádio Rei Pelé e nós trouxemos uma informação de que o CSA poderia enfrentar o Asa, né? Porém, contudo, entretanto, todavia, a informação sendo corrigida nesse exato momento, o CSA enfrenta a equipe do Uberlândia, a equipe mineira lá do Triângulo Mineiro, vai ter o jogo de ida lá em Minas, né? O jogo da volta aqui no estádio Rei Pelé, a equipe do Asa da mesma maneira, só que enfrentando o Goiatuba, Goiatuba lá de Goiás, tá? Teremos os jogos de ida marcados para o dia 8 de agosto, os jogos da volta na data base do dia 15, ainda sem horários definidos, ainda sem campo definido, porque a CBF ainda precisa realizar essa divulgação. A gente sabe que mata-mata da Série D sempre acontece desse jeito, demora um pouquinho, mas quando chega a gente traz para informar para vocês. Outras datas que temos definidas é do retorno da Copa do Brasil. A competição milionária volta no dia 1º de agosto com jogos muito próximos um do outro, tá? Os jogos da ida acontecem no dia 1 e as equipes que entraram em campo no dia 1 já se enfrentam novamente no dia 5, né, meu querido Rafael Reis?
13: Exatamente, ano de Copa do Mundo, calendário brasileiro, principalmente Série A e Copa do Brasil param, então agora precisa voltar ao ritmo. Tem apenas mais pouquíssimos meses para terminar o ano, para terminar essa temporada, então a incógnita é, essas equipes vão se reinventar fisicamente para aguentar essa maratona de jogos a cada 2-3 dias, é isso que, por exemplo, Neymar a gente não sabe se vai enfrentar, o Santos pega o Remo, então a gente não sabe, Neymar viaja para Belém para enfrentar o Remo, não viaja, então tudo é uma incógnita, porque temos muito pouco tempo para terminar a temporada. Rafa?
12: Departamento Médico do Santos que avalia a situação física, porque no jogo da ida, na Vila Belmiro, até ok, né? A gente vê que o Neymar joga muito dentro de casa. No jogo da volta, lá, eu acredito que pode ter um pouco mais de dificuldade, porque o gramado já não é tão controlado pelo Santos, né? A situação climática também pode não ser controlada pelo Peixe. Então, isso dificulta demais a participação do craque no jogo da volta. Lembrando, as competições nacionais, tanto Série C, Série B e Série A, estão no retorno da competição nacional. E para quem estiver em outras competições, a porca começa a torcer o rabo, porque aí, ó, é onde o bicho pega, é onde as equipes precisam correr atrás daquela gordurinha que faltou lá no início da competição. É o caso, por exemplo, do CRB, é o caso de várias outras equipes que a gente conhece como o próprio Sport e o Náutico, tá? As equipes de Pernambuco estão vacilando, acabaram caindo muito ali na competição nacional, porque a gente começou o turno de Série B falando de Náutico e Sport dividindo uma liderança, né, Reis?
13: Exatamente. A Série B, a gente sabe que o primeiro turno nunca é igual ao segundo. O negócio vai ser definido agora, rapaz. Segundo turno é um campeonato completamente diferente. E aí, os times que não foram bem lá têm a chance de se recuperar. Lembrando que na Série B, por exemplo, teremos o play-off. Então, teremos mais oportunidades para brigar por uma vaga na Série A, Rafa.
12: Seis, é o top 6, meus amigos. Agora, as duas primeiras equipes se classificam de maneira direta para a Série A, enquanto as outras quatro disputam mais duas vagas em um play-off para garantir ali os quatro que sobem para a elite da competição nacional. Lembrando que todas essas competições vocês acompanham com a gente aqui no F-Sports, tá? Arroba F-Sport lá no Instagram e aqui na sua rede francês FM das 19 às 20 todos os dias, tá? De segunda a sexta. E lembrando, sabadão de futebol, tamo por aqui. Domingão de futebol, tamo por aqui também. Então, hoje a gente aguarda vocês de 19 horas, fechou? A gente vai lá e um abraço, um beijo no coração. Tchau!
7: Obrigado, meninos. Ligeirinho, último intervalo, a gente volta já já.
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7: Às 7 horas e 53 minutos. 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E olha só, gente, o furto de aproximadamente 400 metros de cabos de energia deixou 5 postes sem iluminação na região do Renato Salgadinho, na parte baixa de Maceió. O crime foi registrado no último domingo e mobilizou equipes da Ilumina, que isolaram a área e iniciaram a substituição do material furtado para restabelecer o serviço. Segundo o órgão, este foi o segundo caso de furto de cabos registrado em menos de 3 dias na capital. A população pode denunciar casos de furto ou vandalismo à Ilumina, à Guarda Municipal ou à Polícia. E o Pan Salgadinho em Maceió está ampliando a oferta de serviços odontológicos especializados pelo SUS. O Centro de Especialidades Odontológicas funciona no Bloco F e oferece 9 especialidades, como endodontia, periodontia, odontopediatria, cirurgia, adoro esse nome, cara, bucomaxilofacial. Esse é o chamado trava-língua, né? E atendimento a pacientes com necessidades especiais. Os pacientes são encaminhados pelas unidades básicas de saúde e o serviço realiza, em média, 2.400 atendimentos por mês. A estrutura conta com 10 consultórios equipados com tecnologia de ponta. Com essa informação, a gente vai se despedindo, né? Remarcando nosso encontro para amanhã, a partir das 6h30 da manhã, ao vivo, com mais um Jornal Nova Brasil Maceió. A todos, muito obrigado pelo carinho da audiência. Amanhã eu estou de volta. Se não voltar é porque eu estarei com Deus. Mas se eu voltar é porque Deus estará comigo. Tchau, gente. Até amanhã.
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1: Ótima manhã de terça-feira para você que tá aqui na sintonia da Nova Brasil. Tá começando Sob Medida, uma hora com o melhor da música brasileira, sem intervalos comerciais. Por aqui, Cláudia Nakazato. Vamos juntos aqui pela Nova Brasil FM até às 11 horas da manhã. Nessa próxima hora, a gente vai ouvir Zé Cabaleiro, tem Capital Inicial. E para começar, Ana Carolina, para terminar...

Nova Brasil, e esse foi o Zé Cabaleiro. Amanhã talvez também teve Guilherme Arantes, Coisas do Brasil. E agora a gente segue com um clássico dos anos 80, os Paralamas do Sucesso, Cinema Mudo, 8h22, uma ótima terça.

Nova Brasil, e esse foi o Brilho, Noite do Prazer, também teve Biquíni e Isabela Brant. Então, agora faltando 20 minutos para as 9, a gente segue o Sob Medida com Zé Ramalho, Mistérios da Meia-Noite.

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0: Nova Brasil FM, a gente fecha o Sob Medida com Alceu Valença. Sete Desejos também teve Kid de Abelha, Na Rua, Na Chuva, Na Fazenda.
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0: Eu tô chegando com um destaque do noticiário. O SUS pode começar a oferecer ainda este ano uma nova forma de prevenção ao HIV. O medicamento Cabotegravir é aplicado por injeção a cada 2 meses e impede a replicação do vírus. O Ministério da Saúde vai encaminhar na próxima semana o pedido de inclusão à comissão que avalia novas tecnologias no SUS. A decisão final vai ser do governo, que ainda negocia o preço e a quantidade de doses com a fabricante. Nova Brasil, mais que moderna, brasileira, faltando 3 minutos para as 9. Ótimo dia para você.
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3: O governo federal prorrogou por mais 30 dias o subsídio de 44 centavos por litro da gasolina. A medida busca reduzir o impacto da alta dos combustíveis para o consumidor.
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0: Nova Brasil, e esse foi Djavan, Eu Te Devoro. Também teve a cor do som, Semente do Amor. Aqui na Mais Que Moderna Brasileira, são 9h18. 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
9: De volta com Ivete Sangalo, Azul da Cor do Mar.

0: Nova Brasil, e a gente ouviu Flávio Venturini, Noites com Sol. Também teve Ana Rato, Passe em Casa, Mais que Moderna Brasileira, 9h38.
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2: A seguradora americana Prudential está de saída do Brasil depois de quase 30 anos por aqui. E a fuga não é por prejuízo, tá? Porque a operação lucrou quase 1 bilhão e 200 milhões de reais em 2025, com 7 bilhões e meio em prêmios. Mesmo assim, a matriz decidiu vender e já contratou o Morgan Stanley para achar um comprador. O pedido é de 3 bilhões de dólares, mas o mercado enxerga que o ativo vale mais perto de 2 bilhões de dólares. É a segunda maior seguradora de vida em grupo do país, com quase 10% de participação de mercado aqui no Brasil. E aí fica a pergunta, por que vender algo que dá lucro? A resposta oficial é que a Prudential quer redirecionar capital para mercados considerados mais estratégicos. Mas e aí, será que o Brasil não está sendo mais estratégico para a gigante Prudential?
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4: De volta, bora curtir um clássico de Belchior.
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4: Faixa de abertura do álbum Era Uma Vez um Homem e Seu Tempo, lançado em 79. Medo de Avião ganhou uma continuação no encerramento do disco com Medo de Avião 2, composta em parceria com Gilberto Gil. A estrutura reforça a proposta conceitual do álbum, um dos mais marcantes da carreira de Belchior. E a gente confere agora no Arquivo Nova Brasil.

0: Nova Brasil, e essa foi Cássia Eller. O Segundo Sol também teve Jorge Benjor, Santa Clara, Clareou.
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0: Olha, o consumo moderado de café pode estar associado à redução do risco de doenças cardiovasculares. Uma revisão da Associação Americana do Coração aponta que até 400 miligramas de cafeína por dia são seguros para a maioria dos adultos. No Brasil, isso equivale em média a 3 a 5 xícaras de café coado. Eu acabei de descobrir que eu ainda não bati a cota permitida no dia. Vou lá buscar mais um, mais que moderna brasileira, faltando um minuto para 10. 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
2: Os homens emagrecem mais rápido do que as mulheres. A ciência explica que sim, mas isso não é uma regra absoluta. Por questões fisiológicas, eles costumam ter mais massa muscular, o que acelera o metabolismo e aumenta o gasto calórico diário, mesmo em repouso. No entanto, com o passar dos anos, tanto homens quanto mulheres perdem músculos e o metabolismo desacelera. Para todos, o segredo do emagrecimento saudável é o mesmo: alimentação balanceada, exercícios regulares e o acompanhamento profissional para gerar um déficit calórico seguro.
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15: De volta com Maria Gadu, Oração ao Tempo.

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1: Nova Brasil, e esse foi o Fala Mansa, mais um dia de sol para animar sua manhã de terça-feira. Mais que moderna, brasileira. Agora 10h36. 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

0: Nova Brasil, e essa foi Zizi Posse Perigo. Também teve Armandinho Semente.
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0: Pesquisadores da USP desenvolveram um semáforo inteligente que consegue detectar quando o pedestre ainda está atravessando a rua e aí ele mantém o sinal aberto até ele terminar. Em simulações feitas em cruzamentos de São Paulo, a tecnologia reduziu em 71% o tempo médio de espera dos pedestres. O sistema também trouxe benefícios para os carros, com queda de 22% no tempo de espera dos veículos. Nova Brasil, mais que moderna, brasileira. Faltando 3 minutos para as 11, eu, Cláudia Nakazato, tô indo embora, mas volto amanhã a partir das 6 da manhã. Te deixo na ótima companhia da Ana Pellicer. Um beijo para você e até amanhã. Tchau. 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

11 horas mais um minuto, bom dia! Terça-feira, 28 de julho de 2026. Como que você tá? Tudo bem? Chegando pela primeira vez aqui a Nova Brasil, se a gente ainda não se conhece, muito prazer, eu sou a Ana Pellicer. Vamos juntos, juntas, até as 16h, se a gente já se conhece, como é bom ter você aqui de novo. Bem-vinda, bem-vindo sempre, viu? Nova Brasil FM, uma empresa do Grupo Tati de Comunicação, abrindo com Milton Nascimento, outro lugar.

0: Nova Brasil com Daniela Mercury e Heather Tiviana, só pra te mostrar. Teve também o Jorge Versilo, todo sempre, aqui na Mais Que Moderna Brasileira, 11h19. 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

0: Nova Brasil com Gal Costa. Só Louco. Teve também o Gilberto Gil com Drão, aqui na mais moderna brasileira, 11:37. 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

0: abraçar, fechando essa hora, que teve também o Caetano Veloso, pra te lembrar.
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0: Atacante da seleção brasileira Endrick, de 19 anos, foi anunciado como novo embaixador do Unicef no Brasil. O jogador do Real Madrid e da seleção passa a integrar o grupo de personalidades que defendem os direitos de crianças e adolescentes no país. Endrick afirmou que quer usar sua voz para inspirar jovens a acreditarem em seus sonhos. Ele se junta a nomes como Maísa, Renata Aragão e Daniela Mercury no grupo de embaixadores da organização. Mais que moderna, brasileira, 11:57, já já, hein? Depois do intervalo, tem Sob Medida.
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1: Mais moderna brasileira, meio-dia mais 3 minutos, começando mais uma tarde para você. Obrigada pela companhia, você que está aqui curtindo a Nova Brasil nesse comecinho de tarde, dando carona para gente aí no seu carro, você que está em casa, no seu trabalho, preparando para o almoço. Seja bem-vinda, bem-vindo sempre nessa edição do Sob Medida. A gente vai curtir o som do Gonzaguinha. Tem também a Marisa Monte. Capital Inicial, chega de spoiler. Tem muita coisa boa pra você. E a gente abre agora com o Djavan. Eita lá.

Nova Brasil com Gonzaguinha, Lindo Lago do Amor. Teve também Beija-Flor com Marina Lima. Mais que moderna brasileira, meio-dia 23, uma ótima tarde para você nesta terça-feira que está aqui curtindo o Sob Medida, uma hora de músicas direto, sem intervalos. 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Meio-dia e 24 agora, a gente continua aqui no Sob Medida com Não É Proibido. Marisa Monte.

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2: Boa noite.

0: Nova Brasil com capital inicial, cai à noite.
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0: Agora a gente volta para o ano de 1976. A gente vai fazer uma visita no álbum de estreia Guilherme Arantes, com a canção Cuide-se Bem, que também integrou a trilha sonora da novela Duas Vidas, da TV Globo. A canção ajudou a consolidar o início da carreira de Guilherme Arantes, que naquele mesmo ano já havia alcançado sucesso com Meu Mundo e Nada Mais. Então, bora recordar juntos aqui no Arquivo Nova Brasil. Cuide-se bem, Guilherme Arantes.

0: Nova Brasil com Kiko Zambianchi, primeiros erros, fechando essa edição de Sob Medida. A gente curtiu uma hora de músicas direto, sem intervalos. Teve também encontro da Kel Smith com o Victor Clay, 0 a 10.
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0: A atriz Camila Pitanga vai dar vida à cantora Clara Nunes na cinebiografia Clara, que vai contar a trajetória da artista no Rio de Janeiro na década de 1970. O filme mostra como a sambista enfrentou o preconceito da indústria musical e ajudou a redefinir o papel das mulheres e do samba na música brasileira. Clara Nunes foi a primeira cantora do país a vender mais de 100 mil cópias de um disco e marcou gerações com sucessos inesquecíveis, como O Mar Serenou, Conto de Areia e Canto das Três Raças. Ó, essa e outras notícias sobre a música popular brasileira você encontra no site novabrasil.com. Dá uma espiadinha lá. Mais que moderna brasileira. Agora, 12:56.
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0: Volta Brasil com o encontro do seu Jorge e Marisa Monte. Quando chego, teve também Caetano Veloso com Samba de Verão, mais que moderna brasileira, 1h17. 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

0: Nova Brasil com o nosso eterno síndico Tim Maio, descobridor dos Sete Mares. Teve também Daniela Mercury, sempre te quis aqui na Mais Que Moderna Brasileira, 1h39. 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

0: O sucesso teve também Vanessa da Mata, Ai Ai Ai.
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0: Água mole em pedra dura, tanto bate até que fura. E conversa pra boi dormir. São expressões que atravessam gerações e fazem parte do nosso dia a dia. Mas você sabe exatamente de onde vem e o que significam esses e outros provérbios? Pois bem, a Nova Brasil reuniu 10 ditados populares para explicar suas origens e ensinamentos. É só entrar no nosso site novabrasil.com e conferir a matéria completinha. 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Agora faltando 2 minutos para as 2 da tarde.
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0: Da lei, teve também o Jorge Vercillo com o melhor lugar aqui na Mais Que Moderna Brasileira, 2h17.
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3: Um estudo da ONU apontou que a perda anual de manguezais no mundo caiu 44% nas últimas duas décadas. O relatório destaca a importância das ações de conservação para a proteção do litoral e do clima.
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0: Gilberto Gil, teve também Detonautas, Rádio Love Nacional, aqui na mais que moderna brasileira. Uma ótima tarde para você, 2h37. 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
2: Os homens emagrecem mais rápido do que as mulheres. A ciência explica que sim, mas isso não é uma regra absoluta. Por questões fisiológicas, eles costumam ter mais massa muscular, o que acelera o metabolismo e aumenta o gasto calórico diário, mesmo em repouso. No entanto, com o passar dos anos, tanto homens quanto mulheres perdem músculos e o metabolismo desacelera. Para todos, o segredo do emagrecimento saudável é o mesmo: alimentação balanceada, exercícios regulares e o acompanhamento profissional para gerar um déficit calórico seguro.
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0: Dessa hora com Relicário, com Ana Vitória.
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0: E hoje a música brasileira tá em festa porque grande, um dos maiores hitmakers da nossa música, Guilherme Arantes, faz aniversário, completando hoje 73 aninhos. E nesse dia, a Nova Brasil resgata a história de uma das canções que fez um grande sucesso, um dos maiores clássicos da MPB. Canção do ano de 1976, Meu Mundo e Nada Mais. Você sabe que essa música, essa canção nasceu de um trauma sofrido por Guilherme Arantes ainda na adolescência? Pois é, essa e outras notícias, outras histórias por trás dessa canção, você confere no nosso site novabrasil.com. Confere lá. Mais que moderna, brasileira, 2h57.
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0: Nova Brasil com Zé Cavaleiro, Telegrama, teve também com a Fernanda Takai, Fui Eu, Mais Que Moderna, Brasileira, 3h19. 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

0: Nova Brasil, 3:30.
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0: Jovens Tardes de Domingo é uma composição de Roberto Carlos e Erasmo Carlos, gravada originalmente por Roberto em 1977, em homenagem aos tempos da Jovem Guarda. 20 anos depois, em 1997, Gal Costa regravou a canção para a trilha sonora da novela Zazá, da TV Globo. É essa canção que a gente recorda agora na voz da Gal Costa, aqui no Arquivo Nova Brasil. Jovens Tardes de Domingo.

0: Nova Brasil com o seu Valença Girassol, mais que moderna brasileira, 3h37. 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

0: Nova Brasil com Tim Maia, gostava tanto de você. Teve também a Zizi Posse com A Paz.
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0: E após mais de um ano longe dos palcos, João anunciou o show de estreia do seu novo álbum, Memórias Póstumas, em São Paulo. A apresentação acontece em setembro no Nubank Park e marca o início dessa nova fase do artista. Confira as informações de ingressos e todos os detalhes da apresentação em novabrasil.com. Mais que moderna brasileira, faltando um minuto para as 16h, eu sou a Ana Pelicer, tô indo. Sempre agradecendo demais o carinho da sua companhia. Fique bem, cuide-se bem. Um excelente finalzinho de tarde para você. Tô de volta amanhã a partir das 11h. Continue aqui, porque já Júlio César chega para te fazer companhia. Um beijo e até amanhã.
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5: Mais que moderna brasileira, ótima tarde. Começou o Sob Medida com Maria Bethânia.

0: Nova Brasil, mais que moderna brasileira. Capital inicial, fogo.
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0: No Dia Mundial de Luta contra as Hepatites Virais, o Brasil anunciou que atingiu a meta de eliminação da transmissão da hepatite B de mãe para filho. Com a taxa de infecção em crianças caindo para menos de 0,1%, o país solicitou a certificação internacional, a OPAS. Fique na sintonia mais que moderna brasileira. Agora, 4 para as 5, boa tarde.
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5: A semana começa com tempo instável em Alagoas, com previsão de chuvas passageiras em diversas regiões do estado. No sertão, o tempo deve permanecer mais firme, com predomínio de sol.
6: O Bom Parto acaba de ganhar duas novas áreas de convivência, lazer e bem-estar para a comunidade. O espaço multiuso foi pensado para incentivar a prática de esportes e encontros comunitários. 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
5: De volta com Ana Carolina.

Nova Brasil com Fernanda Porto, sentada à beira do caminho. Fique na sintonia, tá chegando Nova Brasil em campo, o Weber Lima. E aí, fique na sintonia porque você vai discutir o que vem de melhor no futebol, pode ter certeza. Já já, lembrando, Nova Brasil em campo, você pode conferir lá no YouTube também e conosco aqui no Dial. Agora, siga 25, mais que moderna brasileira, ótima tarde para você.

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18: 17 horas e 29 minutos. Boa tarde, grande abraço para você ligado na Nova Brasil FM. Está começando o Nova Brasil em campo com pão de alhozinho, com pão de alhozinho da jogo. Vamos até às 7 da noite para falar muito da Copa Sul-Americana. Tem o Santos em campo daqui a pouquinho, a partir das 8h30 na Nova Brasil. Santos e Universidade Central. E a gente vai trazer todos os detalhes com a narração do Cleiton Gamarra, os comentários do Veloso e as reportagens de Antônio Lima. E, lógico,

0: programa a partir de agora, até às 19h, comigo, Weber Lima, Veloso, Celso Cardoso, com os trabalhos técnicos de Ricardo Simões, Cezinha Martins, Lucas Monteiro, também com a mesa de som do Celcinho Roberto, produção de Antônio Lima. Vamos juntos com a sua participação. Você está ouvindo pelo aplicativo, já baixou o aplicativo da Nova Brasil? Está ouvindo pelo aplicativo? Participe conosco pelo WhatsApp 11 943 805 100. Você está no YouTube, tem a opção do WhatsApp e também no chat do YouTube, youtube.com/NovaBrasilEmCampo, youtube.com/JornalismoNovaBrasil. Você pode participar, mandar a sua mensagem. E a enquete de hoje é a seguinte: Flaco Lopes vai fazer falta ao Palmeiras? A gente está falando sobre isso porque o Flaco Lopes está recebendo sondagens, recebeu do Atlético de Madrid, agora recebeu uma proposta da Rússia e a gente vai falar sobre isso durante o programa. Flaco Lopes vai fazer falta ao Palmeiras? Sim ou não? Na sua opinião, vai fazer falta sim ou não? Ele vem fazendo uma boa temporada de 2026. Vamos aos destaques do programa de hoje. As manchetes com Lucas Basílio, Felipe Oliveira, Edson Rufino, Felipe Camargo e Antônio Lima.
1: Flaco Lopes se reapresenta depois de folga da Copa do Mundo e deve ser um dos 5 reforços à disposição do técnico Abel Ferreira para o duelo do Palmeiras diante do Vitória nesta quarta-feira.
2: Galera, reduz parte da sua pedida e se aproxima de renovação contratual com o São Paulo. Por outro lado, o jovem lateral Moreira, made in Cotia, é oficializado no Al Nassr dos Emirados Árabes.
3: No Corinthians, hoje foi realizada a penúltima atividade antes do jogo contra o Atlético Paranaense, marcado para a próxima quinta-feira, 19h30 na Arena, válido pela 20ª rodada do Campeonato Brasileiro. Técnico Fernando Diniz acerta amanhã os últimos detalhes para o jogo. Memphis Depay é esperado de volta ao Corinthians na próxima quinta-feira.
4: No Santos, Neymar é a novidade. Foi relacionado e será titular diante da Universidade Central da Venezuela logo mais às 21h30 na Vila Belmiro. Depois da goleada por 4-1 no jogo de ida, o Peixe pode perder até por 2 gols de diferença e estará classificado às oitavas de final da Copa Sul-Americana.
5: Zagueiro do Internacional, Vitor Gabriel, é suspenso pelo STJD. Flamengo recusa a proposta por Léo Pereira. E Lúcio Acosta seguirá jogando pelo Fluminense.
0: E aí, nessa última manchete do Antônio, aí, dois assuntos importantes que a gente vai falar dentro do programa. A primeira, a punição inédita do STJD. Uma coisa que o Milton Neves falava há 25 anos.
6: Você está indo muito bem, Weber. Parabéns.
0: Obrigado, Milton. Há 25 anos o Milton Neves falava isso nos microfones da Jovem Pan. O cara que lesiona o outro jogador maldosamente, ele tem de ficar o mesmo período afastado que o cara se recuperando, que o agredido se recuperando. E pela primeira vez no futebol brasileiro, isso vai acontecer. Né? E a gente vai falar sobre isso. E a outra é do Lúcio Acosta, que está sendo investigado por conta de um número estranho de apostas que ele tomaria o cartão amarelo na partida contra o Bragantino. A gente vai falar sobre isso e muito mais a partir de agora. Boa tarde, Veloso, tudo bem?
7: Boa tarde, Weber, tudo bem, boa tarde pro Celso, pessoal que tá nos acompanhando em casa. O Gavião tá lá também, tá?
0: O Gavi... Não, o Gavi vai na hora do jogo agora.
7: Na hora do jogo, tá.
0: É.
7: Graças a todos vocês que estão com a gente aí.
8: Tá descansando.
7: E tá descansando, né? Tá recuperando, tá pousando o Gavião. E tamo junto aí para mais essa jornada.
0: Maravilha, Celso. Boa tarde, Celso. Tudo bem?
8: Grande tarde para você, meu querido Weber Lima, Veloso, ao ouvinte Nova Brasil em Campo.
0: Maravilha, Celso. Vamos falar das coisas do Palmeiras. Antes da gente responder a enquete, lembrando para você participar conosco, 11 943 805 100. Vamos às informações do Verdão, abrindo o nosso programa. Mande a sua mensagem, você que está no YouTube, participe conosco, deixe a sua mensagem, o seu like também. Dê essa força para o jornalismo Nova Brasil, para o Nova Brasil em Campo. Deixe o seu like, se inscreva no nosso canal, como já fez o Wagner Marim, Flávio Flaco é um bom jogador, só isso. Se eu sou a Leila, negocio quanto antes, está dizendo aqui o Wagner Marim. A Elisete Rodrigues da Silva está concorrendo a Alexa. Boa, Elisete. Mas mande a mensagem, Elisete, no WhatsApp 11943805100. Você concorrendo pelo WhatsApp, você mandando a sua mensagem, o seu nome, lugar de onde você fala, e aí você fala o seu nome. Ó, eu sou o Weber Lima, moro no Lausanne Paulista, torço pelo Tricolor e acho que o Flaco Lopes não fará falta ao Palmeiras. Você pode colocar as suas questões em 20 segundos, né? Os seus apontamentos em 20 segundos. Luizão do Parque Peruche, um grande abraço para você, também já no YouTube, deixe o seu like, compartilhe o nosso vídeo dessa força para o futebol da Nova Brasil. Vamos direto às informações do Palmeiras com o nosso Lucas Basílio. Grande tarde, grande noite, Lucas.
1: Grande tarde, grande noite, enfim, um grande abraço para você, Weber Lima, abraço especial para quem curte o futebol Nova Brasil em campo. Falamos do Palmeiras, que quer deixar a derrota do último domingo para trás, né? O tropeço em casa diante do Atlético Mineiro, derrota por 2-1, para pensar na sequência da temporada, terceira partida do Verdão pós-Copa do Mundo, marcada para amanhã, quarta-feira, com total cobertura do Futebol Nova Brasil em campo, fora de casa, diante do Vitória. Para esse jogo, o técnico Abel Ferreira deve ter reforços importantes e o mais destacado deles deve ser Flaco Lopes, o argentino vice-campeão da Copa do Mundo com a seleção de seu país. Teve o seu período de folga, né? Pouco mais de uma semana ele tirou de descanso lá na sua terra natal e agora está de volta. Ontem mesmo já se reapresentou, fez os exames, aquele trabalho de recuperação, e hoje treinou normalmente junto ao restante do elenco, e isso o capacita, o gabarita para estar relacionado para o duelo diante dos baianos amanhã. Além dele, o técnico Abel Ferreira vai ter mais 4 reforços. São eles Alan, Alexander Barbosa, Kelvin e Ramon Sosa, todos eles voltando de suspensão dentro do Campeonato Brasileiro. Antes da gente projetar um provável time do Palmeiras para o duelo de amanhã, vamos ouvir o próprio treinador, né? Abel Ferreira ainda repercute a falha do goleiro Carlos Miguel, que acabou determinando ali a derrota no último domingo para o Atlético Mineiro, mas ele garante a confiança no seu camisa 1 e também o coloca como um dos melhores goleiros do país. Não é isso, Abel? Fala aí.
9: É um lance, como disseste muito bem, acontece aos melhores do mundo, e ele tem, o nosso goleiro tem todas as condições para poder ser um dos melhores goleiros brasileiros, e faz parte, ele sabe disso, e não há, no futebol não há ninguém que não erre, ele sabe que errou, foi o primeiro a assumir, mas também já nos ajudou muito. Portanto, quem anda no futebol sabe como as coisas funcionam, quando ganhas sabes o que é que te espera, quando perdes sabes o que é que te espera, quando acertas nas substituições sabes o que é que te espera, e quando erras tens que assumir essa responsabilidade de perceber que este tipo de golos nós não podemos sofrer. Não foi só o primeiro, foi o primeiro e o segundo. Foram 2 golos muito consentidos. E chegamos ao final, perdemos um jogo, num jogo que deveríamos e que poderíamos ter ganho, se calhar para um resultado mais escasso, em função da forma de jogar do nosso adversário, mas em função, como eu te disse, daquilo que foi a eficácia do nosso adversário e da competência de defender muito e com muitos, acabou por ganhar o jogo e assim o futebol.
1: Esse então Abel Ferreira, né, que novamente deve fazer aquele mistério com relação ao seu time titular, né, segurar a escalação até momentos antes da partida desta quarta-feira. A tendência é que volte a ser utilizado o sistema com 3 zagueiros, já que Alexander Barbosa estará de volta à disposição. A gente projeta um Palmeiras com Carlos Miguel no gol, os 3 zagueiros Murilo, Gustavo Gomes e Alexander Barbosa, pela direita o Kelvin, pela esquerda o Piquerez. O meio-campo com o Marlon Freitas e o Andreas Pereira e o John Arias, né, que pode fazer essa função de camisa 10. Na frente, Alan e Flaco Lopes. Deve ser o time do Verdão.
0: Maravilha, olha, e só falando em relação ao Flaco Lopes, né, trazendo a informação, tivemos sondagens do Atlético de Madrid, desta vez Spartak Moscou ofereceu 116 milhões de reais, 20 milhões de euros, né, cerca de 116 milhões de reais, mas o Palmeiras recusou a proposta. E uma outra notícia é que o Luiz 20 anos, né, atacante do Palmeiras, Luigi, foi anunciado pelo New York City e permanecerá na equipe até o fim do ano em empréstimo. O Palmeiras vai receber cerca de $300 mil, cerca de R$1,5 milhão na cotação atual. Vamos lá, Veloso, em relação a Flaco Lopes. Sim. Ah, e uma notícia, né? O Paulinho torceu o tornozelo, está fora da partida de amanhã contra o Vitória no Barradão. Ô, Paulinho, meu filho, vai tomar um banho de sal grosso, meu querido. Vai procurar um sal grosso, tomar um banho aí, bom, porque bom, pô, pra dar cheira, vai tira, sai zica. Mal não faz. É. Mal não faz, mas vai jogar uma aguinha aí, velho, com sal grosso, porque, máximo, vou te falar.
7: O máximo que pode acontecer é sobrar pra picanha ainda, né?
0: É, exatamente, sal grosso é bom demais, bom, né?
10: Pelo amor de Deus,
0: sobrar,
10: usado no banho.
0: Não, vai sobrar. Veloso, e aí, Flaco Lopes, vai fazer falta ao Palmeiras se sair? Eu acho que a proposta vai aumentando, né?
7: Não, mas essa proposta é muito baixa.
0: Sim.
7: Não, o Palmeiras, quando foi sondado pelo Atlético de Madrid com relação a Flaco Lopes, a pedida é em torno de 40 milhões, o dobro, né, Weber?
0: Sim. Então,
7: com certeza, o Palmeiras não vai liberar o Flaco por esse valor, talvez, eu acho que a partir de 30 milhões, possa até haver conversa, acho que não por esse valor, porque o Flaco hoje é o principal atacante do Palmeiras, né?
0: Então, aí, até para você falar sobre isso, você vê como é, eu estou defendendo aqui que é absurdo o Palmeiras contratar. Era absurdo o Palmeiras pagar 30 milhões no Danilo, gente. Olha aí, a gente está conversando no atacante.
7: É.
0: Né? É, que foi para...
7: O atacante do Palmeiras.
0: Exato, pô. Aí não dá, gente. Aí você ia vender o Flaco Lopes, aí, vamos falar aqui, por 30 para contratar o Danilo. Não tem cabimento, Veloso.
7: O Danilo tem 7 gols no brasileiro, né? Tá numa fase artilheira também.
0: Sim.
7: Mas o Flaco, ele fez 25 gols no ano passado, na temporada passada. Foi a melhor temporada da carreira dele. E esse ano já tem 14.
0: É. Nós
7: vamos começar agora o segundo semestre, né? Então tem muitos jogos pela frente. Ele pode bater essa marca de novo, né? E tem acho que 8 ou 9 assistências. Ele tá muito bem.
0: Tá bem.
7: No Palmeiras hoje. Então, o Palmeiras só vende o Flaco. Eu acho que até o Flaco quer sair. Eu entendo até que o Flaco gostaria de jogar na Europa, mas um time também de um outro mercado também, né? E para a Rússia não faz sentido nenhum num momento como esse, ainda numa Copa do Mundo, e jogar na Rússia em guerra ainda, né? Que é pior. Então, acho que o Flaco também não tem interesse nessa negociação, mas acho que o Palmeiras só conversa a partir de 30 milhões com relação ao Flaco, viu, Weber? Porque se for da vontade dele, o Palmeiras acho que vai também olhar para o seu lado. O Palmeiras sabe que precisa negociar alguns jogadores, né? E o Flaco hoje é o principal atacante.
0: Sim.
7: Tem Vitor Roque, tem Flaco, tem o Paulinho que está jogando por ali. Mas hoje ele é o cara do ataque, a referência, característica que nenhum outro tem.
0: Essa então vai fazer falta, na sua opinião.
7: Se ele sair, ele faz muita falta.
0: E na sua opinião, Celso?
10: Ele vai fazer falta, Weber, por causa das características do Flaco.
7: São únicas ali.
10: Exato. Por mais que o Palmeiras tenha ótimas opções, como o Veloso disse, Vitor Roque, tem o Arias, tem o Paulinho. Então o Palmeiras está muito bem servido de atacantes. Dá para você abrir mão do Flaco, pelos nomes que tem. Mas é um jogador, por exemplo, que ele é muito versátil. O Flaco, quando chegou no Palmeiras, ele levou um tempinho para amadurecer. Ele conseguiu fazer, por exemplo, o Merentiel, não conseguiu, que outros jogadores foram testados.
7: Duas temporadas frente, que ele não conseguiu.
10: Não conseguiu. E ele foi ganhando confiança, e ele é um jogador de área, finalizador, foi artilheiro, como o Veloso disse, mas, ao mesmo tempo, ele trabalha muito bem com a bola. Em alguns jogos, inclusive, ele estava fazendo o papel de meio armador.
7: Meia com o Vitor à frente. Vitor
10: exato. Frente. Então, para um atacante, isso é muito raro, você ter um 9. Ele é um 9 de origem, mas que tem essa capacidade de trabalhar o jogo armando, chutando de longa distância, pensando o jogo. Ele é um atleta diferenciado. Então, obviamente, por essas características, por ter se encaixado também, apesar do Abel, às vezes, dar umas broncas dele e tal, mas ele foi, para mim, o atacante mais efetivo do Palmeiras nos últimos 2 anos, especialmente o último ano. Então, a ausência dele vai ser sentida.
0: Eu vou na contramão dos dois aqui, do Veloso e do Celso. Eu vejo que o Palmeiras teve sucesso nas Libertadores que conquistou sem ter esse jogador. Né, tinham jogadores mais parecidos com o Vitor Roque à frente, que jogar na velocidade, na força e tal. Que for, com o Rony, né? 2 anos ali, Rony, Dudu e Rony Luiz. Era o Luiz Adriano, não era?
10: O Rony foi uma aberração por um momento, né?
0: É, mas foi Luiz Adriano do Rony, Dudu Rony, por isso que eu acho que. É, eu acho que o Palmeiras conseguiria tocar a vida sem o Flaco Lopes. É um jogador importante, como o Veloso e o Celso falaram, e é verdade, está numa fase espetacular. O Veloso trouxe os números aí do Flaco Lopes, mas eu vejo que o Palmeiras ia se virar muito bem com o que tem hoje, né? Porque tem esses jogadores, tem o Vitor Roque, tem o Paulinho. Eu acho que hoje não faria... É, muita falta o Flaco Lopes se ficasse de fora do time do Palmeiras. É que ele tem uma característica diferente mesmo, né? O centroavante, né? Grandão, né?
11: É uma bola aérea.
0: Exatamente, que é o cara da bola aérea, mas o Palmeiras, num passado muito recente, se virou muito bem sem ter esse atleta. Inclusive, se deu muito melhor, né, sem esse atleta do que com ele. Né? O ano passado o Palmeiras ganhou o Paulista, né? Ou não. Esse ano o Paulista. O ano passado não ganhou nada, né? Numa temporada muito boa do Flaco Lopes.
11: Da Libertadores,
0: né? Isso.
11: O brasileiro ficou segundo do
0: Palmeiras, mas
11: não ganhou nada.
0: Então, quer dizer, o Palmeiras foi melhor num período que não tinha esse centroavante grandão, tal, de presença diária. Mas lógico que é opinião e
10: não faz só isso, né?
0: É.
11: É, ele pode ser o meia também.
0: É.
11: E tem o menino Heitor também, que está chegando.
0: Isso, que está entrando, né?
11: Tá. E, inclusive tem uma proposta de 18 por ele também. Então eu acho que seria muito mais fácil o Palmeiras vender esse menino por 20, né? Que ainda não
0: tem
11: a rodagem que tem o Flaco, do que o Flaco por esse valor.
0: Sim, boa. Boa. Não, 20 não dá. Realmente não dá, até porque o Atlético de Madrid já ofereceu mais, né? 17 horas e 46 minutos, mas eu quero ouvir a sua opinião. A sua opinião. Flaco Lopes, se sair, vai fazer falta ao Palmeiras? Vamos lá, vamos ouvir.
12: Boa tarde, Weber Lima, boa tarde, bancada, boa tarde a todos. É, eu acho que o Flaco Lopes vai fazer falta, viu? Aqui é o Vicente, motorista aplicativo de Taboão da Serra, Weber Lima. É, vai fazer falta. Um homem vem fazendo gol atrás do outro, né? Se for embora mesmo, se concretizar a venda, vai fazer falta. Um abraço a todos, tamo junto.
13: Fala, velho da lancha, cabeça branca. Faz não, faz nada. Pode mandar com Deus, mas duvido quem vai pagar os 40 milhões que tá pedindo aí. Pergunta aí pro Veloso, homem que nunca falha, né, Veloso? Forte abraço aí, Veloso. E quando que eu vou estar indo aí comer esse pão de alhozinho aí?
0: Ué, quando quiser, só falar com a produção.
14: Fala, Weber, fala, galera Nova Brasil, boa noite. Igor aqui, de Arthur Alvim. É, Flaco Lopes não fará falta ao Palmeiras por conta do elenco. Nenhum jogador é insubstituível e o Flaco Lopes também não será. Palmeiras vai seguir em frente.
15: Boa tarde, Nova Brasil em campo. Boa tarde, Weber Lima, Veloso, Celso Cardoso, Cícero, motorista de aplicativo São Paulo, Jabaquara.
0: Boa.
15: Eu acho que o Flaco vai fazer muita falta se sair do Palmeiras. Ele é um jogador completo, tá bom? Abraço.
16: Boa tarde, Weber Lima. Boa tarde, Veloso. Aqui é Jackson de Maceió. Boa tarde a todos. Que bancada maravilhosa. Que programa maravilhoso. Tô aqui ligadinho em Maceió ouvindo. Não perco o seu programa.
0: Opa!
16: E o Flaco Lopes. Flaco Lopes. Se sair de fato, acabou o ataque do Palmeiras. Um abraço.
0: Um abraço no 106,5.
17: Fala, galera da Nova. Sou Lange aqui de Cotia. É, o Flaco, eu gosto do futebol desse menino. Vai fazer falta no Palmeiras. E eu gostaria dele no São Paulo. Vocês não gostariam, não?
18: Fala, 99 Lima. Ricardo de Jundiaí. Fala, Veloso. Fala, Celso. Ô, Weber Lima, fala uma coisa pra mim. Você acha que compensa pro Memphis voltar? Tirar de folga esse restinho de ano, né? Começar em janeiro com a pré-temporada. Que vocês acham? Forte abraço.
19: Boa tarde, Weber Lima. Zé Carlos aqui de Santo André, São Paulino. Olha, eu acho que o Flaco não vai fazer falta pro Palmeiras, não. Nem porque emprestar ele pro São Paulo, né? Brincadeira, hein? Nosso tricolor tá terrível. Mas time grande não cai.
20: Weber Lima, Patrick Oliveira de Campinas, corintiano. Queria parabenizar vocês aí pelo ótimo trabalho apresentado na rádio.
0: Obrigado.
20: Vai Corinthians aí, Flaco Lopes, tchau. Abraço.
2: Aqui é o Ailton Silva do Jardim Nordeste. É, Frank Lopes aí não faz falta o Palmeiras, não. Faz, vai não. Pode, não faz falta, não. Ailton Silva, Santista, copiado. Hoje o Santos ganha de 2-0. Boa tarde.
0: Um abraço. Ó, só o nosso ouvinte falou que time grande não cai. Time grande cai. Gigante nunca. São Paulo é incaível. 5 horas e 50 minutos. Cinco... É o São Paulo, vô.
7: Já foi, né?
0: 5 horas
10: e... Não vou resgatar aquele papo, não.
0: 5 horas e 50 minutos no futebol da Nova Brasil. A sua participação sempre muito importante. Vamos lá no YouTube. O pessoal que participa conosco. Flaco é um bom jogador. Ah, não. Aqui é o Wagner Marinho. Já foi, pô. Um abraço pra você, Wagner. Deixe seu like. Participe conosco. Wagner Marinho que vai vir aqui acompanhar o programa. É, o Porco Lérico, é isso? Flaco Lopes saiu? É, é notícia ou especulação? Não, a gente colocou. É, ah, é verdade, ó. Aqui no nosso texto tá Flaco Lopes saiu. E não é, né? É, no nosso Palmeiras vai sentir falta do artilheiro, mas é Flaco Lopes sairá, né? Interrogação, né? Tá aqui como o Flaco Lopes saiu. Muito obrigado, ô Porco Lérico. Celso Gomes, um abraço para você. Se a gente puder mudar aí, né, na legenda aí do YouTube, é uma boa. Boa tarde a todos. Celso Gomes, Jardim São Bernardo. O Reinaldo tá lá hoje, falou que o vinho acabou, mas hoje cervejinha com salaminho. Aí sim, hein? Veloso, manda um abraço para americano. Ele tá pedindo o Reinaldo. Falou que você jogou no Peixão, que você é o ídolo.
7: Ô, Reinaldo, abração aí para americano. É lá que tá a cerveja com salame?
0: É.
7: Rapaz, que horário bom.
0: É um horário bom. Horário bom mesmo. Sidney Paulino Teixeira de Cajamar, um abraço pra você. O Lenilson Carvalho, não faz sentido. Alan 40 e o Flaco 15. Não faz sentido essa matemática. Não, mas não é 15 não. Ofereceram mais já. E vão oferecer mais pelo Flaco logo logo. Essa foi a primeira investida, né? É... Quem mais aqui? O José Geraldo Jali, um abraço pra vocês. Quem tá participando pelo WhatsApp 11 943 805 100, está concorrendo a uma Alexa, tá certo? Vamos falar do tricolor, o São Paulo, que tem 13 dias de folga, hein? Que maravilha pro São Paulo, vai descansar mais 13 dias. As informações do tricolor com Felipe Oliveira. Tudo bem, Felipe?
21: Um abraço, Ebro, um abraço, amigos ligados na Nova Brasil em Campo, todo mundo sintonizado na Nova Brasil FM. Falaremos sobre o São Paulo agora, que tem duas movimentações importantes nos seus bastidores. A primeira notícia, a mais importante delas, o São Paulo e o atacante Jonathan Caleri avançaram nas negociações para a renovação contratual do atacante argentino. O São Paulo, que perderia o Caleri, o contrato dele acaba no final desta temporada. E ele havia feito uma pedida um pouco maior do que o São Paulo poderia pagar. É importante a gente pontuar alguns assuntos pontuais dessa negociação. O São Paulo deve cerca de 7 milhões de reais ao Caleri, pouco mais de 7 milhões de reais. Essas dívidas serão diluídas ao longo de todo o contrato. E Jonathan Caleri tem duas propostas superiores ao que ele já havia pedido do São Paulo. O São Paulo reduziu essa pedida e agora avançou com essa pedida reduzida. Então, a proposta lá de trás já era inferior a duas que o Caleri tem na sua mesa. Do Orlando City dos Estados Unidos e do Monterrey do México. O jogador quer muito vestir a camisa do São Paulo, quer seguir vestindo a camisa do São Paulo. E a sua vontade, o seu desejo de permanecer, vem sendo algo determinante nessa negociação. Os empresários queriam a pedida anterior, o Caleri que bateu o pé e pediu para reduzir essa pedida, e agora o tricolor paulista avança na sua negociação de renovação contratual para os próximos 2 anos, ele que é o camisa 9 e o capitão do São Paulo Futebol Clube. O Dorival Júnior, no último jogo, falou sobre a importância do gol dele, que não marcava 13 partidas desde o dia 4 de abril. Vamos ver o técnico são paulino.
22: Eu acho que conversar, você vem conversando com todos, né? Todos os atletas, cada um com algumas particularidades, né? O que precisa é você ter atitude, e a atitude é o que eles têm mostrado. Por isso que eu volto a falar, independente do resultado da última meio de semana, eu acho que nós tivemos coisas muito positivas em todo o processo, e apenas o resultado acabou não acontecendo. Eu acho que hoje o Caleri volta acreditando, resolvendo os seus problemas, buscando aí soluções, ele próprio, dando possibilidades a todos os companheiros de poderem servi-lo. Eu acho que isso é um fato importante. E a gente sai daqui com a sensação que, aos poucos, a equipe vai buscando. Lógico que nós teremos e temos muito trabalho ainda pela frente e nós vamos procurar acelerar esse processo o máximo para que, na partida seguinte, nós possamos ter um rendimento ainda melhor, se Deus quiser, alcançando um grande resultado.
21: O São Paulo, por outro lado, perdeu um dos seus jogadores. Moreira, jogador formado nas categorias de base do São Paulo, na última temporada esteve no Porto B por empréstimo, jogador que sofre com muitas lesões desde que subiu ao futebol profissional, foi negociado com o Al Nassr do Emirados Árabes. Não o da Arábia Saudita, que é o time de Cristiano Ronaldo. Esse do Emirados Árabes é o novo time de Moreira. O São Paulo vendeu de graça o jogador, mas mantém 50% dos direitos econômicos do atleta em caso uma venda da futura. Essas são as informações do São Paulo nessa terça-feira. Volto com vocês aí do estúdio. Grande abraço, Weber.
0: Grande abraço, Felipe Oliveira. Falando das coisas do Tricolor, a gente vai para um rápido break. Na volta, vamos falar do São Paulo, das coisas também do Corinthians. A novela Memphis Depay está terminando, rapaz. Que coisa, hein? E também vamos falar do Peixe, do Santos, que pega a Universidade Central. Daqui a pouquinho, você vai curtir na Nova Brasil a partir das 8h30, esse jogo do playoff das oitavas de final da Copa Sul-Americana. E também vamos dar um giro pelo Brasil com uma decisão inédita do STJD no futebol brasileiro, também para falar das coisas do Fluminense, tudo isso e muito mais a partir daqui a pouquinho, melhor dizendo, depois do break, com pão de alhozinho da jogo.
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0: 18 horas e um minuto, voltamos com o Nova Brasil em campo. Celso Cardoso, saiu aqui uma notícia agora no UOL, tá, na verdade saiu na ESPN, confirmada pelo UOL. São Paulo recusou a investida da Udinese da Itália pelo zagueiro Luiz Osório, de 19 anos. Formado nas categorias de base do São Paulo, aconteceu há poucas horas, mas a diretoria descartou qualquer possibilidade de negociação neste momento. Durante a conversa, uma ligação telefônica, a Udinese chegou a mencionar o valor de 10 milhões de euros, cerca de 58 milhões de reais. Celso, venderia ou não?
1: Duas coisas, não, claro que não. Primeiro, que o valor é baixo para um jovem de 19 anos. Segundo, São Paulo não tem zagueiro. São Paulo repatriou não. Né? Se
0: trouxe o...
1: acertou.
0: Ah, com Arboleda.
1: Arboleda, por causa dessa escassez.
0: Sim.
1: Então como é que você abre...
0: E o Tolói se machucou.
1: Então, como é que você abre mão de um jovem promissor, por mais que o clube esteja endividado? Ó, não tô aqui agorando nada, mas o Crespo falou 45 pontos para sair do rebaixamento. Todo mundo se iludiu, inclusive um amigo meu,
0: que,
1: um amigo meu, sabe?
2: Sentador?
1: Também, coincidentemente. Todo dia aqui, empolgadão, sorriso de orelha a orelha. Segue o líder, segue o líder.
2: Eu avisei
1: também. E aí o São Paulo tá onde agora?
0: Tá lá embaixo.
1: Segundo, 13º. Então,
2: 12º, é por aí.
1: Tem que abrir o olho, Então, e abrir o olho, por mais assim... Alguém pode falar assim...
0: 12º.
1: Seria irresponsável, São Paulo precisa de dinheiro, tem que vender. Não adianta nada você vender jogador, cair para a Série B, que aí na Série B você não tem como você ficar ganhando dinheiro, não. Segura um pouco a onda. Eu falei para o Corinthians, olha para o São Paulo. Segura a onda até o final do ano e depois vê o que acontece.
0: E na sua opinião, você venderia o Osório ou esperaria mais um pouco? Venderia?
2: E, ó, 10 milhões foi o que o Flamengo...
1: O Veloso é bom que ele não tem apego, ele vai...
2: Não tenho mesmo. O Léo Pereira chegou da Copa do Mundo, ofereceram 10 milhões de euros.
0: O Besiktas, né?
2: Para zagueiro, cara, eu acho que é um bom, é uma boa oferta. E o São Paulo, a gente sabe a situação que anda o São Paulo, né? Eu acho que o São Paulo não está no momento de ficar recusando muita proposta, não, viu, Weber?
1: A não ser que for, se for para deixar o menino na reserva, ele vende logo, mas para usar.
2: Uma dificuldade danada para uma proposta como essa, São Paulo precisa de caixa, precisa acertar a sua situação com o elenco, precisa olhar para frente, e às vezes você vende um garoto, abre uma outra janela, uma outra possibilidade também. Então eu venderia, sim. Eu ia para o mercado, liberava o menino, pegava o dinheiro e ia ver o que fazia depois.
0: E sobre o Caleri, parece que baixou o valor, você renovaria? Parece que ele quer uma renovação de 3 anos, é muita coisa, não é não, Veloso?
2: Eu acho muita coisa, o Caleri eu não renovaria. Galera, não renovaria, não. Tô liberando todo mundo.
1: Tô vendo.
2: Liberando todo mundo.
0: Não, mas não daria para renovar por um ano?
1: Mas ele não quer, né?
0: Ele não quer.
2: Você dá 3 anos pro Galera, que vem numa situação que o Galera tá nem baixa, né? O Galera tá em baixa. Eu vi que a pedida dele, a princípio, era 2 milhões, mais de 2 milhões. Absurdo. Absurdo o São Paulo fazer um negócio desse com o Galera. Ainda mais agora, nesses termos aí de 3 anos de contrato. Eu liberaria o Caleri, falei assim, ó, muito obrigado.
0: Eu também Calcari, liberaria.
2: Caleri, que é gol em outro lugar, aqui deu pra você.
0: E você, Celso?
1: Vocês, por quê? De novo.
0: Mas mesmo com esse período longo de renovação, Celso?
1: Não, você negocia.
0: É.
1: 2 anos, faz... Porque o que
0: acontece... É que o problema, né, Celso, é que renovaram com o Arboleda por um período gigantesco, né?
1: E aí tem duas questões pra você colocar. Você não tem atacante mais hoje disponível no mercado.
0: Isso é verdade.
1: O Calo não tem. O Caleri, apesar de todos os problemas, ele voltou e ainda foi artilheiro do time. Então você não tem centroavante. Se você for investir no centroavante, você vai gastar muito dinheiro. Não tem. Tá ali, tá adaptado. Não é aquele jogador que você vai investir e ver o que acontece. Olha o que ele pagou no Pedro Raul. Pra que serve? Com todo respeito ao Pedro Raul, mas serve pra quê? Você não tem.
0: Tem um salário absurdo, né?
1: Então você não tem jogador pra posição. E segundo, São Paulo, Corinthians, Santos, estão todos devendo pra esses caras. Então, se você não renova, você vai ter que pagar depois na FIFA e de uma vez. Porque senão tem transfer ban, tem tudo. E aí fica mais fácil você renegociar a dívida, mantém o cara que você precisa no atacante e vai tentando ajustar, evitar esse problema maior que é a questão da dívida. São Paulo tem dívida com o Caleri também. Quando o clube tem dívida com o jogador, o Web, se torna refém. Não tem como. E se estivesse nadando de braçada, com dinheiro em caixa, com... O São Paulo hoje ele não tem poder de barganha. Essa é a real. Não tem. Porque se o Calleri sair, tudo bem, vai ser difícil pro Calleri se colocar, mas ele recoloca. Ele acha aí um Grêmio da vida.
2: Eu colocaria o Luciano centroavante e o Calleri.
3: É, o Luciano é mais triste, hein?
1: Ah, mas pai, e aí?
3: O Dorival agora decidiu colocar o Luciano no meio. E não vai, não joga nada e não sai do time de jeito nenhum. Porque ele não tira o Luciano. Tirou no finalzinho do jogo do Flamengo e tirou. E não tirou no jogo do Atlético Paranaense.
1: É, não. Eu acho que o Luciano também é outra aberração da natureza.
3: É.
1: Teve uma fase boa no São Paulo. Porque onde o Luciano passou pro Corinthians, não deixou saudade.
3: Grêmio.
1: Deixou saudade.
3: Fluminense.
1: Não deixou saudade. É de São Paulo é idolatrado, se encaixou e tal.
3: Essa torcida nova aí, Tricas, Nutella, Tinder e Anenis.
1: Segundo atacante. Ele ali
3: Sim.
1: no meio, Veloso. Eu não consigo ver.
2: Eu prefiro ele ali do que de meia.
1: Não, também. Então, o segundo atacante ali jogando ali ao lado.
2: Ele é um bom finalizador.
1: Ele é, mas não é um 9, né? Então,
3: Sim.
1: é um 10.
2: Não.
1: Ele é o que? Um 7,5.
3: É, não dá. Com a camisa 10 ainda do São Paulo, aí, meu amigo, aí o negócio ficou feio mesmo. 18 horas e 7 minutos. É o seguinte, vamos com a participação do ouvinte antes das informações do Corinthians, né? Da novela Memphis Depay. Só rapidinho aqui, duas notícias que me chamaram a atenção. Três. É, a primeira que o Kleber Xavier... Né, que foi treinador há pouco tempo, voltou a ser auxiliar técnico da seleção da Venezuela. Então, vai trabalhar como auxiliar técnico na seleção venezuelana. Outra notícia aqui que acaba de sair é que o Real Madrid anunciou hoje que alcançou uma receita recorde de 7,1 bilhões de reais. Do Brasil aqui, o único que se aproxima é o Flamengo, né?
2: 7 bilhões de reais.
3: Bilhões de reais. É, dá 1 bilhão de euros, mais ou menos. É, 7 bilhões de reais. Dá 1 bilhão e pouco de euros. Eu também por conta do Flamengo. Eu tô olhando aqui o Flamengo 2. Flamengo bateu 2, né? O Real Madrid na Europa, com a questão do euro, né? Realmente é um recorde, né? Atingiu receita operacional, né? Excluindo transferência de jogadores. Atingiu.
1: O Flamengo coloca as transferências.
3: Então, não sei se é isso também. É receita bruta. Tem mesmo. Nesse daí tem venda de jogador. Tem no do Flamengo, tem.
1: Tem.
3: Venda de jogador. No Real Madrid, não. É, são 7 bilhões
1: limpo.
3: Foi impulsionada pelo estádio reformado e pelos patrocinadores, portanto, aí um número impressionante. E a outra é que o Ancelotti, acabou de sair essa notícia aqui, que o Carlo Ancelotti chegou ao Rio de Janeiro hoje e já retomou seus trabalhos na sede da CBF, se reuniu com o Departamento de Seleções para traçar os planos visando os próximos compromissos da seleção brasileira. Primeiro, já a gente já sabe, né, na primeira Superdata FIFA, 3 amistosos internacionais. Ainda em novembro teremos outra data FIFA, essa menor, mas o Brasil jogará por 3 vezes, 2 vezes com a Austrália e o terceiro ainda indefinido. 18 horas e 10 minutos, fala, Celso.
1: Estou muito curioso, Weber, para saber como vai ser agora essa nova fase do Ancelotti, convocar, que aí sim ele vai ter em mente. Ele assumiu um ciclo no final, né? Pegou ali o terço final desse ciclo, forçaram a barra para levar o Neymar, ele foi
2: cedeu,
1: aí foi convocando o jogador ali que ele já conhecia de quando estava na Europa, agora ele vai ter que fazer um trabalho do zero. Tô muito curioso para saber o que vai fazer o Ancelotti nesse começo de trabalho.
3: Aí a gente vai ter uma ideia na primeira convocação, né? A gente vai ter uma ideia do que vem pela frente aí, que ele não venha com caras mais velhos aí da seleção passada. Já foi. Passado já foi. Levi Pedroso aqui no YouTube falando, hoje tem Santos, o Peixão, aqui na Nova Brasil. O JRM Brasil tá falando, o burro do técnico argentino usou pouco o Flaco na Copa, bem feito para a Argentina, tá reclamando aqui que o Flaco não jogou muito a Copa do Mundo. O Rodrigo Ávila, um abraço pra você, Rodrigo. Mas não vou ficar repetindo isso no ar, não, que isso não é sacanagem, velho. Celso Gomes, um abraço pra você. Deixa eu ver quem... Ah, o Rodrigo Ávila falou aqui, o Flaco Lopes vai fazer falta sim. Palmeiras não tem ninguém no mesmo perfil. É o Rodrigo São Paulino de Bragança Paulista. Weber, o São Paulo é uma zona. Reintegrou o Arboleda e vai fazer loucura pra renovar com o Caleri. Não sei não, viu, José Williams. Já recusou a primeira proposta aí do Caleri, que o que ele queria, né? Não aceitaram, não. Por isso que o Caleri decidiu reduzir o valor, quer ficar no São Paulo, Caleri. Isso eu fiquei sabendo. Que ele quer continuar no clube, porque ele tem uma proposta lá nos Estados Unidos, mas ele não quer ir. E a proposta é melhor. Ele quer continuar aqui no Brasil.
2: Sério?
3: Isso daí foi o que me passaram, né? Falaram, o valor lá nos Estados Unidos é maior, mas ele está teimando que ele quer ficar aqui no Brasil e no São Paulo. 18 horas e 12 minutos, vamos lá. Pessoal no WhatsApp, 11 943 805 100.
4: Boa tarde, meu querido.
3: Tarde.
4: Lima. Quanto enquete aí, eu acho que o Flaco Lopes deve sair sim do Palmeiras. Luiz Carlos Soares, Jardim Bela Vista, Guarulhos. Web Lima, emoção sem igual. 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
3: Opa, aí sim.
5: Salve, Nova Brasil, Weber Lima, cabeça de alho.
3: E
5: o Veloso, peruca de boi.
3: Ah, que é isso?
5: Que faz falta. Ele é um matador, pô. Agora o Mense não faz falta nenhuma pra nós, viu? Pode levar pro teu Santos. Pipoqueiro do caramba. Ué? Manezinho Pina de Guarulhos. Manda Alexa pra nós, pra Guarulhos.
3: Vou mandar depois de tudo isso que você falou.
6: Aí, Weber Lima, Cleide Rodrigues aqui da freguesia do Ó Corintiana. Flaco Lopes, tia Leila deve deixar ele embora. Já vai tarde, já. Pode deixar. Abraço pra todos. Boa noite.
7: Fala, Weber Lima, Márcio. Tricolor de Sorocaba. Weber Lima, agora o Casares dando entrevista falando que é inocente, né? Os caras querem acabar com o nosso tricolor. E ainda fala que é inocente. Você acredita em Papai Noel?
3: Sim.
7: Tamo junto, abraço.
3: Um abraço.
8: Boa noite, Nova Brasil. Ô, Weber, lógico que faz falta, cara. Por mais que o elenco seja bom. Por exemplo, tira o Pedro do Flamengo. Não vai fazer falta também? É o cara que faz gol, o cara que mete a bola pra dentro. Lógico que faz falta. Um abraço a todos aí, Nivaldo de Cajamar.
3: Um abraço, Nivaldo.
9: Oi, Weber, tudo bem? Edson Rocha aqui do Imirim.
3: Opa!
9: Um abraço a você e toda a equipe da Nova em Campo. Eu acho que o Palmeiras perde bastante com a saída do Flaco Lopes. Mesmo porque o Palmeiras só tem defensores. Atacantes, não tem nenhum. É só ele, Paulinho e o Vitor Roque.
3: Vitor Roque.
10: Boa tarde, Weber Lima. Boa tarde, pessoal da Nova Brasil. Aqui é o Edson do Grajaú. Weber Lima, foi confirmado, viu? O Colo-Colo contratou o Vozinha, né? Com um salário de aproximadamente 200 e poucos mil reais aí por mês, com um contrato de 18 meses. Eu acho que ele vai estar bem.
3: Sim.
10: Sucesso a ele, né?
3: Sim.
11: Com certeza o Flaco faz falta pro Palmeiras, porque vende ele, demora um ano e meio pra comprar outro jogador pra pôr no lugar. E o Paulinho, hein? Quem dá mais problema? Peugeot 206, Maré ou Paulinho? Fica a dúvida aí. Avante palestra.
3: Avante, vai.
12: E aí, Weber? Celso, Veloso. Na minha opinião, o Flaco vai fazer muita falta sim, se for vendido. É o jogador que tem mais feito gols, né? Pelo Palmeiras. Então vai fazer falta sim. Aqui é o Ricardo de Sorocaba.
3: Um abraço.
12: Sorteio da Alex, hein? Grande abraço.
3: Tá concorrendo. Manda uma mensagem, concorre.
13: Weber Lima, Veloso, Celso Cardoso, boa tarde pra vocês. O técnico do Palmeiras dizia que o Marcelo Lomba era o goleiro de confiança do time. E colocou Carlos Miguel como titular do time. Não é estranho isso? Ivan Carlos de Mauá.
14: Fala, Weber Lima, Seninha aqui de São José.
3: Opa!
14: Rapaz, ontem eu assisti aquela entrevista do Casares. Rapaz, aquele homem tem o dom da mentira. O dom de briar qualquer um. As histórias dele, mentira, vai virar verdade, cara. Com 10 minutos eu tava chorando com dó dele. Aquele homem mente, mano.
15: Boa noite, Weber, Nova Brasil. Boa noite, Veloso. Veloso, sou seu fã, cara.
3: Obrigado.
15: Sabe uma pessoa que se for embora do Palmeiras não vai fazer falta? O Abel. Já passou da hora dele ir embora.
3: Que
15: arrogante,
3: isso?
15: Prepotente.
3: Calma.
15: Se acha. Pensa que inventou o futebol. Um gênio que veio do PAOK da Grécia. Pelo amor de Deus. Vai embora, Abel. Abraço, boa semana.
3: É, rapaz. Palmeirense ainda, hein?
2: Palmeirense. Brabo.
3: Bravo, bravo, bravo. Ele tem razão em muita coisa, hein? O Abel Ferreira realmente acha que o futebol brasileiro existe depois que ele chegou aqui. 18 horas e 16 minutos.
2: Time elevado.
3: É, exatamente. 18 horas e 16 minutos, rápido break. Na volta, a gente vai falar muito do Corinthians e Memphis Depay. Que coisa, hein? É, fizeram uma promessa pro Depay que vão pagar parcelado de parcela de cada 6 meses de 11 milhões de reais. Verdade. Não tá conseguindo pagar 1 milhão de multa de transfer ban. Como é que você promete pagar numa cacetada 11 milhões, gente? Oh, meu Deus do céu. Rápido break, na volta a gente fala sobre a novela de Depay que está no final aqui no Nova Brasil em Campo. 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

0: 18:21, voltamos com o Nova Brasil em Campo para falar das coisas do Corinthians. Você participa conosco, está concorrendo a uma Alexa. Na sexta-feira, o sorteio da Alexa para você no 11 943 805 100. Você envia sua mensagem e participa conosco. 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Daqui a pouquinho você vai poder curtir no YouTube também a transmissão de Santos e Universidade Central, jogo na Vila Belmiro. Você acompanha aqui na Nova Brasil com a narração do Cleiton Gamarra, os comentários do Veloso e as reportagens de Antônio Lima. Estarei na abertura, no intervalo e no pós-jogo, no Confira Comigo no Replay, ao lado do Gavião, na interação com o ouvinte. O humor do Gavião aqui na Nova Brasil FM. Cadê aqui? Alexandre Silva. Veloso, avisa o Weber que time pequeno cai no Paulistinha. Já confirmava o mestre Tele. Da internet que chama Google. Aí você vai lá, coloca Google, campeonato, regulamento, campeonato paulista de 1990. Aí você briga com o papel lá. Pode perguntar. Aí briga com o papel, você olha lá o papel, lê o regulamento, aí fica brigando, fica discutindo lá. Ah, mas tem a entrevista do Zete, ah, mas tem a entrevista do Tele.
1: É a entrevista do Raí.
0: Tem entrevista do Raí também.
1: Todos eles.
0: Eu vou fazer uma pesquisa fácil. Eu vou pegar 10 jogadores do Palmeiras, do São Paulo, do Corinthians, do Palmeiras e do Santos. E aí eu vou perguntar para eles: vocês olharam o regulamento do campeonato que vocês vão disputar? Se tiver um que leia o regulamento de uma competição, e o Veloso pode me desmentir isso, se tiver um atleta que pega o regulamento e lê como é que vai ser disputado, como é que vai ser o descenso, a subida, eu saio pelado aqui da Nova Brasil, até paulista pelado.
2: Não.
0: Eu vou pelado daqui na Paulista.
1: Não.
0: Regulamento. Veloso.
2: Não.
0: Jogador lê? Regulamento? Então. Aí os caras ficam com esse negócio. Ah, mas o Zete falou.
2: O que fazer.
0: Então.
2: Não é isso, né? Calma. Jogador não é.
0: Não lê.
2: Sim, não houve um rebaixamento oficial. Não houve.
0: Esse é o ponto. Não aconteceu. Mas, rebaixamento.
2: Moral, houve. A partir do momento que você não consegue se classificar numa chave que estão os melhores, aquilo é um rebaixamento, porque você não se classificou onde estavam os melhores.
3: O São Paulo foi rebaixado. A federação mudou o regulamento para que o São Paulo...
0: Não!
3: O campeonato do interior, que era a segunda divisão, pudesse se classificar para jogar
0: não.
3: O campeonato. Eu joguei esse campeonato.
0: Você jogou e não leu o regulamento também.
3: Li, mas joguei.
0: Campeonato Paulista de 1990. Olhem aí.
3: Jogou no interior porque caiu. Aí foi jogar.
0: Como caiu?
3: Uma vaga.
0: Como caiu e foi campeão?
2: O São Paulo
0: enfiou três no Corinthians na final.
2: Uma vaga.
0: Três gols de Raí.
2: Como o São Paulo ele não avançou para onde tinha Corinthians, Santos, Palmeiras, os grandes times.

0: 18h25, vamos lá. Fala do Corinthians, o Timão, que esse sim caiu no Campeonato Brasileiro. Esse disputou a Série B. As informações do Timão.
1: Tô no campo.
0: O Edson Rufino. E aí, Rufino, beleza?
2: E aí, beleza, Weber? Tudo certo? Salve, salve, amigo torcedor. Vamos juntos com detalhes e informações do Timão. O Corinthians hoje realizou a penúltima atividade antes do jogo contra o Atlético Paranaense, marcado para quinta-feira, 19h30 na Arena, válido pela 20ª rodada do Campeonato Brasileiro. Amanhã, Fernando Diniz acerta os últimos detalhes, define o time titular para enfrentar o Furacão. Corinthians que vem de empate em Salvador, 1-1 diante do Bahia. Trouxemos ontem a informação a respeito da renovação de contrato do Memphis Depay, 2 anos de contrato, vai até o novo vínculo a julho de 2028, 2.200.000 o salário do jogador e aquela parcela, aquela dívida, cerca de 40 milhões, 4 parcelas, cerca de 11 milhões, 10 milhões, um pouco mais, vai ser o valor da parcela, a primeira sendo paga a partir de 2027, no mês de fevereiro, o Corinthians tendo aí a responsabilidade de fazer o primeiro pagamento. O Memphis Depay é esperado no Corinthians para a próxima quinta-feira. Eu trago como convidado um dos líderes do grupo, Raniel, falando a respeito dessa permanência do Memphis Depay no Corinthians para mais 2 temporadas. Vamos acompanhar.
3: A gente fica feliz, fica feliz. A gente fica feliz porque sabe que é um esforço das duas partes, né? O Corinthians queria o Memphis também, se eu não me engano, aceitou algumas exigências para poder estar aqui. Então, quando os dois fazem esse esforço, não tem como dar errado. É um jogador de suma importância para nós. E espero que ele possa vir produzir mais do que ele já produziu pra gente, ajudar mais ainda, porque é um jogador de suma importância. A gente sabe o quanto ele pode agregar na nossa equipe e o quanto a qualidade dele pode sobressair aqui. Acho que é importante manter essa sequência, né? A gente não pode esquecer do jogo que a gente fez contra o Grêmio. A gente fez um jogo muito bom contra o Remo, os caras fizeram. Hoje também é um jogo que a gente conseguiu competir bastante. Então, continuar com resultados positivos, porque a gente sabe que chegar no mata-mata com uma sequência boa é importantíssimo para o ânimo e para a moral da equipe.
2: Muito bem, acompanhamos atentamente o que disse o Raniel a respeito desse novo vínculo do Memphis Depay, permanecendo por mais 2 temporadas, e também já falou a respeito do que vem pela frente, Campeonato Brasileiro nesta quinta-feira contra o Atlético Paranaense e também no domingo o jogo de ida da Copa do Brasil contra o Internacional. O Vitinho, que se lesionou na última sexta-feira, na atividade realizada no CT corintiano, nesta quarta feira passará por cirurgia no joelho. Então é isso, falei do Corinthians, até mais, um abraço, amigo.
0: Um abraço, Edson Rufino, pra gente falar das coisas do Corinthians. Celso, em relação ao Memphis Depay, a gente ouviu o Rufino trazendo os valores e etc e tal. E aí tem esse negócio das parcelas que eu falava aqui fora do ar, falei acho que no ar. Como é que você faz um acerto desse, que você vai pagar uma pancada em uma parcela, né, cada 6 meses, você não consegue pagar o transfer ban de 1 milhão, Celso?
4: Bom, de qualquer maneira, vai ter que pagar. Você tem que fazer a renegociação, porque lembra do lance do Rojas? Eram 40 milhões. E o Corinthians teve que pagar, ó.
5: Na FIFA.
0: Na FIFA, é. Que aí foi, aí é diferente, né?
4: Então, sim, mas pra você evitar que chegue lá e ganhar tempo, porque ele está ganhando tempo, Web, não tem outro jeito.
5: Jogou pra frente.
4: Jogou pra frente, ó, tá, e aí eu vejo, de repente ganho, tem uma premiação, sei lá, o que você tá fazendo. Agora eu não tenho. Quem pode fazer? Empurra pra frente lá, rediscute se for o caso. Não tem outro jeito. E no caso do Memphis, tem um desejo muito grande do Diniz e um desejo muito grande também do Paes. Para a permanência do Memphis. E claro, o Memphis também fez de tudo. Ah, não tem proposta lá fora, não tem isso, não tem aquilo. É verdade, mas ele também fez um esforço para continuar no Corinthians. Ele fez um esforço. Ele fez um esforço que mostra a disposição dele em ajudar. Ele está identificado com o clube. É outro jogador também que já está adaptado. Então, a não ser que aconteça aí uma questão de contusão, uma coisa mais séria, mas ele já provou, e ele tem futebol, que dá para competir no Campeonato Brasileiro e como titular. Pro Fernando Diniz é ele e mais 10. Então o Corinthians tem o que tinha que fazer.
0: Ó, tem até pro Celso falar também sobre isso, o Veloso, pra gente não perder o tema, o Samir Carvalho, do UOL, acabou de soltar

0: uma informação aqui de que jogadores não curtem a ideia da renovação do Memphis. Falou que eles nunca vão se manifestar publicamente, mas tem jogador que ele conversou que disse o seguinte: eu não vou ficar correndo mais para ele, não. Então, tem jogador que não é muito favorável. Até porque o Corinthians hoje deve os direitos de imagem novamente ao elenco corintiano. Então, o Memphis não é unanimidade no CT. Porque aí é aquele ponto, né? Que a gente já falou em várias situações, né? Você vai, gasta uma bala com o cara.
1: Muito dinheiro.
0: E não acerta com os outros. E aí se cria um problema dentro do vestiário, Veloso e Celso.
1: Olha, o caso do Memphis, o grande absurdo também, deixa eu tomar uma água aqui.
0: Fala, Veloso.
1: É o caso da premiação individual, Weber.
0: Mas dessa vez acho que não vai ter, né?
1: Dessa vez não vai ter.
0: Não vai ter.
1: Tudo isso foi somatizando, né?
0: Sim.
1: E os jogadores sabem de tudo que aconteceu, dos privilégios que o Memphis tinha contra um time que passava dificuldade para receber no dia certo. Então, assim, o que o Corinthians fez, claro, jogou para frente essa dívida com o Memphis, porque o Corinthians poderia perder o Memphis agora e ter que pagar o que deve para ele. Se não pagasse no acordo, ia para a FIFA, ia ter que pagar. Então, ia perder o jogador e ia ter que pagar o que devia para ele, que não é pouca coisa. Agora, o que o Corinthians fez? Manteve o jogador e jogou para frente a dívida. Agora, com relação aos valores, se for o Memphis 2025, foi um ótimo negócio. Se for o Memphis 2026, mesmo fosse 1 milhão, seria caro. Porque o Memphis esse ano não jogou. Então o Memphis que está chegando aí com o contrato renovado, não tinha outra proposta, aceitou do Corinthians. Se ele voltar em campo, e a gente sabe que ele tem capacidade de jogar e jogar bem, foi um negócio muito bom que o Corinthians fez. Agora, se ele continuar na temporada como ele já fez esse ano, o cara que fez um gol pelo Corinthians na temporada, jogou poucos jogos, mesmo que for 1 milhão, é caro para o Corinthians.
0: Nesse ponto aí é um fato, né? A gente precisa ver como vai retornar o Memphis Depay, que não jogou na Copa do Mundo, né? Inclusive eu achava que ele jogaria a última partida da Holanda, onde o Coman também foi muito mal, né? Começou a colocar um monte de jogadores na linha defensiva, trocou, fez 5 substituições, não colocou o Memphis no jogo, né? Um negócio, 6 substituições.
1: É prorrogação, né?
0: Ah, é verdade. 6 substituições e não colocou o Memphis para jogar. Precisa ver como vai ser. E como é que você vê essa questão do vestiário, Celso?
2: Então, precisa ver também quem falou, qual foi a condição, contexto, por exemplo, se você está devendo, vai renovar com o cara às vezes não sabe quais são as condições, o Memphis também deve estar sem receber, já aconteceu com outros jogadores no passado, são contratados por um valor muito alto e depois os outros ficam enciumados, lembra da história do Ricardinho no São Paulo? Falava muito, toca no 300 mil, na época que 300 mil era um salário...
0: Era absurdo.
2: Mas nada que não possa ser contornado pelo gestor do elenco, que é o Fernando Diniz.
0: É
2: insatisfação, nesse sentido, o Fernando Diniz dá um jeito de fazer essa gestão e fazer com que o time possa render até o final do campeonato. É uma informação, respeito, não sei qual é a origem, mas precisa ver também qual foi o contexto, qual foi o jogador, e o que ele quis dizer, tem a ver com relacionamento com o Memphis? Não me parece que jogadores têm problemas de relacionamento com o Memphis. Ah, é porque vai pagar para ele e a gente está com salário atrasado? O Corinthians está dando um jeito de... Ele vai ganhar menos que o Roberto? Então, teoricamente, não sabe. Sei lá. Mas são coisas que, se existem, internamente, cabe ao gestor, o Paes. E também o Fernando Diniz faz a gestão do elenco, outro faz a gestão do departamento em si, cuidar para que isso não interfira no campo de jogo.
0: 18 horas e 34 minutos, a gente vai para um rápido break, na volta vamos falar do Santos, que pega a Universidade Central hoje a partir das 8h30 na Nova Brasil FM, com Cleiton Gamarra, Veloso, Antônio Lima, estaremos juntos nessa jornada com o Gavião, o humor do Gavião daqui a pouco no futebol da Nova Brasil. Mandando um abraço, pessoal que estava em Maceió acompanhando nosso programa no 106,5, lá em Fortaleza também o pessoal acompanha, em João Pessoa no 102,5, alô João Pessoa, a partir partir da segunda que vem, o SBT Esportes. Estarei com o Renan Teixeira no SBT Esportes, também de João Pessoa. É, que mais? Aonde mais? Ah, o rapaz de São José dos Campos, nosso ouvinte, lá em São José dos Campos, 91,5. Segunda-feira que vem, estaremos também no SBT a partir das 18h45. Araçatuba, 90,1. Mococa, 93,3. Ribeirão Preto, no 91,3. Ribeirão Preto, a gente vai chegar na segunda, dia 10, com SBT Esportes lá também, a partir das 18h15. Campinas, 103,7. E aqui em São Paulo, 89,7. 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

0: horas e 39 minutos do nosso Nova Brasil em Campo, com pão de alhozinho, com pão de alhozinho da jogo. Vamos com as informações do peixe. Você participa conosco, manda sua mensagem. Cadê aqui quem está falando aqui? O Alexandre Silva está falando que eu mordi a isca. Quem mais aqui? Daqui a pouco a gente vai falar sobre isso. O José Williams falando que São Paulo é uma zona, eu já li esse também. Um abraço para você, deixe o seu like, se inscreva no nosso canal, acione o sininho de notificações. Vamos com as informações do Santos, que joga daqui a pouquinho na Vila Belmiro. Será que com o Neymar ou sem Neymar contra o CV? As informações com o Felipe Camargo. Tudo bem, Felipe?
1: Fala, Weber, tudo bem? Um abraço a você, um abraço, amigo ligado aqui no Nova Brasil em Campo. Vamos atualizar então as informações do alvinegro mais famoso do mundo, que teve na sua última atividade, né, apenas um recreativo visando esse confronto frente ao CV, jogo que acontece daqui a pouco, 21h30 na Vila Belmiro. O Cuca preferiu definir o time hoje apenas, né, numa conversa com o elenco na preleção antes da partida. O que nós temos de apuração é de que Neymar, que está relacionado, será titular. Agora, existem ainda outras dúvidas, como por exemplo, se Gabriel Menino pode voltar à lateral direita na vaga do Igor Vinícius, se nós podemos ter Christian Oliva jogando no meio campo na vaga do Ilharão, ou se até Tassiano pode ser uma novidade na vaga de Gabigol. Tudo porque o Cuca deixou um recado depois do empate contra a Chapecoense pelo Campeonato Brasileiro, dizendo que não adianta reunir apenas jogadores que são bons tecnicamente se esses jogadores não conseguem ajudar coletivamente. Então podemos ter algumas mudanças até para que o Cuca consiga fazer esse Santos ter mais conjunto e ser um time mais objetivo. Lembrando, o Santos na última terça-feira goleou a UCV por 4-1 sem o Igor Vinícius, sem o Ilharão, sem Neymar e sem Gabigol. O Peixe fez 1-0 no primeiro tempo, ampliou para 4-0 no segundo tempo e no finalzinho do jogo, por uma falha do Moisés, a UCV conseguiu diminuir a vantagem. Então, o Santos pode perder até por 2 gols de diferença nessa noite, que vai avançar às oitavas de final da Copa Sul-Americana. E aí, o Santos vai enfrentar o Macará do Equador. Jogo primeiro na Vila Belmiro e o segundo fora de casa. O Macará é um time do interior do Equador, mas como no regulamento da Sul-Americana não se pode jogar num estádio com capacidade inferior a 20 mil lugares, a grande chance do Macará receber o Santos. Confirmando a classificação do Peixe nessa noite diante da UCV, em Quito, na capital, com altitude de 2.800 metros. Weber Lima.
0: Veloso, você vai comentar o jogo daqui a pouquinho, Veloso. Fica melhor com o Neymar em campo, né? Para ter uma graça o jogo, porque senão, pelo amor de Deus, né? É um treino.
2: O Neymar sempre é uma atração, né? Então você ter o Neymar em campo, com certeza é melhor a transmissão, é melhor a audiência, o pessoal tá ligado. Mesmo com o Santos praticamente já classificado, esse 4-1 aí é muito difícil ser revertido, até porque o adversário é fraco. Mas até para o Neymar estar em campo é bom, né, Weber? O Neymar precisa melhorar os números dele, precisa mostrar que tem um pouco de comprometimento com o Santos.
3: Vai cumprir suspensão no outro jogo.
2: Já vai cumprir o terceiro cartão amarelo, que forçou, para mim forçou, no último jogo. Então, é bom, é muito bom ter o Neymar e eu tenho certeza que pro jogo vai ser bem, bem melhor também. O Neymar precisa meter gol, né? Precisa fazer gol, entrar em campo e fazer gol.
0: E na sua opinião, Celso, é importante, né, ele jogar, né? Eu acho que o Neymar precisa de uma autoanálise, né? Ele pensar no comportamento dele dentro do campo, né? Para ajudar a equipe, porque o que ele apronta dentro do campo acaba mais atrapalhando do que ajudando, apesar que eu também falei ontem aqui, ele fez os 2 gols, se não tivesse o Neymar, como é que ia fazer, né?
3: Quantos jogadores não faz 2 gols? A questão não é essa, a questão é o papel dele também, né?
0: Ah, não, sim.
3: É do Santos, a obrigação dele fazer, é o Neymar que todo sim. mundo pediu na Copa. A questão que precisa, talvez, isso é um problema do Neymar, mas que acaba afetando todo mundo, até porque sai depois notícia de que teve briga no vestiário, aquela
0: coisa. Sim.
3: Que parece que o Neymar, ele tá infeliz. Tá infeliz com tudo. Tudo. É no campo, é com o juiz, é com o adversário, é com o colega, é com a imprensa, é com isso, é com aquilo. Então fica uma coisa muito pesada. Porque se você pegar aí, por exemplo, os grandes ídolos jogaram Copa do Mundo. Você vê o Messi, qual a reverência? Você vê o Modric, você vê, sei lá, são todos jogadores muito reverenciados, respeitados dentro de campo e tudo mais. Então, com o Neymar fica essa coisa muito o tempo todo. Com quem que ele vai brigar agora? É com o torcedor? É com o árbitro que ele vai falar que o árbitro é ruim? É com o jogador que ele vai falar que o jogador é uma meleca? É com um apresentador que criticou ele? É na rede social? É na comemoração? Ou seja, o tempo todo, assim, a gente fala do Abel às vezes também.
0: Sim.
3: Esse clima beligerante, essa estrutura de guerra. Mas está preparado o tempo todo para brigar e ele precisa jogar bola.
0: Boa, vamos dar um giro pelo Brasil, porque tem notícia importante, um fato inédito no futebol brasileiro. Antônio Lima, tudo bem?
4: Fala, Weber Lima, tudo certo? Um grande abraço a você e a todos que acompanham o Nova Brasil em Campo. Nesta terça-feira daremos um giro pelo Brasil, trazendo as últimas atualizações dos clubes brasileiros. Vitor Gabriel foi suspenso pelo STJD até que Gabriel Peck retorne aos treinamentos, com prazo máximo de 180 dias. O defensor foi julgado na manhã desta terça-feira por uma falta que provocou a fratura da tíbia da perna esquerda do atacante cruzeirense na derrota do Inter para o Cruzeiro por 2-1 no dia 22 de julho. Carrascal está liberado e pode voltar a atuar pelo Flamengo após o empate com o São Paulo no Maracanã no último domingo. Chegou ao fim os jogos de suspensão imposto pelo STJD ao jogador colombiano. Portanto, amanhã já pode enfrentar um Internacional no Beira-Rio. O Flamengo recusou a proposta do Beşiktaş da Turquia pelo zagueiro Léo Pereira. A oferta era de 10 milhões de euros, cerca de 58 milhões de reais fixos por 100% dos direitos econômicos do atleta. O Fluminense tem cautela ao cuidar da situação de Lúcio Acosta após um alerta de possível manipulação pelo cartão que o meia tomou na partida contra o Bragantino pela 19ª rodada do Campeonato Brasileiro. O jogador do Fluminense seguirá treinando normalmente e jogando normalmente até que a investigação seja concluída, Weber Lima.
0: Tá certo, vamos lá. Veloso, Vitor Gabriel suspenso pelo tempo do Gabriel Peck retornar aos treinamentos. Veloso.
2: Cara, isso é uma evolução, né? Eu acho que normalmente a gente, quando fala do STJD, é para criticar, né? Suspensões absurdas, interferências absurdas, mas felizmente a gente tem que aplaudir o STJD pela atitude, pela suspensão, porque isso vai fazer com que o jogo melhore. Porque o atleta que for hoje entrar para parar um adversário de uma forma violenta vai pensar que ele também vai ser punido, né? Só de ter esse risco de ficar de fora por um período maior, já que não pensa na integridade do companheiro, ele tem que pensar que ele pode se prejudicar também. Eu acho que isso vai fazer com que o jogador faça uma reflexão, né? Porque é absurdo o que aconteceu, o que normalmente a gente vê menos hoje, tá? Em função até de VAR, de todas as
3: 90 era uma coisa absurda.
2: Mas eu acho que isso é uma grande evolução, que a gente vê um jogador punido porque acabou prejudicando um companheiro de profissão, acabou tirando esse companheiro de profissão dos jogos, de poder ajudar o time dele.
0: É, e você, Celso, gostou da decisão?
3: Que não pode ser uma coisa interpretativa. Tem que observar o que é jogo.
0: Sim.
3: E o que é
0: maldade, né?
3: Então, senão você abre uma brecha também para fazer uma interpretação equivocada, para tirar A ou B porque interessa ou porque tem algum componente político de bastidor. Mas a tese, ela é interessante. Se você comete um ato, sabe, infracional, me fugiu a palavra agora.
2: Isso.
3: É infracional. E que vai gerar um prejuízo muito grande no outro atleta, que não é um acidente de jogo, não é do jogo, você tem que pagar por isso também, como em qualquer setor da sociedade. Você responde criminalmente.
0: Boa. Ó, antes das mensagens, para a gente fechar o programa, porque o programa hoje tem que ser um pouquinho mais curtinho por conta da Voz do Brasil. Olha, eu pensei que nunca na vida eu ia fazer um negócio desse. Parabéns ao STJD. Eu pensei que eu nunca ia fazer isso na vida. Parabéns ao STJD pela punição ao Vitor Gabriel. Eu já contei a história aqui. Há 25 anos, quando eu comecei a minha carreira como produtor, lá na Jovem Pan, que eu trabalhava com o Milton Neves.
5: Paz pra você, Weber, eu te amo.
0: Também te amo, Milton. Então é o seguinte, o Milton falava isso há 25 anos. O jogador que maldosamente lesionar o seu companheiro de trabalho, o seu adversário, ter que ficar no mesmo tempo fora que o cara se recuperando. E parabéns ao STJD. Vamos ver se os caras param com essa maldade. O mais interessante do lance, sim, lógico, foi um lance triste, mas o interessante é que o primeiro a reclamar com o árbitro, sabe quem foi? O Fagner, velho. Eu comecei a dar risada na hora que eu vi. Quando eu vi o Fagner lá reclamando da entrada, eu falei, olha, rapaz, que coisa. Como... O Fagner é um que também tomaria essa punição aí, quando jogava pelo Corinthians, tomaria punição e ficaria fora também, que ele arrebentou alguns por aí. Mas parabéns ao STJD pela sua medida. Vamos lá, o pessoal no WhatsApp participando no 11 943 80 500.
6: Pô, meu sonho é essa Alexia aí, Paulo Velosa de Santo André.
0: Opa!
6: Um abraço pra todos aí, vamos acompanhar vocês, acompanhar o futebol aí que tá maravilhoso.
7: Ever Lima, Reinaldo Bocanegra de Sumaré. O jornalista, o comentarista tem que transmitir informação. Distorcer os fatos, dizer que o regulamento foi mudado é mentiroso. Isso não se faz.
0: Oh, não, pra mim não, não foi não. Foi o Celso que mudaram o regulamento. Não, não foi. É, olha aqui, ó. Verdade ou mentira do Paulistão, ó. Na Federação Paulista, ó. Paulistão, Federação Paulista. Verdade ou mentira? O São Paulo foi rebaixado no Paulista de 90? 90? Mentira! O regulamento do Paulista de 90 não previa rebaixamento para a chamada divisão especial. Inclusive, o de 90, 91, 92, 93, se eu não me engano, só em 94 volta
3: agora,
0: a ter
3: agora
0: rebaixamento.
3: Resgata o Tele Santana, que era o técnico.
0: Não, ele aí não vale. Isso não vale. Vale aqui, ó. Vale aqui, ó.
3: Resgata o Raí, que era
0: vale isso daqui, ó.
2: É, cheguei no São Paulo, o time tava na segunda.
0: Isso não existe. Veloso, um grande abraço, até daqui a pouco. Um
2: abraço, daqui a pouquinho voltamos.
0: Celso, um grande abraço, estaremos juntos na sexta-feira.
3: Sexta-feira, estaremos juntos. Forte abraço.
0: Um abraço, obrigado pela audiência, pelo carinho. Voltamos daqui a pouco às 8h30 com Santos e Universidade Central, playoffs da Sul-Americana, com pão de alhozinho, da Jogo. Obrigado pela audiência, pelo carinho. Fiquem com Deus, tchau.
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3: Olá, boa noite.
4: Boa noite para você que nos acompanha em todo o país.
3: Terça-feira, 28 de julho de 2026.
4: Vamos aos destaques na Voz do Brasil.
3: Saúde e bets.
4: Campanha orienta sobre riscos das apostas online e atendimento em saúde mental no SUS.
3: Em entrevista, Marcelo Chimatti, do Ministério da Saúde, comenta sobre o impacto das bets e o apoio para quem quer parar de jogar.
5: Uma incidência muito maior de transtornos de humor, como transtornos depressivos, transtornos de ansiedade, entre pessoas que jogam e principalmente aquelas que desenvolvem algum tipo de jogo patológico, e se trata de fato de um fenômeno novo que ele tem que ter uma atenção no campo da saúde mental.
4: Tecnologia na palma da mão. Mais de 177 milhões de pessoas usam o GovBR.
3: Hoje vamos falar sobre os níveis da conta e como ter mais segurança e acesso a todos os serviços. Carlos Oliveira.
6: Aumentar o nível da conta GovBR amplia a segurança e a quantidade de serviços que podem ser acessados na plataforma.
4: Do campo ao laboratório. Cientistas da Amazônia sequenciaram pela primeira vez o genoma do açaí.
3: A descoberta abre caminho para melhorar a produtividade, garantir mais resistência, além da geração de novos produtos. Gabriela Noronha.
7: O trabalho é resultado de uma parceria entre a Embrapa e pesquisadores da Universidade Federal do Pará.
4: Hoje, na apresentação da Voz do Brasil, eu, Luciana Vasconcelos e Luciano Seixas.
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4: O Brasil apresentou o pedido formal de consulta aos Estados Unidos no sistema de solução de controvérsias na Organização Mundial do Comércio, a OMC.
3: A iniciativa do Ministério das Relações Exteriores contesta o aumento das tarifas imposto pelo governo norte-americano sobre as exportações brasileiras.
4: O Brasil questiona a tarifa adicional de 25% aplicada a produtos brasileiros e a taxação de 12,5% a um grupo de 60 países.
3: O pedido considera que as medidas norte-americanas são injustificadas e incompatíveis com obrigações dos Estados Unidos.
4: E está amparado no Acordo Geral sobre Tarifas e Comércio do Entendimento Relativo às Normas e Procedimentos sobre Solução de Controvérsias da OMC.
3: A solicitação é a primeira etapa para tentar um acordo direto entre os países junto ao órgão internacional.
4: E Brasil e Coreia participaram hoje em São Paulo de um fórum empresarial.
3: Promovido pela APEX, a Agência Brasileira de Promoção das Exportações e atração de investimentos, o encontro ocorreu no contexto da visita oficial do presidente sul-coreano Lee Jae-myung ao Brasil esta semana.
4: No encontro foram discutidas oportunidades para aumentar a relação bilateral de comércio, principalmente em setores do agronegócio, mineração, defesa e tecnologia.
3: O presidente da APEX, Laudemir Miller, destacou que, embora a movimentação comercial entre os dois países tenha chegado a 11 bilhões de dólares em 2025, a participação do Brasil nas importações da Coreia do Sul ainda é pequena.
8: O Brasil participa de 1% do comércio da importação da Coreia. Nós temos interesse e estamos crescendo o nosso mercado de frutas, café, especialmente a área de aeronáutica, defesa, mineração, minerais críticos, que é tão importante para nossos países, farmacêutico, biocombustíveis, que eu já comentei, química, a parte de tecnologia, e são esses empresários que estão aqui nesse encontro tão importante.
4: E o acordo de livre comércio entre o Mercosul e Singapura entra em vigor no próximo dia 1º de agosto.
3: O decreto que promulga o tratado foi publicado nesta terça-feira no Diário Oficial da União.
4: Para apoiar a implementação do acordo, o Ministério do Desenvolvimento, Indústria, Comércio e Serviços disponibilizou manuais com orientações para exportadores, importadores e operadores de comércio exterior.
3: Os documentos estão no portal Siscomex na internet.
4: O Ministério da Saúde lançou uma campanha de utilidade pública de prevenção aos danos das apostas online.
3: A iniciativa alerta a população sobre os riscos associados ao uso abusivo das bets e divulga serviços de saúde mental oferecidos pelo SUS para acolhimento e tratamento de apostadores afetados.
4: A campanha é veiculada na televisão, no rádio e nas redes sociais. Vamos ouvir?
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3: Para falar sobre as bets e o impacto na saúde de quem joga, conversamos com Marcelo Quimatti, diretor do Departamento de Saúde Mental, Álcool e Outras Drogas do Ministério da Saúde. Vamos ouvir.
4: A gente conversa agora com Marcelo Quimatti, diretor de Saúde Mental, Álcool e Outras Drogas do Ministério da Saúde, para falar sobre saúde e apostas eletrônicas, as famosas bets. Muito obrigada, Marcelo, pela sua presença aqui na Voz do Brasil.
5: É um grande prazer e muito obrigado pelo convite.
4: Marcelo, para começar, o fato de uma pessoa realizar apostas já é considerado um vício ou existem etapas? Quando é que passa a ser realmente um problema?
5: Não, o fato de jogar, ele não é propriamente um problema, e muito menos um problema de saúde mental. A questão é que não existe um limite em que a gente pode dizer esta forma de jogar ela é absolutamente segura. E a pessoa ela migra muito rápido de um jogo que ele acontece por lazer exclusivamente para um jogo que ele acontece de uma forma compulsiva e que traz vários problemas associados tanto à saúde mental quanto à saúde financeira.
11: Agora, uma pessoa viciada em bets, Marcelo, ela consegue reconhecer o próprio vício? E como você disse aí, existe uma forma segura de se apostar em bet?
5: Não, não existe uma forma segura. Existe todo um processo que dá a relação da pessoa com uma plataforma ou com um jogo, que ela se modifica muito rápido. Normalmente, quando uma pessoa ela começa a jogar, ela começa a fazer isso por lazer, ainda que existam pessoas que elas começam a jogar como uma forma de aumentar os ganhos mensais. Esta forma, essa segunda forma, ela é particularmente muito perigosa e é muito difícil que uma pessoa que ela entre numa plataforma de jogos com essa intenção, ela não desenvolva problemas. Quando uma pessoa começa a jogar, tanto mesmo que seja uma situação de lazer, ela num primeiro momento em que ela joga, ela começa a ganhar. Ela ganha porque existe um mecanismo dentro de uma plataforma que ela estipula a partir de um algoritmo que ela tem que ter pequenos ganhos para que ela se mantenha dentro daquela plataforma jogando. Porque do ponto de vista neurobiológico, um pequeno ganho que a pessoa tem dentro de uma plataforma tem um efeito cerebral muito parecido com um grande ganho. Então a pessoa ela tem uma sensação de que ela está no controle, que ela está ganhando com aquilo, e quando ela coloca dentro de uma planilha ou vê depois de uma hora, duas horas de jogo, quanto que ela ganhou e perdeu, ela realmente perdeu. Então, e daí neste momento ela continua jogando de uma forma compulsiva. Por um lado, porque aqueles ganhos elas trouxeram prazer para ela, mas por outro lado, porque ela começa a correr atrás de um prejuízo que ela teve. Aí, quando esse processo está desencadeado, é muito perigoso e a pessoa ela tende a ter impactos muito importantes dentro tanto da saúde mental quanto da saúde financeira.
4: Você falou saúde financeira, né? E a saúde mental, quais são os impactos mais comuns que a gente vê dentro da para a pessoa, para a vida familiar, no trabalho, como é que acontece?
5: Então, do ponto de vista da saúde mental especificamente, do ponto de vista epidemiológico, existe uma associação que não é uma associação só que é feita em estudos no Brasil, mas na literatura internacional, que eles apontam que existe uma incidência muito maior de transtornos de humor, como transtornos depressivos, transtornos de ansiedade, entre pessoas que jogam e principalmente aquelas que desenvolvem algum tipo de jogo patológico. Nós temos também várias outras dependências a álcool e outras drogas que eles também estão associados ao jogo compulsivo. E existe, por exemplo, uma taxa de suicídio que ela é 5 vezes maior do que a população em geral entre pessoas que desenvolvem problemas com jogos e apostas.
11: Agora, qual deve ser o primeiro passo para a pessoa que reconhece esse vício em bets? E existe essa ajuda no Sistema Único de Saúde?
5: Sim, como você havia perguntado, existe uma dificuldade de identificação de quando isso se torna um problema. Dentro, em saúde mental, a gente tem dois parâmetros que eles são bastante importantes para definir algum tipo de dependência, que é o primeiro, quando uma pessoa ela deixa de fazer outras coisas ou quando aquilo tem um impacto no cotidiano dela. Aquilo tem um impacto no cotidiano da pessoa, normalmente é difícil de mensurar, principalmente quando alguma coisa ela não é criminalizada. Então, ela tende a naturalizar aquela prática que ela desenvolve. Dentro de saúde mental, é muito importante que a pessoa ela ouça as pessoas que estão ao redor, que elas normalmente têm uma sensibilidade muito maior e muito mais apurada para identificar diferenças e mudanças no padrão do cotidiano. Então, se, por exemplo, a pessoa é casada e o cônjuge fala assim, olha, você está jogando demais, você está com um problema. Escute essa pessoa, porque muito provavelmente você está com um problema sim. E aí, o Sistema Único de Saúde, ele está passando por um processo de qualificação em relação a cuidado de pessoas com problemas com jogos e apostas, e é uma qualificação necessária, porque esse é um fenômeno novo e que, do ponto de vista epidemiológico, cresceu muito rápido ao longo dos últimos anos. E existe um desenvolvimento de uma plataforma de acesso a cuidado, com um acesso digital, através do meu SUS digital, para pessoas que têm problemas com jogos e apostas, e que funciona. Foi muito importante a gente desenvolver esse tipo de estratégia, na medida em que as pessoas com jogos e apostas, muito frequentemente elas estão dentro do cotidiano delas, num ambiente digital, e que tem muito mais sentido para elas acessar o cuidado através de uma plataforma digital.
4: E nessa plataforma digital que existe, é possível ver se você tem problema, se você não tem, se alguém falou, olha, eu acho que você está com problema, aí você pode nessa plataforma, dentro do meu SUS digital, para poder ver, identificar, né?
5: Sim, existe uma testagem que ela tem uma sensibilidade, uma especificidade acima de 90%. A partir dessa testagem, a pessoa ela é encaminhada para uma outra plataforma, com qual ela vai receber atendimento, e aí ela vai ter um processo de acolhimento, de avaliação, e a partir daí é desenvolvendo um plano terapêutico para ela.
11: Agora, existe uma plataforma de autoexclusão para as pessoas que não querem mais jogar. Como é que funciona essa plataforma e para quem ela é direcionada?
5: Não, ela é fundamental. É fundamental porque, como se trata de um problema e que, uma vez instalado, a pessoa ela continua utilizando plataformas de uma forma compulsiva, a plataforma de autoexclusão é uma estratégia na qual ela para de receber propaganda, ela para de não tem acesso às plataformas de jogos através de um acesso que dá pelo GovBR e que ela se cadastra dentro dessa plataforma de autoexclusão. Dentro dessa plataforma de autoexclusão existe já orientações em relação a como ela procura cuidado na área de saúde mental, e nós temos identificado que mais de 30% das pessoas que se autoexcluem identificam que já apresentam algum tipo de problemas de saúde mental relacionado a jogos e apostas.
4: Quando você se auto-exclui, o que acontece?
5: Você não consegue acessar plataformas de jogos e você não recebe propagandas relacionadas a jogos e apostas a essas plataformas.
4: E só eu posso fazer? Um parente, alguém que vê que eu tenho problemas, pode fazer isso pela pessoa?
5: Sim, o acesso é através do CPF e através do SouGov.
4: Ah, então se eu ver que um familiar precisa disso, eu posso ir lá colocar o CPF dele e auto-excluí-lo dessas plataformas?
5: Sim, mas de qualquer forma, a intervenção da família é muito importante que ela se dê de uma forma pactuada junto com o usuário, porque é muito importante que a família seja próxima no sentido de apoiar qualquer tipo de intervenção na área de saúde. E a plataforma de autoexclusão é bastante importante, mas quando ela está associada a um problema relacionado à saúde mental, é muito importante que a isso se some uma procura de cuidado.
11: Então, e uma vez feita essa autoexclusão, não tem como sair.
5: Existem algumas modalidades em que a pessoa é excluída por um mês, dois meses, seis meses ou por um tempo indeterminado. Então isso vai variar de acordo com a modalidade que a pessoa escolhe ela ser autoexcluída.
4: Então, só para destacar que esse vício é um problema, sim, de saúde mental. Para as pessoas estarem de olho, a família sabe, olha, não é uma brincadeira. É um vício, é um problema de saúde pública.
5: Não, e é um problema de saúde pública bastante importante. Ao longo desses últimos anos, a gente teve um aumento de procura na área da rede de atenção psicossocial de quase 150%, um aumento ao longo desses últimos anos. E com alguns meses, né, do desenvolvimento de ações de acesso digital ao cuidado, a gente teve uma procura gigantesca ao longo dos últimos meses. Então, de fato, é um problema de saúde pública, é um problema que ele teve um crescimento bastante importante durante os últimos anos. Ele se acentua muito durante o período da pandemia e se trata, de fato, de um fenômeno novo que ele tem que ter uma atenção no campo da saúde mental.
11: Tá certo, então. Nós conversamos com o Marcelo Quimatti, que é diretor de saúde mental, álcool e outras drogas do Ministério da Saúde. Marcelo, muito obrigado pela presença aqui na Voz do Brasil.
5: Muito obrigado, o convite, foi um prazer estar aqui.
4: Você que é usuário do gov.br, sabia que já pode aumentar os níveis da sua conta para ter mais segurança e acesso a serviços?
3: A conta gov.br possui os níveis bronze, prata e ouro. Cada um deles determina os tipos de serviços disponíveis e o grau de proteção.
4: E com alguns passos, você pode avançar para o nível ouro, o mais completo e seguro. Saiba como fazer na reportagem de Carlos Oliveira.
6: Aumentar o nível da conta GovBR amplia a segurança e a quantidade de serviços que podem ser acessados na plataforma. O nível mais completo é o ouro, o segundo é o prata e o bronze é o mais básico. Se sua conta GovBR for bronze ou prata, você pode subir para o nível ouro. Isso leva alguns minutos e deixa sua conta bem mais protegida contra fraudes e golpes. O diretor do Departamento de Identidade Digital da Secretaria de Governo Digital do Ministério da Gestão, Hudson Mesquita, detalha um dos caminhos para aumentar o nível de sua conta GovBR.
12: Uma das opções para fazer isso é pelo aplicativo GovBR. Para baixar, é só ir na sua loja de aplicativos, por exemplo, a Play Store ou App Store, fazer o download e instalar o aplicativo. Na verdade, com o app GovBR, a navegação na plataforma GovBR como um todo fica muito mais fácil.
6: Aí, logo na parte de cima do aplicativo GovBR, tem o botão Ver Nível. Quando você clicar nesse botão, vai aparecer o nível de sua conta e a opção Aumentar Nível da Conta. Se o seu nível não for ouro, você clica e vai seguindo o passo a passo. Uma das tarefas é o reconhecimento facial. Ao final do processo, você passa a ter a conta ouro. Um jeito ainda mais fácil é usar a Carteira de Identidade Nacional, a SIM. Se você já tirou a sua, quando abrir o aplicativo GovBR para aumentar o nível, selecione a opção de fazer isso por meio da SIM. Você usa o aplicativo GovBR para ler o código QR que fica na sua carteira de identidade nacional. Depois, é só seguir o passo a passo até concluir tudo. Com o nível ouro, é possível habilitar a autenticação da sua conta GovBR em duas etapas. Isso deixa a sua conta ainda mais protegida. E para assinar os seus documentos no GovBR, só é possível se você tiver o nível prata ou ouro. Para saber mais sobre os níveis da conta GovBR, acesse o site gov.br/conta. Reportagem Carlos Oliveira.
3: O início do inverno, marcado por tempo seco na maior parte do país, contribuiu para o desenvolvimento da safra no Brasil.
4: Por outro lado, o excesso de chuvas que atinge o Rio Grande do Sul pode trazer prejuízos para as plantações. A análise é da Conab.
13: O clima favoreceu o desenvolvimento das lavouras e o avanço da colheita na maior parte do país em julho. Mas o excesso de chuvas no sul e a falta de umidade em algumas áreas do Nordeste e do Centro-Oeste mostram que os efeitos sobre as plantações variam conforme a região e a cultura. É o que mostra o boletim divulgado pela Companhia Nacional de Abastecimento. A diretora de Política Agrícola e Informações da Conab, Nayara Andrioli Bittencourt, destaca os principais pontos do levantamento.
14: Entre 1º e 21 de julho, os maiores volumes de chuva ficaram concentrados em parte das regiões norte e sul e também no leste e no nordeste. Na maior parte do país predominou o tempo seco. Isso foi favorável porque ajudou a maturação e a colheita do algodão e também do milho na segunda safra.
13: A diretora da Conab, Nayara Bittencourt, também explica que no sul a umidade ajudou as lavouras de inverno, mas as chuvas mais intensas trouxeram pontos de atenção no Rio Grande do Sul. Já no Nordeste, a falta de água no solo afetou áreas de feijão e de milho, cultivado na terceira safra.
14: No Rio Grande do Sul, as chuvas intensas do final do período podem ter causado danos localizados por enxurrada, alagamento e também lixiviação de nutrientes. A lixiviação é quando o excesso de água leva embora o nutriente do solo e reduz a fertilidade.
13: Já o algodão e o milho foram beneficiados pela falta de chuvas nas regiões centro-oeste e sudeste, diferente do que ocorreu no Mato Grosso do Sul. O tempo firme prejudicou o desenvolvimento das lavouras de trigo. Para acompanhar essas mudanças, a Conab também analisa índices de vegetação obtidos por imagens de satélite. Eles ajudam a identificar o vigor das plantas e comparar o desenvolvimento das lavouras ao longo do tempo. Reportagem Pablo Mundim.
3: Pela primeira vez, pesquisadores da Amazônia sequenciaram o genoma do açaí, um dos frutos mais representativos da economia da região norte.
4: Essa técnica fornece um mapa genético do fruto, permitindo identificar os genes responsáveis por características como produtividade e resistência a doenças.
3: Isso contribui para o desenvolvimento de espécies mais adaptáveis, produtivas e resistentes.
4: Além de abrir novas oportunidades para a indústria e a pesquisa científica.
15: Todos os dias, em uma fábrica na Flórida, toneladas de polpa do açaí amazônico são transformadas em alimentos energéticos prontos para o consumo. A produção é resultado de um trabalho que começou há mais de 10 anos, quando Débora Saraiva e o marido resolveram levar o sabor original do Brasil para o mercado norte-americano. Segundo a empresária, o açaí é reconhecido lá fora como um superalimento.
16: Existe uma infinidade de possibilidades no uso do açaí, não só no mercado alimentício, mas também na parte cosmética. Então, cada vez mais eu percebo que as pessoas têm conhecimento do fruto. Sabem que é um fruto poderoso, um fruto rico em nutrientes.
15: O fruto da Amazônia ultrapassou as fronteiras geográficas e também da ciência. Pesquisadores sequenciaram pela primeira vez o genoma do açaí. O trabalho é resultado de uma parceria entre a Embrapa e pesquisadores da Universidade Federal do Pará. O professor Rafael Baraúna, do Instituto de Ciências Biológicas da UFPA, explica quais as contribuições que esse estudo vai trazer.
17: A gente passa a conhecer todo o funcionamento fisiológico daquela planta, e aí entra, por exemplo, o melhoramento genético. Cada variante daquela do açaí podem ter características específicas, como, por exemplo, melhor produtividade, maior polpa do fruto, maior resistência à seca, maior resistência à praga, maior altura, e, enfim, diversas outras possibilidades.
15: A coautora do estudo e pesquisadora da Embrapa Amazônia Oriental, Elisa Moura, avalia que o conhecimento do genoma é um importante ponto de partida para identificar os genes relacionados a características desejáveis da planta.
18: Tem várias aplicações agora que a gente vai poder utilizar com o genoma e poder avançar em pesquisas variadas. Eu vou poder, ainda na fase de muda, identificar plantas que produzem frutos menores, que produzem mais rápido.
15: O estudo reuniu uma equipe de 14 cientistas brasileiros e contou com financiamento da Fundação Amazônia de Amparo e Estudos e Pesquisas e do Conselho Nacional de Desenvolvimento Científico e Tecnológico. Reportagem Gabriela Noronha.
3: Instalação de sistemas de bombeamento, compra de ração, de motor para embarcação, gelo, combustível.
4: São muitos os gastos e investimentos necessários para viver da pesca no país.
3: Uma ferramenta de cálculo pode ajudar esses profissionais a encontrar crédito para negócio.
19: Por meio do preenchimento de algumas informações básicas, pescadores e aquicultores podem fazer simulações para encontrar linhas de crédito compatíveis com seu perfil. É para isso que foi criada a ferramenta de cálculo do crédito do Programa Nacional de Fortalecimento da Agricultura Familiar, PRONAF Azul. Significa mais renda para quem tira o sustento das águas e mais alimento de qualidade para os brasileiros, como destacou Clécio Nerbi, coordenador-geral de Infraestrutura e Fomento do Ministério da Pesca e Aquicultura.
20: Uma iniciativa que conecta pescadores artesanais e aquicultores familiares ao crédito rural.
19: Além de atender aos produtores, a ferramenta também pode ser utilizada por técnicos de assistência técnica, extensão rural e pesqueira, cooperativas, colônias de pescadores, associações e outras organizações que prestam orientação sobre o acesso ao crédito rural. São 3 linhas disponíveis, voltadas para diferentes objetivos e faixas de renda, como exemplificou o Clécio Conerb do Ministério da Pesca e Aquicultura.
20: Ele funciona como uma ponte inteligente, direcionando o pescador ou aquicultor para a linha de crédito que melhor se encaixa na sua necessidade.
19: Vale lembrar que a simulação tem caráter informativo e não substitui a análise realizada pelas instituições financeiras, nem representa aprovação ou garantia de contratação do crédito. O endereço para acessar a ferramenta é simuladorpronaf.mda.gov.br. Reportagem Natália Cosli.
4: E essas foram as notícias do Governo Federal.
3: Uma realização da Secretaria de Comunicação Social da Presidência da República.
4: Com produção da empresa Brasil de Comunicação.
3: Fique agora com as notícias do Poder Judiciário e do Congresso Nacional. Boa noite.
4: Boa noite para você e até amanhã.
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1: Você vai ouvir agora notícias do Poder Judiciário.
19: STF autoriza a plataforma Buser a operar fretamento de ônibus por aplicativo no Paraná. STJ nega seguimento a recurso que pretendia levar discussão

0: que é apenas uma plataforma digital que conecta passageiros a empresas autorizadas e que a proibição fere o entendimento do Supremo sobre o uso de tecnologia no mercado. Para o relator, proibir a atuação da plataforma prejudicaria usuários e empresas parceiras. A liminar concede a liberação imediata das atividades no Paraná, mas a decisão, que já está valendo, deve passar por referendo do plenário do STF.
1: Vice-presidente do STJ, ministro Luiz Felipe Salomão, nega seguimento a recurso extraordinário do ex-jogador Robinho. O objetivo era levar ao Supremo Tribunal Federal a discussão sobre a decisão que reconheceu a validade no Brasil da sentença italiana que condenou o atleta por estupro coletivo. Fátima Uchoa.
2: Segundo o ministro Salomão, os argumentos da defesa tratam da interpretação de leis federais e não da violação direta à Constituição, o que impede a análise do recurso pelo STF. Dessa decisão ainda cabe agravo interno que, se apresentado, será analisado pela Corte Especial do STJ. Se o colegiado mantiver o entendimento do vice-presidente, o recurso extraordinário não será remetido ao STF. Robinho está preso desde março de 2024, quando a Corte Especial, por maioria, homologou a sentença da Justiça italiana que o condenou a 9 anos de prisão por estupro coletivo cometido naquele país em 2013 e aceitou a transferência da execução da pena ao Brasil com o cumprimento imediato.
1: Empresa de call center é condenada por não impedir atos obscenos no ambiente de trabalho. A vítima já havia formalizado 14 denúncias. Marla Lacerda.
3: A atendente de call center deve receber indenização de R$5.000 por assédio sexual. O TST manteve a decisão que havia condenado a empresa por entender que ficou comprovada a omissão diante das situações vividas pela trabalhadora. O relator do caso na terceira turma, o ministro Maurício Godinho Delgado, observou que apenas um episódio já é suficiente para caracterizar o assédio, quando ele gera constrangimento ou abalo psicológico à vítima.
1: De 3 a 9 de agosto, o TSE promove a Semana Nacional do Sistema Eletrônico de Votação. Juliana Cariri.
4: A semana vai ter eixos temáticos para aproximar a justiça eleitoral de cidadãs e cidadãos. O primeiro tema é o sistema eletrônico por dentro, com a abertura da urna eletrônica em uma escola de Brasília. 2 dias vão ser dedicados ao combate à desinformação, com o eixo Viralizou. Fatos e boatos sobre a urna. Há ainda os eixos: avanço no sistema eletrônico de votação, caminho do voto e como votar. Cada tema vai ter uma ação específica, como uma exposição no Senado Federal e visitas de estudantes ao Museu do Voto, na sede do TSE.
1: Justiça Federal recebe denúncia do MPF contra 4 acusados de garimpo ilegal em Parque Nacional no Amazonas. Vanessa Pereira.
5: Segundo a denúncia, a extração clandestina de cassiterita destruiu ao menos 39 hectares de floresta e atingiu 4.800 quilômetros de cursos d'água no Parque Nacional Mapinguari, em Lábrea, no Amazonas. A cassiterita é a principal fonte de estanho, metal usado na fabricação de latas de comida, telas de celular, peças de carro e ligas metálicas. Os réus vão responder pelos crimes de usurpação de bem da União, extração ilegal de recursos minerais e dano direto à unidade de conservação.
1: 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Uma boa noite e até amanhã.
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8: Eu sou Paula Groba.
9: E eu sou Ricardo Nakaoka.
8: E estes são os destaques de hoje do Jornal do Senado, que começa agora.
9: Fim da taxa das blusinhas divide parlamentares e depende de votação do Congresso.
8: Participação das mulheres na política mobiliza iniciativas no Senado.
9: Governo veta a inclusão de zootecnistas na lei do piso salarial.

0: Boa noite.
1: Boa noite.
0: A decisão do governo de acabar com a chamada taxa das blusinhas ainda precisa do aval do Congresso. A medida provisória que elimina o imposto de importação sobre compras internacionais de até 50 dólares deve ser votada até o dia 22 de setembro para continuar em vigor.
1: O texto, que ainda divide opiniões no Congresso, está entre as 32 medidas provisórias que aguardam a análise dos parlamentares. Os detalhes com a repórter Marcela Diniz.
2: Entre os parlamentares, a medida provisória que permite zerar o imposto de importação para compras internacionais de até 50 dólares divide opiniões. Com o argumento de que a MP cria concorrência desleal com a produção nacional, o senador Isalci Lucas, do PL do Distrito Federal, apresentou emenda para restabelecer a isonomia tributária. Para o líder da oposição no Congresso, o fim da taxa das blusinhas prejudica a geração de emprego e renda no Brasil.
3: É como se o Brasil estivesse financiando a produção e a geração de emprego em outros países, enquanto a nossa indústria, o nosso varejo, perde espaço.
2: O senador Fernando Dueire, do PSD de Pernambuco, também defende a manutenção da taxa das blusinhas. Ele apresentou emendas com esse objetivo e para definir prazo mínimo de 90 dias para entrada em vigor de mudanças nas alíquotas do imposto de importação em remessas internacionais. O objetivo, segundo ele, é dar tempo de adaptação aos setores da economia impactados por essas alterações.
4: Promove previsibilidade, segurança jurídica e estabilidade regulatória. Empresas, produtores, comerciantes, plataformas digitais e consumidores precisam de regras claras e tempo razoável para adaptação.
2: A chamada taxa das blusinhas foi criada pelo governo Lula e aprovada pelo Congresso em 2024. Na época, a tributação de 20% nas compras em sites internacionais foi defendida tanto para dar um up na arrecadação quanto para proteger o varejo nacional. O senador Jacques Wagner, do PT da Bahia, que defende a medida provisória, diz que o governo reavaliou o cenário.
5: No caso das blusinhas, desde a criação dela, proposta na época pelo Ministério da Fazenda, houve uma controvérsia muito grande dentro do próprio governo. E aí se limitou até esses 50 dólares. Na minha opinião, pela avaliação que o governo fez, a arrecadação não foi tão significativa quanto se imaginava e prejuízo, principalmente para as famílias mais humildes do ponto de vista financeiro, ou seja, que não tem tanto poder aquisitivo, foi muito grande.
2: Além do fim da taxa das blusinhas, o Congresso tem em pauta outras 31 medidas provisórias, como a do novo Desenrola Brasil, programa de renegociação de dívidas populares, as que reforçam as ações de proteção aos setores da economia brasileira prejudicados pelo tarifaço imposto pelos Estados Unidos e as MPs editadas pelo governo para regular o mercado de combustíveis afetado por conflitos no Oriente Médio.
0: E o Brasil pode ganhar uma política nacional para fortalecer a indústria de motores.
1: A proposta, que está pronta para a votação final no Senado, prevê incentivos à fabricação no país, à inovação tecnológica, à qualificação de mão de obra e à instalação de fábricas em regiões menos industrializadas. Mais informações com o repórter Márcio Maturana.
6: Com o fim do recesso parlamentar, a Comissão de Infraestrutura pode votar a criação da Política Nacional de Incentivo à Fabricação de Motores. A análise do projeto foi iniciada antes do recesso, mas a energia elétrica caiu no momento em que o resultado ia ser revelado no painel eletrônico. O objetivo da proposta é estimular a inovação tecnológica, qualificar trabalhadores e incentivar a instalação de fábricas em regiões menos industrializadas. O texto foi elogiado pelo relator Laércio Oliveira, do PP de Sergipe.
7: O projeto acerta ao incentivar investimentos em pesquisa, desenvolvimento, inovação voltados a motores mais sustentáveis, especialmente aqueles compatíveis com biocombustíveis, hidrogênio e outras alternativas energéticas nas quais o Brasil possui vantagens comparativas relevantes.
6: Se for aprovado pela Comissão de Infraestrutura, o projeto segue direto para a Câmara dos Deputados.
0: O projeto que estendia o piso salarial aos zootecnistas foi vetado integralmente pela Presidência da República.
1: O governo alega que a proposta descumpre as regras da responsabilidade fiscal. Agora o veto será analisado pelo Congresso Nacional. Repórter Douglas Castilho.
8: O Poder Executivo justificou a decisão apontando que o texto criaria novas despesas obrigatórias para órgãos públicos federais, estaduais e municipais que empregam esses profissionais, sem apresentar os estudos de impacto financeiro exigidos por lei. Além disso, a Constituição Federal prevê que a criação de despesas obrigatórias precatórias não pode ser realizada sem a indicação da origem dos recursos para pagar os novos gastos. O autor do projeto, o senador Zequinha Marinho, do Podemos do Pará, falou da importância da iniciativa no momento de sua aprovação pela Comissão de Assuntos Sociais.
9: O zootecnista é responsável pela questão do manejo animal, pela questão da nutrição animal, pela questão ambiental. Então é um profissional extremamente importante para um país como o Brasil, que tem um rebanho aí de mais ou menos de 234 milhões de cabeças de gado, sem falar em outras espécies que também não são pequenas.
8: Agora, o Congresso Nacional deverá avaliar a decisão do Executivo em sessão conjunta da Câmara dos Deputados e do Senado. Para um veto do presidente da República ser derrubado, é preciso o voto de, no mínimo, 257 deputados federais e 41 senadores.
0: Faltam pouco mais de 2 meses para as eleições e as mulheres continuam sendo a maioria do eleitorado brasileiro. Segundo o Tribunal Superior Eleitoral, elas representam 52,8% das pessoas aptas a votar nas eleições de outubro.
1: Mas, embora sejam maioria nas urnas, as mulheres ainda ocupam poucos espaços nos cargos eletivos. Para mudar esse cenário, o Senado tem debatido e apresentado iniciativas para ampliar a participação feminina na política. Ouça mais na reportagem de Yasmin Rodrigues.
10: De acordo com o TSE, mais de 83 milhões de eleitoras estão aptas a irem às urnas em outubro deste ano, número que representa 52,8% do total de votantes. Apesar dessa predominância, elas ainda ocupam uma parcela reduzida dos cargos eletivos no país. No Senado, por exemplo, das 81 cadeiras, apenas 15 são ocupadas por mulheres. Para mudar essa realidade, nos últimos anos, o Senado tem discutido e aprovado medidas voltadas ao fortalecimento da participação política feminina e ao enfrentamento da violência política de gênero. Apesar das discussões, a senadora Leila Barros, do PDT do Distrito Federal, destaca que a presença das mulheres nos espaços de decisão ainda precisa avançar.
11: Você começa a entender que muitas vezes esse espaço muitas vezes é negado pelo próprio corporativismo do ambiente. Então, assim, nós sabemos que esses desafios, eles não serão superados numa legislatura ou em 2 ou 3 legislaturas. É um trabalho diário.
10: Na avaliação da senadora Zenaide Maia, do PSD do Rio Grande do Norte, ampliar a participação feminina nos mandatos eletivos é um passo importante.
12: Por isso que precisamos de mais mulheres, para poder estarmos presentes em todas essas comissões. Porque eu digo sempre para mulheres, por que vir para a política? Porque se faz necessário. Porque é nesse Congresso Nacional que é quem decide o seu salário. Aqui decide com quantas horas homens e mulheres desse país vão trabalhar.
10: No Senado, o tema tem recebido atenção por meio da atuação da Procuradoria Especial da Mulher, de sessões temáticas e da análise de propostas voltadas ao aumento da representação feminina. Entre as iniciativas debatidas estão medidas para ampliar a participação das mulheres nos espaços de liderança do parlamento, fortalecer o financiamento de campanhas e combater a violência política de gênero, considerado um dos principais obstáculos para a permanência das mulheres na vida pública.
0: E a tecnologia também tem ajudado os eleitores. O e-Título, aplicativo gratuito da Justiça Eleitoral, permite consultar o local de votação, emitir certidões, justificar a ausência às urnas. E para quem tem biometria cadastrada, substitui o documento de identificação no momento do voto.
1: Além do e-título, são aceitos para votar nas eleições gerais de 2026 documentos com foto, como carteira de identidade ou identidade social, carteira nacional de habilitação, passaporte, carteira de trabalho, certificado de reservista e carteira de categoria profissional reconhecida por lei. Com edição de Paula Groba e trabalhos técnicos de Eliseu Caires, o Jornal do Senado fica por aqui. Acompanhe agora as notícias da Câmara dos Deputados. Boa noite.
0: Boa noite e até amanhã.
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14: Comissão aprova mudanças na Política Nacional de Mobilidade Urbana.
15: Proposta em discussão amplia a autonomia de paciente em fase terminal.
14: Avança projeto que protege idoso contra crimes de natureza financeira.
1: Música.
16: Boa noite. Comissão aprova medidas para a proteção de idosos contra fraudes financeiras. A repórter Maria Neves explica quais são as novas medidas.
17: A Comissão de Defesa dos Direitos da Pessoa Idosa da Câmara dos Deputados aprovou proposta com medidas para combater a violência financeira contra idosos. O projeto determina expressamente que o Fundo da Pessoa Idosa deverá financiar ações, campanhas e outras iniciativas voltadas à prevenção, combate, responsabilização e reparação de danos decorrentes de práticas lesivas ao patrimônio de maiores de 60 anos. Atualmente, a lei que criou o fundo diz apenas que o Conselho Nacional dos Direitos da Pessoa Idosa deve dar prioridade a projetos que, entre outras medidas, promovam a educação financeira de pessoas idosas. O texto aprovado também prevê penas para quem cometer crimes financeiros contra idosos. Pela proposta, o infrator ficará sujeito à reclusão de 4 a 8 anos e multa. Se quem cometeu a fraude tiver com o idoso relação contratual, familiar ou profissional que envolva confiança, a punição será maior. Sobe para a reclusão de 5 a 10 anos mais multa. Na opinião da relatora, a deputada Flávia Moraes, do PDT de Goiás, prever punição severa é mais uma forma de proteger o idoso que muitas vezes é vítima da própria família.
18: Quando você fala do endividamento geral da população, a gente sabe que essa ocorrência ela vai estourar muitas vezes ali, é na aposentadoria do idoso da família, é ali que vai muitas vezes ser buscado ali o pagamento dessas dívidas da família, né? Então é preciso preservar isso. Trazer aí uma proteção do Estado para que esse nosso idoso possa garantir a sua alimentação, a sua dignidade, seus medicamentos, para que ele não possa aí passar privações.
17: Ao apresentar o projeto original, o deputado Marcos Tavares, do PDT do Rio de Janeiro, ressaltou que a violência patrimonial e financeira está entre as três formas mais comuns de agressões contra idosos. O Serviço Nacional de Denúncias de Violações de Direitos Humanos, o Disque 100, registrou em 2024 mais de 72 mil fraudes financeiras contra pessoas acima de 60 anos. Pela proposta aprovada, todas as instituições financeiras ficam proibidas de conceder empréstimos a idosos somente por meio virtual. Maiores de 60 anos só poderão contrair financiamento com assinatura de contrato em papel. A deputada Flávia Moraes explica que o Estatuto da Pessoa Idosa prevê que pessoa acima de 60 anos pode comprometer no máximo 30% da renda com dívidas. No entanto, segundo ressalta, as instituições financeiras não respeitam esse limite com a concessão de empréstimos e mais empréstimos que deixam o idoso sem recursos sequer para subsistência. O texto determina também que o Fundo Nacional da Pessoa Idosa deve financiar o desenvolvimento de tecnologias assistidas voltadas a pessoas idosas. Na opinião de Flávia Moraes, essa medida é importante porque hoje as plataformas podem identificar as fraudes e alertar as pessoas idosas, que, com conhecimento adequado das tecnologias, são capazes de se defender dos golpes. O projeto será votado pelo plenário, mas antes precisa passar pela análise das comissões de Finanças e Tributação e de Constituição e Justiça. Da Rádio Câmara de Brasília, Maria Neves.
19: Segurança Pública.
20: Baleia Rossi, do MDB de São Paulo, apresentou o projeto que aumenta as penas para crimes contra a paz pública, como incitação ao crime, apologia ao crime e associação criminosa quando forem cometidos pela internet.
16: A proposta também prevê punições mais severas quando os crimes tiverem como alvo mulheres. De acordo com o deputado, o objetivo é adequar a legislação ao ambiente digital e reforçar o combate à violência de gênero.
19: Relações Exteriores.
20: A Comissão de Educação da Câmara aprovou a criação do Dia Nacional da Retratação aos Imigrantes Japoneses, devido à perseguição e discriminação ocorrida no Brasil durante e após a Segunda Guerra Mundial. O repórter Luiz Cláudio Canuto explica o contexto da proposta.
3: A Comissão de Educação da Câmara aprovou o projeto que institui o Dia Nacional da Retratação aos Imigrantes Japoneses. Os deputados seguiram a recomendação do relator, deputado Ismael, do PL de Santa Catarina, e aprovou o projeto do deputado Luiz Nishimori, do PSD do Paraná. O Dia da Retratação deve ser celebrado anualmente em 25 de julho. A proposta também inclui a data no calendário escolar brasileiro para que haja atividades educativas com reflexão sobre a xenofobia e a valorização da cultura japonesa. Segundo Nishimori, além do reconhecimento histórico, a proposta representa um passo relevante na promoção de uma educação que valorize a diversidade cultural.
21: Além disso, fortalece a educação ao incluir o tema no calendário escolar, incentivando a reflexão, a memória histórica e a formação de cidadãos mais conscientes e respeitosos com a diversidade. Durante e após a Segunda Guerra Mundial, houve forte perseguição, discriminação e violação dos direitos. A criação da data tem justamente o objetivo de combater preconceitos e estereótipos ainda existentes, reforçando a importância da conscientização.
3: A imigração japonesa no Brasil teve início em 1908, quando famílias chegaram ao país em busca de prosperidade nas lavouras de café em São Paulo e no Paraná. Atualmente, cerca de 2 milhões e meio de japoneses e descendentes vivem no Brasil e compõem a maior população de origem japonesa fora do Japão. O projeto que cria o Dia Nacional da Retratação aos Imigrantes Japoneses está na Comissão de Direitos Humanos e precisa passar também pela Comissão de Constituição e Justiça antes de seguir para o Senado Federal. Da Rádio Câmara de Brasília, Luiz Cláudio Canuto.
22: Esporte.
16: Rodrigo Gambale, do Podemos de São Paulo, apresentou o projeto que cria o programa Atleta Nota 10 para ampliar o acesso de estudantes atletas da rede pública ao ensino superior privado. A proposta prevê bolsas de estudo em instituições que aderirem à iniciativa.
20: O texto de Rodrigo Gambale exige bom desempenho acadêmico, frequência escolar e participação em competições para a concessão e manutenção do benefício. A proposta também cria um selo de reconhecimento para as universidades que incentivarem o esporte.
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22: Eleições.
16: Seminário na Câmara defende reserva de cadeiras para consolidar presença feminina na política brasileira. A repórter Noelle Nobre acompanhou o debate.
24: A Secretaria da Mulher da Câmara dos Deputados realizou um seminário para debater os 30 anos da Lei de Cotas de Gênero na política no Brasil, marco da primeira eleição com reserva de gênero em 1996. O consenso entre as participantes foi de que, embora a legislação atual de pelo menos 30% para candidaturas femininas tenha sido um avanço, o país precisa transitar para um modelo de reserva de cadeiras para garantir que as mulheres deixem de ser apenas convidadas nos espaços de poder. A deputada Isa Arruda, do MDB de Pernambuco, do Observatório Nacional da Mulher na Política, destacou que a legislação atual é apenas o começo.
25: As cotas foram os nossos
2: primeiros passos, mas ela não pode ser o nosso teto, ela precisa ser o nosso piso para continuarmos avançando.
24: Reforçando a visão, a deputada Laura Carneiro, do PSD do Rio de Janeiro, uma das coordenadoras da bancada feminina na Câmara, defendeu que o Brasil siga exemplos como o do México, que adota a paridade como regra.
4: Não queremos estar na foto apenas, queremos estar na mesa de decisão.
24: Laura Carneiro lembrou que a dificuldade de captação de recursos e a ausência de reserva de assentos impedem que os 30% de candidaturas se convertam em 30% de eleitas. Hoje, as mulheres ocupam apenas 18% da Câmara. A deputada Érica Hilton, do PSOL de São Paulo, presidente da Comissão de Defesa dos Direitos da Mulher, classificou a atual política de cotas como insuficiente diante dos desafios. Ela denunciou o uso de mulheres como candidaturas laranja para desvio de recursos e criticou as anistias dadas a partidos que descumprem a lei.
5: Isso é um escárnio, isso é um deboche. O que eles estão dizendo é que não existe legislação que dará conta de tapar o buraco da exclusão.
24: A conclusão das palestrantes é que o fortalecimento da democracia brasileira depende de mecanismos que garantam não apenas o direito de disputar, mas o direito de exercer o poder com segurança e autonomia. Da Rádio Câmara de Brasília, Noelle Nobre.
7: Consumidor.
22: Felipe Francischini, do Podemos do Paraná, defende a uniformização da atuação dos PROCONs em todo o país. De acordo com o deputado, a ideia é determinar diretrizes nacionais para padronizar procedimentos e estabelecer prazos comuns de atendimento.
25: Felipe Francischini argumenta que a medida busca reduzir diferenças entre os órgãos de defesa do consumidor nos estados e municípios. O objetivo, segundo ele, é garantir mais previsibilidade, eficiência e tratamento igualitário para consumidores e fornecedores.
26: Desenvolvimento Regional.
22: Comissão aprova projeto que altera a Política Nacional de Mobilidade Urbana.
25: A repórter Júlia Lopes nos conta quais as novas medidas propostas.
27: A Comissão de Desenvolvimento Urbano da Câmara dos Deputados aprovou um projeto de lei que altera a Política Nacional de Mobilidade Urbana. A proposta tem como objetivo incentivar os municípios a elaborarem seus planos de mobilidade. A Política Nacional, criada em 2012, estabelece diretrizes para o planejamento e a gestão do transporte nas cidades brasileiras. Pela lei, municípios com mais de 20 mil habitantes devem elaborar seus planos com prioridade para o transporte público e os meios não motorizados. Segundo o autor do projeto, deputado Rafael Brito, do MDB de Alagoas, apenas 20% das cidades que têm essa obrigação já concluiu o plano de mobilidade, apesar da exigência legal. A proposta prevê medidas como assistência financeira da União para a elaboração dos planos, possibilidade de contrapartida administrativa dos municípios e alinhamento com o Plano Nacional de Redução de Mortes e Lesões no Trânsito. O texto também determina que o repasse de recursos federais fique condicionado à análise dos planos pela Secretaria Nacional de Mobilidade Urbana e à verificação do cumprimento dos requisitos legais. Para o relator da proposta, deputado Hildo Rocha, do MDB do Maranhão, é fundamental a elaboração de planos de mobilidade para o funcionamento das cidades, mas que essa elaboração pode custar caro para muitos municípios.
28: Grande parte das cidades brasileiras que já deveriam ter seu plano municipal de mobilidade não tem. E isso ocasiona engarrafamento, a falta de um plano de mobilidade, ocasiona muitos acidentes, muitos desastres, muitas mortes. E esse plano municipal ele não é barato. É um plano que custa uma certa quantia, em que muitas das vezes o município não tem, porque o município está endividado, o município tem dificuldade e não tem como fazer. O que nós estamos aqui é de que a União priorize o investimento, pagamento desses planos através de recursos federais e leva-se em consideração vários fatores.
27: Além disso, ele também ressaltou que os planos precisam ser atualizados com frequência. As cidades estão em constante mudança e, por isso, o planejamento também deve acompanhar essa evolução. Há casos de municípios grandes com planos de mobilidade defasados há mais de 30 anos. A proposta também autoriza o governo federal a credenciar profissionais e empresas para elaborar os planos de mobilidade urbana desde que cumpram as exigências previstas em lei. O projeto que altera a Política Nacional de Mobilidade Urbana, incluindo novas medidas para auxiliar em planos municipais de mobilidade, segue em análise na Comissão de Constituição e Justiça. Da Rádio Câmara de Brasília, Júlia Lopes.
26: Saúde.
20: Projeto de Luiz Erundina, do PSOL de São Paulo, institui o Dia Nacional de Conscientização sobre o vírus linfotrópico de células T humanas, o HTLV. A proposta prevê campanhas públicas para alertar a população sobre as formas de transmissão, prevenção e a importância do tratamento.
0: O texto de Luiz Erundina também incentiva o combate ao estigma social e a divulgação de centros de atendimento especializado no SUS. A deputada considera que a medida é urgente para enfrentar a desinformação sobre o vírus.
26: Direitos humanos.
20: Projeto que garante mais autonomia a pacientes em fase terminal avança na Câmara. Os detalhes com a repórter Sofia Peçanha.
6: A Comissão de Saúde da Câmara dos Deputados aprovou o projeto que estabelece os direitos de pessoas com doenças graves e em fase final de vida. O texto aprovado cria regras para garantir que esses pacientes possam escolher como querem ser tratados e evitar sofrimento desnecessário com apoio à família. A proposta garante que pacientes com doenças incuráveis em estágio avançado, com expectativa de vida reduzida, tenham mais autonomia sobre o próprio tratamento. Entre os pontos previstos estão o direito à informação clara sobre a condição de saúde, a participação nas decisões médicas e a possibilidade de recusar procedimentos que apenas prolonguem o sofrimento. O projeto também reforça o acesso aos cuidados paliativos, com foco no alívio da dor, no conforto físico e emocional e no respeito à vontade do paciente, seja no hospital ou em casa. A relatora da proposta na Comissão de Saúde, a deputada Flávia Moraes, destacou que o objetivo é assegurar a dignidade e o princípio da autonomia da vontade.
7: Permite que as pessoas vivam o período final de suas vidas com conforto e autonomia, evitando a obstinação terapêutica e promovendo cuidado integral em ambiente hospitalar ou domiciliar, conforme a vontade do paciente.
6: A medida também trata da segurança jurídica para médicos, pacientes e familiares na tomada de decisões delicadas no fim da vida, como a limitação de tratamentos desproporcionais e o uso de sedação paliativa em caso de sofrimento intenso. Segundo a relatora, a proposta pode reduzir conflitos e trazer mais clareza nesses casos.
7: Contribuirá para garantir segurança jurídica aos pacientes, famílias e profissionais de saúde. Reduzirá conflitos éticos e emocionais no final da vida e fortalecerá uma cultura de cuidado centrada na pessoa e no respeito às suas escolhas.
6: O texto deixa claro que a prática da eutanásia, que é o ato de abreviar a vida de alguém para aliviar sofrimento, continua proibida no Brasil. A proposta permite que o paciente recuse tratamentos e garante o uso de cuidados paliativos, mas sem provocar a morte de forma intencional. O projeto que estabelece os direitos das pessoas em estágio de doença avançada será analisado a seguir pela Comissão de Finanças e Tributação. Da Rádio Câmara de Brasília, Sofia Peçanha.
26: Ciência e tecnologia.
0: Mário Frias, do PL de São Paulo, propõe mudanças no Estatuto Digital da Criança e do Adolescente para proibir mecanismos de censura prévia e garantir a liberdade de expressão. O texto também estabelece que conteúdos considerados lícitos só poderão ser removidos por decisão judicial.
20: Para Mário Frias, o projeto preserva a proteção de crianças e adolescentes contra a exploração sexual e pornografia infantil. Ele disse que a proposta também mantém as regras de combate a crimes na internet e busca garantir mais segurança jurídica para usuários e plataformas digitais.
0: Termina agora o Jornal Câmara dos Deputados, produzido pela Rádio Câmara, com trabalhos técnicos de Wellington Teles e apresentação de Val Monteiro e Márcio Aquilissardi. Uma boa noite para você.
20: A Voz do Brasil volta amanhã. Boa noite.
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3: 8 horas e 31 minutos, boa noite para você ligado da Nova Brasil, grande abraço para você ligado no 89,7 na rede da Nova Brasil, em Ribeirão Preto, Campinas, Mococa, São José dos Campos e Araçatuba, aqui no estado de São Paulo.

0: 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E comigo, Weber Lima, na abertura, no intervalo e no pós-jogo. E ao meu lado, também na abertura, no intervalo e no Confira Comigo no Replay, o melhor pós-jogo do rádio. 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Estaremos juntos até a meia-noite no futebol da Nova Brasil.
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0: Começando com o destaque do peixe, o Santos hoje vai treinar na Vila Belmiro, vai fazer treino, treino importante, que vale vaga para pegar o Maracá na próxima fase do Equador. Um grande abraço, boa noite, Antônio Lima, o seu destaque, a manchete do peixe.
3: Boa noite, Weber Lima, boa noite, Veloso, Gamarra, Gavião e a todos que acompanham o Nova Brasil em campo. O Santos, muito bem encaminhado à próxima fase da Sul-Americana, recebe o clube venezuelano na Vila Belmiro, podendo perder por até 2 gols de diferença, Weber.
0: 8 horas e 33 minutos, lembrando que nesta noite de Copa Sul-Americana, temos outra partida, também é outro treino, né? Porque o Tigre no Uruguai já deu uma atropelada no Nacional, só que agora, rapaz, olha como é que são as coisas do futebol. O Tigre perde por 2-0 na Argentina, no Monumental Vitória. Então, estamos aí já com quase 30 do segundo tempo. O Nacional com o Maxi Silveira e o Maxi Gomes fizeram 2-0 para o time uruguaio, que está vencendo na Argentina. 2-0, precisa de mais um gol para levar as penalidades. O tradicional, o nacional do Uruguai. E o destaque da equipe venezuelana, Antônio.
3: A UCV tenta um milagre na sua primeira participação na Sul-Americana. Visita o Santos e precisa vencer por 3 gols de diferença para levar a partida para os pênaltis e 4 ou mais para se classificar às oitavas de final.
0: Coisa que não vai acontecer, né? Não há a mínima possibilidade disso acontecer hoje na Vila Belmiro, mas lembrando que também amanhã teremos mais jogos pela Copa Sul-Americana às 19 horas em São Januário. Tem Vasco Independiente Medellín, primeiro jogo lá na Colômbia, 2-2. Também teremos às 9:30 da noite em Bragança Paulista, o Bragantino recebendo o Sport Cristal do Peru, primeiro jogo 0-0. Também tem às 9:30 da noite no Peru, Cienciano e Lanús. O clube argentino venceu a primeira por 2-0. Na quinta-feira, mais 3 partidas, fechando essa fase de playoffs. Teremos na Arena do Grêmio, às 19, Grêmio e Bolívar. O Grêmio perdeu na Bolívia por 3-2. Também às 9:30 da noite, o Boca Juniors vai até o Chile enfrentar o O'Higgins, que perdeu, né, a primeira, né? O Boca venceu a primeira do clube chileno, 1-0. E no Metropolitano de Lara, Caracas e Santa Fé. Primeiro jogo, Santa Fé, o clube colombiano, derrotou o Caracas por 2-0. A opinião, a análise de Wagner Veloso. Veloso, boa noite. A novidade aí, se a gente pode dizer assim, é o Neymar no banco, né? Porque o pessoal não acreditava que nem o Neymar estaria hoje na Vila Belmiro. Santos, que tem um treino que vale vaga. Veloso, boa noite.
4: Oi, ué. Oi, tá. Weber, boa noite, vamos falar devagarzinho então. Falhou no começo aqui, mas boa noite a você, boa noite ao Gamarro, Antônio, Gavião, pessoal que está com a gente acompanhando aí. Mais uma vez a gente em campo com a Nova Brasil para esse jogo do Santos, que eu concordo com você. É um treino, eu espero um passeio do Santos nessa noite. O Santos que já conseguiu vencer por 4-1 lá. Ainda tem o Gabigol que volta, o Neymar que está no banco. Enfim, o Santos melhor ainda para fazer esse treino de luxo e confirmar sua classificação na próxima fase.
0: Legal, Veloso. O nosso Wagner Veloso participando conosco, trazendo a sua opinião no nosso Nova Jogada da Copa Sul-Americana. Lembrando que amanhã nós temos também Campeonato Brasileiro. E a Nova Brasil transmite a partir das 8h30 da noite tudo de Vitória e Palmeiras no Barradão, com a narração do nosso Jorge Vinícius. Também amanhã às 7h30 no Maranhão tem Mirassol e Remo, no Beira-Rio no mesmo horário Inter e Flamengo, e às 9h30 no mesmo horário do jogo do Palmeiras tem Fluminense e Bahia no Maracanã. Na quinta-feira teremos às 9h30 da noite Coritiba e Cruzeiro no Couto Pereira. Mais um pouco antes, a partir das 7h na Nova Brasil, teremos Corinthians e Atlético Paranaense direto do Itaquerão, com a narração de Cleiton Gamarra. Gamarra que traz o seu destaque inicial. Gamarra, sua expectativa para o jogo? É um jogo que vale vaga, mas que está decidido. Gamarra, boa noite.
2: Boa noite, Weber Lima, nosso Wagner Veloso, Antônio Lima e a toda a equipe técnica, além do Gavião lá no Bar do Cabeção. Na verdade, o Cuca está dando um castigo para os jogadores do Santos, né? Porque eu tenho a impressão que se o Santos ganhasse o jogo da Chape, os jogadores que jogaram como titulares no sábado seriam poupados hoje, naturalmente, até porque o Santos tem um jogo importante na Copa do Brasil. Então, já que os jogadores não fizeram o papel deles no sábado, o Cuca falou, então vocês vão jogar na terça também, não vai ter folga, deu castigo pros caras e tem que colocar mesmo pra jogar, porque assim, se ganha da Chape, Weber, os caras estariam de folga hoje.
0: Certeza, é. Certeza.
2: Tá certo, Cuca.
0: Tá certo.
2: Parar com esse negócio aí de treinar uma vez por dia, ficar poupando toda hora, não fez o resultado, joga.
0: Boa, boa, é bem por aí, é mais ou menos por aí, né? Vamos ter daqui a pouco um time do Santos realmente, praticamente, né? O time que o Cuca costuma utilizar nas partidas do Campeonato Brasileiro. 8h39, tem Copa Sul-Americana esta semana, Campeonato Brasileiro, e no final de semana aqui na Nova Brasil você vai curtir a Copa do Brasil. E também na Nova Brasil você curte a interação com o ouvinte, o humor do Gavião, Gaviva. Boa noite, Gaviva. Existe alguma possibilidade do Santos perder essa vaga, Gaviva?
5: Nenhuma. Boa noite, Weber Lima. Boa noite, Veloso, Gamarra, Antônio Lima, toda a galera do áudio, vídeo, produção, nossos ouvintes, cola com nós. Nada, isso aí, pelo amor de Deus. Santos pode até perder um jogo se querer, que eu acho que nem vai acontecer. Mas é uma vantagem daqui até as muralhas da China, onde eu nunca fui, mas dizem que é longe pra caramba.
0: Ô, Gavi, pro pessoal participar, conversar com você pelo WhatsApp, como é que o pessoal faz, Gaviva?
5: Ó, o WhatsApp da Nova Brasil, bola rolando, é esse aqui, ó. Nova Brasil, bola rolando, o WhatsApp é esse, ó. 11-994-33-21-21. Vou falar mais devagarzinho para firmar bem na mente. 11-994-33-21-21. Tem gente que gosta de mandar mais, né, a mensagem por escrito, como falam aqui no Bar do Cabeção. Então escreve sua mensagem e tal. Pode fazer pergunta pro Gamarra, pro Veloso, pro Antônio, pro Weber, para quem querer. Então, você manda aí a sua mensagem, só mandar salve. Ah, eu tô aqui escutando não sei na onde, quero mandar um salve pro meu tio que tá não sei também em qual lugar. E eu vou falar, vou ler, faço questão de ler sua mensagem aqui. Você vai ficar famosão no Brasil inteiro. Então, 11-994-33-21-21. Mas tem gente que às vezes quer mandar um áudio, então 20 segundos, não manda aquele áudio longo não, é uma coisa mais curtinha, né? Então, aquele áudio curto de 20 segundos, 11 é o mesmo número, 994-33-21-21. Não esquece de falar seu nome, hein? Pelo YouTube, a galera pode assistir toda a equipe Nova Brasil trabalhando. Vai ver os rostinhos mais lindos do rádio brasileiro. 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Pessoal, fica interagindo, falando sobre o jogo, aquela resenha, e nós vai anotando aqui, falando tudo no ar, viu, Weber? Weber.
0: É, boa, Gaviva, boa. É, pra quem tá no rádio, né, o pessoal já conhece o Veloso, né? Mas não me conhece, o pessoal chama de velho da lancha, né, Gaviva?
4: É, isso parece muito.
5: É. Ou cabeça branca. Não, você é o Veloso?
0: É eu,
4: não,
0: eu.
4: Não, Weber, eu. Weber, você... Gavião.
5: O Weber, tá certo. É.
0: E o Gamarra, Gaviva?
5: Não, o Gamarra é o motoqueiro selvagem.
2: É que eu não acho a blusa de couro do meu tamanho, senão eu viria pra homenageá-lo, viu, Gavião? É.
5: O Veloso que sempre foi o galanzão, né? É. Lá no Parque Antártica pra ficar vendo o Veloso treinar. Ainda treinava no Parque Antártica.
4: Treinava.
5: Tá? As minas pagavam mó lenha pro Veloso.
4: Não. E você sabe que elas tomavam sol ali atrás da arquibancada, né? Que o clube é do lado.
5: E a piscina.
4: É, elas ficavam tomando sol ali na arquibancada e vendo treino.
0: É. O que você ia falar, Veloso?
4: Do Palmeiras. Eu ia falar pro Gavião das muralhas, que é longe, bonito e alto.
0: É alto pra caramba.
5: Já esteve nas muralhas da China?
4: Eu já estive lá.
5: Claro, né? Nada mais justo. Uma muralha tinha que conhecer outra muralha.
4: Ah, inclusive, Gavião, eu fui porque o Santos me levou, que joga hoje com a gente daqui a pouquinho. Fui com o Santos em 93, nós fizemos... vários amistosos lá na China. Aí eu pude conhecer as muralhas graças ao Santos, que joga daqui a pouquinho aqui na Nova Brasil.
0: Vixe, numa época, né, que no futebol chinês bom, voltou, né, a ser o que era do passado, né? Teve um momento lá de muito investimento das empresas chinesas, né, no futebol. Mas pelo jeito, né, Veloso, voltou a ser o futebol chinês lá do passado, né?
4: É, quando eu fui era realmente um futebol muito amador, né, Weber? Joguei contra a seleção do exército, contra os times lá que disputavam o campeonato local, era muito fraquinho. E a gente ficou quase um mês na China jogando.
0: Caramba, que legal, que legal. E a comida lá, Veloso?
4: A comida a gente comia em restaurante internacional, né? Ah. Mas a comida do restaurante local, assim, que era comida só que da China, a gente não comia. Não conseguia.
0: Não dava,
4: não,
0: né?
4: Não conseguia comer, não conseguia.
2: É verdade que barato essas coisas?
4: Não, eu vi de tudo lá.
2: Rato.
4: Tinha os espetinhos de escorpião, tinha tudo lá. Comida de cavalo, tinha
5: muito. Comeu um verdadeiro hot dog?
4: Não, fugia, né? Fugia dessas coisas. Carne que eu não sabia o que era, eu não comia, não.
0: É, não dá, cara, não dá. Realmente não dá. Bom, é isso aí, o Gaviva. Você pode mandar a sua mensagem pro nosso Gaviva, que ele vai ler a sua mensagem ou mandar o seu áudio pro ar no 11 994 33 21 21. 8:44. Vamos trazer mais informações com Pão de Alhozinho, com Pão de Alhozinho da Jogo, Antônio Lima. Mais informações, convidados neste nosso Nova Jogada para Santos Universidade. Mais informações do Peixe, Antônio.
3: No Santos, todos os holofotes estão virados para Neymar, que teve uma postura no intervalo da partida de sábado contra a Chapecoense que incomodou jogadores, comissão técnica e diretoria do Peixe. Ele teria sido desrespeitoso com os jovens João Ananias e Gabriel Bontempo ao cobrá-los. Depois, o camisa 10 do Peixe se pronunciou nas redes sociais, ofendendo os jornalistas e negando a cobrança fora do tom. Vamos ouvir o Neymar, por favor.
6: Tô vendo que tá saindo algumas coisas sobre que eu cobri os jovens dentro do vestiário. Totalmente mentira. Quem repassou isso, por favor, não faça isso. Não faça isso, não minta. Não minta, pode perguntar pra quem quiser que tava dentro do vestiário. Foi uma cobrança para o time. A gente se cobrou, obviamente, porque a gente se cobra, porque a gente é competitivo, a gente quer ganhar, a gente quer vencer. Mas não teve nenhuma cobrança com os jovens, não. Isso eu não vou aceitar a partir de agora. Eu não vou aceitar essas mentiras que vocês vão ficar soltando na internet, não. E outra coisa, se tiver que cobrar dentro do vestiário um ao outro, independente de quem que seja, é normal do futebol, é normal de um grupo que quer vencer. Vocês que estão fazendo essas matérias mal intencionadas e mentirosas não sabem de nada. Não sabem o que é futebol e não participam e nunca participaram de um elenco. Então...
3: Ainda no dia seguinte, no domingo, o Santos se apresentou e Neymar, que era para realizar atividades com o elenco, um trabalho regenerativo, ficou poucos minutos, tomou café, tirou fotos com alguns torcedores e depois deixou o CT por conta própria, mesmo não tendo autorização para isso. Ainda no fim do dia, no domingo, foi visto em uma casa de shows em São Paulo, comemorando o aniversário de 40 anos do jogador de vôlei Bruninho, Weber Lima.
0: Tá certo, Veloso. A gente falou sobre isso no programa, né? Esse comportamento aí, realmente, dentro de campo é ruim, ele reclama de tudo e de todos. E também fora do campo, agora decide responder às questões de notícias, não é? Que são veiculadas, Veloso.
4: A maioria das respostas que o Neymar dá nas suas redes sociais são tudo patrocinados, né? Então é até por isso que ele anda falando muito mais do que falava antes. Agora, o que ele fala sobre vestiário, eu concordo. Dentro do vestiário é um ambiente de cobrança, normal. Agora, o que ele faz dentro de campo deve estar incomodando os jogadores, Weber. Porque ele reclama quando alguém toca uma bola para ele que não chega. Quando ele toca, às vezes até errado, e a bola não chega no companheiro. E ele reclama e abre os braços o tempo todo. Eu acho que ele vive num mundo dele, naquela bolha que ele vive, que todo mundo fala para ele que ele é bom e todo mundo ao entorno é ruim. E aí ele tá levando isso para dentro de campo e expondo os jogadores, os companheiros de time. Eu acho que isso sim tem incomodado muita gente no Santos.
0: Maravilha, portanto é o nosso Wagner Veloso falando um pouco do caso do Neymar, que hoje está no banco de reservas do Peixe. Gaviva, vamos lá com o pessoal que participa conosco no 11, vamos lá na tela para a gente colocar aí 11994, porque você no YouTube pode enviar a sua mensagem também, 11994-33-2121, Gaviva.
5: O Reinaldo tá falando, Neymar tem que comprar o Santos e chega de bola. O Neymar não merece passar vergonha com esses jogadores. O Harrison, o nome é da coisa de Beatles, né, mano? Harrison de Diadema, sempre junto. João Fava, diretoria ruim do Santos, se não mudar tudo, não vai ter jeito. Tem o Sérgio de Barueri, abraço meus amigos, abraço Sérgio. O Reinaldo, tô em Americana. Ouvindo vocês, o Peixão vai sofrer muito ainda. Time fraco, torcer para não cair no Brasileirão. Tem Val Santos oficial, o jogo contra a Chape foi uma piada. A Monique, tô em Recife, tô ligado em vocês. Separar uma pergunta aqui pro Veloso. O Gabriel Santista. Veloso, o que esperar do Santos? Ele corre risco de ir de novo na Série B do Brasileirão?
4: O Santos está realmente numa situação complicada, né? O Santos está brigando na parte de baixo da tabela, não consegue ter resultados importantes e eu acho que falta um pouco de comprometimento do seu principal jogador. A gente vê o Neymar, né? Neymar no Brasileiro agora tomou o terceiro cartão amarelo, que para mim ele forçou o cartão. Poderia estar à disposição do Cuca, à disposição do Santos, e está mais preocupado com o Santos do que disputar os torneios que ele disputa de pôquer.
5: E o Weber?
0: Manda bala, Gabi.
5: Para você aqui, para encerrar, o Márcio de Barreiras. Acho que Barreiras é na Bahia, é isso, Gisca? Barreiras na Bahia. Weber, você acha que se o Santos cair, o menino Ney ficaria para jogar segundo?
0: Não, esquece, ele vai embora. Não, sem chance nenhuma. Se o Santos cair, o Neymar vai embora no outro dia, acaba o contrato, ele vai embora, não vai jogar Série B, nem ferrando, né? Vai buscar os Estados Unidos. Pode ser, o Veloso tá falando aqui fora do ar, pode ser. Se ele perceber que o barco já afundou numa dessa, ele vai embora, né? E tem gol lá na Argentina, o Tigre diminui. Agora Tigre 1, Nacional 2, o Tigre vai garantindo vaga nas oitavas de final da Copa Sul-Americana e vai enfrentar na próxima fase. O Tigre terá pela frente o Montevideo City Torque.
7: Weber.
0: Fala, Gamarra.
7: Informação aqui do André Hernan, o São Paulo tem novo lateral esquerdo.
0: Eu vi.
7: Você viu? Iago Borduch, do Bahia, não será mais reforço do Internacional. O São Paulo atravessou a negociação e acertou a contratação do jogador. Como eu disse, na informação aí confirmada pelo Wagner Martins e informação do André Hernan. O jogador vai chegar no tricolor aí para assinar sem custo por empréstimo até o final do ano.
0: É, outro jogador de quase 30 anos, 29 anos. Né?
7: Tem o Wendel, o Enzo e agora
0: o... Não, o Enzo vai embora. O Enzo falou que não...
7: Bordux.
0: O Enzo tá tomando a atitude certinha. Podem reclamar do cara, falar um monte de bobagem do cara, mas o cara tá tomando a atitude correta. Vocês não me pagam, eu vou embora. Eu não vou ficar trabalhando de graça pra vocês. E aí ele pegou e vai embora. Pediu pra sair de São Paulo. Vai embora o Enzo. Né, e vai receber o dinheiro dele depois na justiça. Vai demorar um pouco e tal, mas vai receber. É isso que o jogador deveria fazer. Né? É, hoje eu vi lá o...
7: E o Bordux perdeu o espaço pro Zé Guilherme, que jogou bem contra o Corinthians.
0: Jogou bem.
7: E tem o Juba, que tava voltando de contusão. Então tinham três laterais esquerdos, por isso que o Bahia emprestou. Né?
0: É, e outra. Mas aí, sobre o lateral aí, vou falar com todo respeito aí. Mais um jogador que o São Paulo vai trazer pra lateral esquerda. Que eu tenho certeza que deve ter um garoto lá na lateral esquerda, na base, para jogar pelo Tricolor. Não precisava de outro jogador, que era a terceira opção no Bahia, né? Porque com o Juba de volta, o Zé estava à frente.
7: Zé Guilherme
0: estava à frente.
7: E o Dorival nessa aí, pô?
0: Então, é uma loucura, né?
7: O Dorival, que é tão falado, que gosta da base, no São Paulo, tudo contrário, pô.
0: Falou isso na coletiva. Ainda eu falei que isso daí é tudo mentira. Na segunda-feira eu falei aqui no programa, ontem, né? Mais conhecido como ontem. Falei, o Dorival veio com essa fala na coletiva falando do Osório. Ele tá utilizando o Osório por necessidade, que não tem outro zagueiro. Aí colocou o garoto forçadamente, porque ele utilizou o Tolói. Utilizou o Tolói, era o Tolói o titular, não era o Osório. Aí o Tolói se machucou, o Sabino estava em transição, o Domingos Duarte com o transfer ban não pode jogar, ele teve que colocar o garoto. Ele utilizou na coletiva, falou, não, olha aí, ó, eu coloco os garotos. Que coloca o quê? O André Silva está na frente do Rian Francisco, o André Silva não tem condições de jogar no São Paulo.
7: Se pode até argumentar aqui que o Bordux vem, o Iago Bordux, sem custo, mas o São Paulo deve pagar algum salário para ele, ou parte do salário, alguma coisa. Algum custo vai ter, que seria um custo menor que se você tentasse utilizar um jogador da base dentro do vitrine para depois negociá-lo, né? E o São Paulo realmente está deixando a sua base cada vez mais de lado e o Dorival intensificando isso, né? Trazendo esses jogadores que não é nem de segunda categoria, né? Eu não vou falar do Iago Bordux, que eu não vi ele jogar, mas assim, não, ele hoje é o terceiro lateral do Bahia. Pô, então não deve ser um top dos tops,
0: não, né? Tá longe de ser. Aurélio Butá e o Buta jogou 10 jogos. Se você unia toda a minutagem do cara do ano inteiro, dá 10 jogos, gente. Jogando Copenhague no Eintracht Frankfurt. Então não dá, pô. O São Paulo tá de sacanagem, né? Vitor Sá, entre outros, né? Entre outros. Bom, 8 horas e 53 minutos. Informações do time venezuelano, Antônio.
8: A UCV, participando pela primeira vez da Sul-Americana, sofreu uma goleada para o Santos, foi o seu último jogo na última terça-feira, não vem tendo o mesmo sucesso nessa temporada como teve na passada, quando conquistou o torneio Apertura, a Liga Venezuelana, a Copa Venezuelana e ainda no comecinho dessa temporada conquistou a Supercopa da Venezuela sem disputar a final, pois foi o campeão tanto da Liga quanto da Copa, lá a regra funciona diferente. E então, neste torneio Apertura deste ano, ficou em quarto lugar, se classificou dentre os 8 que vão para 2 grupos com 4 equipes em cada. Os primeiros de cada grupo vão para a final. E aí, nos grupos, a equipe venezuelana não foi bem, ficou em último lugar e foi eliminada. Na Copa da Venezuela, ainda não jogou, pois a Copa da Venezuela, muitos jogos foram adiados por conta dos terremotos. E como a Universidade Central é a atual campeã, só entra a partir das oitavas de final. Éber Lima.
0: Tá certo, portanto, aí as informações do time da Venezuela, o país que vive um momento muito triste, né, por conta do terremoto, né, relato de 30 mil desaparecidos, gente.
8: Weber.
0: Até 10 mil mortos, já estão mais ou menos já chegando ao número de 10 mil mortos confirmados e 30 mil desaparecidos. Então você já coloca uma conta aí de 40 mil mortos, gente. É um negócio realmente absurdo o que aconteceu na Venezuela. A gente estava falando aqui até fora, né? Porque hoje tivemos um terremoto gigantesco da mesma magnitude no Japão. E o Japão é um país preparado. E mesmo assim teve problemas hoje, com muitas casas caíram, pegaram fogo e etc. pontes que foram destruídas, mas você vê o número de mortes, ele quase não existe, né? Porque é um país preparado para esse tipo de coisa. A Venezuela, né? Apesar de ser a maior reserva petrolífera do mundo e que deveria ser um país muito melhor, muito mais desenvolvido, infelizmente ficou com um ditador à frente por décadas que só melhorou a vida para ele. Mas agora está presinho lá. Vai lá, ô Antônio.
9: Então, nessa sexta-feira, na última sexta-feira, dia 24, completou um mês dos terremotos, né? E aí, como você deu os números de mortos, de feridos e de desaparecidos, também 190 edifícios desabaram e mais de 20 mil pessoas ainda vivem em abrigos sem casa.
0: É, parecia cena de filme, cara. Parecia filme de Hollywood, que os prédios vão despencando assim, vão caindo. É coisa de louco, realmente. 8 horas e 56 minutos no Futebol da Nova Brasil. Você participa conosco, manda sua mensagem pelo 11-994-33-21-21. 11-994-33-21-21. Mais informações do Peixe, mais convidados para o Nova Jogada. Antônio.
9: É, no último sábado, pelo Campeonato Brasileiro, o Santos empatou em 2-2 com a Chapecoense na Vila Belmiro. O mau desempenho irritou o técnico Cuca, que ressaltou que precisa ter regularidade para a sequência de jogos que vem pela frente. Vamos ouvir o treinador do Santos.
10: Que a gente não consegue ser feliz em 15 dias. Quando você tem hoje uma autoafirmação, ganhar o jogo hoje, que você já vem... De vitória lá do Cuenca, do Vitória da Bahia, você tropeça no Botafogo, perde. Daí hoje você ganhou lá fora 4-1, vem para cá, é hora de você firmar, se autofirmar, você empata com a Chapecoense com gosto de derrota. Agora você tem que remar de novo nesses jogos que vêm seguidos, que é o CV e dois remos, e depois o Atlético Paranaense, para se comprovar mais uma vez. Então a gente tem que ter uma regularidade, tem que ter uma sequência de bons resultados para poder respirar mais tranquilo.
9: Pelo Peixe ter saído na frente, tomado a virada e só conseguido empatar com a lanterna do Campeonato Brasileiro, isso também irritou a torcida, que vaiou a equipe após o fim do jogo. Weber Lima.
0: Tá certo, portanto aí, mais informações do Santos, o Veloso vai falar em instantes sobre isso, mas antes, Gaviva, o pessoal que participa conosco, aí direto do bar do Cabeção em Pirituba, Gaviva.
5: Exatamente, eu tava vendo aqui o que gasta de gel o tal do Cuca, hein? Você viu o gel que ele meteu ali, mano?
2: Mas tem cabelo pra isso, Gavi, ou não?
5: De boneca ali, mano. De brincadeira, mano. O cabelo dele, a testa tava infinita, mano. A galera no WhatsApp, 11-994-33-2121, tem mensagem de áudio. Vamos soltar o áudio da galera, por favor.
11: Boa noite, Weber Lima. Boa noite, Gavião. E boa noite a todos da Nova Brasil em Campo. Aqui é o Givanilson Rodrigues. Só dando um alô pra vocês aí. E é nóis. Vamos que vamos.
12: Fala, rapaziada, aqui é o Robson do Cambuci. É impressionante como o Neymar, ele só traz problema, né, cara? Era pra ele ser um dos maiores jogadores, mas infelizmente, como diz o Dorival, né? O Dorival um dia falou, quando eu treinava o Santos, que esse menino ia dar trabalho, que ele era mimado aí, ó. Aí tá o resultado, né? Infelizmente. Tá bom? Um abraço. O Santos vai cair, vai Corinthians. Bola,

0: Tem também aqui o Weber, o Washington, falando: Gamarra, você é the best. Eu não sei se tá elogiando ou se tá xingando aqui.
1: Tá elogiando.
0: Nelson do Arujá, vocês têm a melhor transmissão do rádio. Fala com a gente aqui, futebol é Nova Brasil, mano. Samuel de Taipas, Veloso, o Cuca é o técnico certo para treinar o Peixe sob essa pressão toda?
2: Ah, o Cuca é um treinador vencedor, né? Eu acho que a dificuldade que o Cuca está enfrentando no Santos, qualquer treinador enfrentaria. E eu gosto do perfil do Cuca, gosto da forma como ele trabalha o grupo. Agora tá reclamando aí, né? Que ele não tem sossego, não tem paz aí no Santos. Mas não tá fácil, não. O Santos realmente, e com essa toda a dificuldade que o Santos tem também financeiramente, salários atrasados, você precisa ter um bom líder à frente, viu, Gavião? O pessoal que mandou mensagem aí, porque senão o barco afunda de vez. E olha que não tá fácil, hein? Santos tá brigando contra o rebaixamento, Santos tá com dificuldade, e o Cuca, pelo menos, é um grande líder que o Santos tem à sua frente.
0: E só encerrando aqui, Weber, o José Santos no YouTube aqui, ó, atuando bastante, falando: vamos, Peixão, diretamente de Aracaju, no Sergipe, que é uma coisa muito linda o Sergipe. Valeu,
1: com
0: Weber.
1: Com certeza, Gaviva. Ele está ouvindo lá, Gaviva, pelo YouTube, mas quem está em Aracaju consegue ouvir a Nova Brasil pelo 93,5. Um grande abraço. Inclusive, deixa eu passar aqui, né, onde o pessoal que está acompanhando o nosso programa, o nosso Nova Jogada da Copa Sul-Americana Playoffs, Santos e Universidade Central. Antes de passar as rádios aqui, terminou lá na Argentina, Tigre 1, Nacional do Uruguai 2, portanto o Tigre avança e enfrentará o Montevideo City Torque nas oitavas de final da competição. Então, em Ribeirão Preto, 91.